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Terceira e última parte do Cantar Portugal na antena da Rádio Cova da Beira nesta sexta-feira, dia 2 de agosto de 2026. O programa que está diariamente na sua companhia, sempre em português, entre as 5 e as 8 horas. Pode escutar-nos pelas frequências 100.0 ou 92.5 FM e para todo o mundo através da emissão online da Rádio Cova da Beira. Renovo-lhe os votos de continuação de uma excelente sexta-feira. Vamos estar consigo até bem perto do sinal horário das 8 horas.

Para esta sexta-feira, os técnicos do Instituto Português do Mar e da Atmosfera prevêem que o céu se apresente com períodos de muita nebulosidade em todo o território de Portugal continental. Há a possibilidade de ocorrência de aguaceiros, em especial na região do interior e durante a tarde, e que podem ser acompanhados de trovoada. O vento vai soprar em geral fraco do quadrante leste, podendo soprar por vezes forte até aos 40 km/h nas terras altas do norte e centro do país, a partir do meio da manhã e depois novamente no final da tarde. A previsão para esta sexta-feira aponta ainda para uma subida ligeira dos valores da temperatura nas regiões norte e centro. 17 graus de temperatura mínima é a previsão para a cidade de Castelo Branco, com 30 graus de máxima. Aqui pela cidade do Fundão e também na Covilhã, o mercúrio dos termómetros deve oscilar entre os 13 graus de temperatura mínima e os 28 de máxima nesta sexta-feira.

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Estamos assim a chegar ao final da edição desta sexta-feira do Cantar Portugal, na antena da Rádio Cova da Beira. Às 8 há notícias para ouvir. O Cantar Portugal regressa à sua companhia amanhã, às 5, na antena da RCB. Da minha parte, resta-me desejar-lhe a continuação de uma excelente segunda-feira.

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0: Há notícias para acompanhar na antena da Rádio Cova da Beira nesta sexta-feira, segundo dia de outubro de 2026, mais um dia, o segundo do Festival Amália Rodrigues, aqui no Fundão, também o segundo dia do Festival de Teatro, Teatro Agidanha 2026. Vamos dar-lhe conta também na atualidade informativa regional, na Galeria António Lopes. A partir de hoje há uma exposição de fotografia de Gonçalo Salto Poço e hoje vão terminar as 7 jornadas de inovação e valorização das raças autóctones, iniciativa que está a decorrer em Alpedrinha. Hoje abre portas mais uma edição, a 11ª de Os Pastores em Cortes do Meio, no Conselho da Covilhã. Também hoje vai realizar-se a reunião com caráter privado da Câmara da Covilhã. O município de Idanha Nova começa a acolher, a partir de hoje, a 3ª edição do Festival de Danças Circulares, no dia em que o Fórum do Pensamento Novo, a causa comum, vai estar no Fundão, no auditório da Escola Profissional, para o primeiro seminário, Pensar de Novo a Educação, para defender a escola democrática e linguagem e ideia de jogo ao serviço da educação na época moderna, são temas que vão estar em foco neste primeiro fórum do Pensamento Novo que vai desenrolar-se aqui na cidade do Fundão. Também no Covilhã continua a decorrer o segundo encontro dedicado ao património cultural da água. São apenas alguns dos temas de que lhe vamos falar. Já a seguir, também ainda destaco o Conselho de Ministros, a que ontem se reuniu na cidade da Guarda. Fique para ouvir estas e outras notícias.
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3: Mais uma vez, muito bom dia, boa sexta-feira. A Guarda recebeu ontem a reunião do Conselho de Ministros, um momento institucional para a cidade mais alta, para o Conselho e para a região. A realização da reunião do Executivo Governamental constituiu, diz a Câmara Municipal, um importante reconhecimento da centralidade estratégica do território e uma oportunidade para colocar na agenda nacional diversos projetos considerados estruturantes para o Conselho da Guarda, mas também para a região. De resto, o Presidente da Câmara Municipal da Guarda, Sérgio Costa, na recepção ao Executivo, apresentou um conjunto de temas considerados prioritários para o futuro do Conselho e da região, enquadrados numa visão assente na competitividade económica, na valorização do território, na qualificação dos serviços públicos e na melhoria da qualidade de vida das populações. O autarca destacou a coragem e a necessidade da revisão da Lei das Finanças Locais e do Estatuto dos Eleitos Locais, defendendo uma maior capacidade de resposta das autarquias aos desafios atuais no domínio da economia e da coesão territorial. É dele, deu conta das diligências que já permitiram os avanços em vários processos estratégicos no Conselho, nomeadamente a recuperação do Hotel Turismo da Guarda e o plano de revitalização do Parque Natural da Serra da Estrela. Em simultâneo, defendeu a instalação na Guarda de uma das 7 grandes áreas nacionais de acolhimento empresarial, salientando as vantagens competitivas daquele Conselho, nomeadamente a sua localização privilegiada, a capacidade disponível para a expansão industrial e logística, a ligação a 2 autoestradas e as linhas férreas da Beira Baixa e da Beira Alta, bem como a sua proximidade com o Porto Seco da Guarda e a forte dinâmica de exportação registada nos últimos anos. Por exemplo, na área da segurança, o Presidente da Câmara manifestou a satisfação pelos processos em curso, pelas novas instalações, quer da Polícia de Segurança Pública, quer também da GNR. Mas na área das infraestruturas foi assinalada a reabertura integral da linha da Beira Baixa e da Beira Alta, bem como o desenvolvimento do Porto Seco e das variantes dos Galegos e a Sequeira, bem como a expansão da cobertura de fibra óptica naquela região. O autarca solicitou também ao Governo mecanismos de financiamento que permitam a concretização de projetos de novas estruturas residenciais para pessoas idosas, ERPI, já aprovadas, mas sem verbas no âmbito do PRR. No discurso de boas-vindas, o autarca salientou ainda a resolução do litígio que opõe 16 municípios da região à Águas de Portugal, um processo que se arrasta há cerca de 18 anos e envolve valores na ordem dos 100 milhões de euros. O presidente da autarquia considera essencial que o governo continue a acompanhar as negociações em curso, contribuindo para uma solução equilibrada e definitiva. O conjunto destas propostas apresentadas ao Governo assentam em resultados alcançados nos últimos anos registados naquele território, destacando-se a criação de mais de 1.600 postos de trabalho. A Câmara da Covilhã aproveitou o Dia Mundial da Música, que ontem celebrou, para apresentar o projeto que pretende desenvolver com o músico covilhanense João Gil a partir de novembro. Trata-se de uma masterclass que vai funcionar durante 8 meses, presencialmente e online, com cerca de 30 pessoas que podem concorrer de todo o país, cumprindo alguns requisitos que o músico adiantou no dia de ontem, conferência de imprensa.
4: Serem autores, serem compositores, e iniciarem comigo um processo de valorização, enriquecimento, evolução, digamos assim, mas têm que ter os mínimos olímpicos. Mínimos olímpicos que é serem capazes de escrever um texto, de compor uma canção. E, repito, o limite não é preciso serem Frank Sinatras, nem cantarem com uma voz de rouxinol, Isso é uma coisa que também se adquire e se evolui. E depois na escola, no futuro, na escola Jorge Assim, teremos então essas aulas de canto para dar sequência a esse trabalho.
3: A ideia é que esta Masterclass seja o embrião da Escola de Música João Gil. O músico vienense alentou riqueza de região ao nível da música tradicional da Beira Baixa, que não será esquecida na futura escola.
4: Mas quem entra na recolha da música tradicional, quem faz recolha e divulgação, sabe o quanto tem o peso da música tradicional beirã. O seu povo, os seus trajes, as suas tradições, os seus rituais religiosos, pagãos, a Beira Baixa tem uma força tão grande, tão forte, que eu atrevo-me a dizer que é talvez a maior marca da música tradicional portuguesa. E, portanto, perante essa riqueza toda, o que é que uma escola de música tem que fazer na Beira Baixa? Tem que formar músicos, mas não se pode esquecer onde está.
3: João Gil-se ontem na apresentação deste evento. Em breve serão divulgados nas redes sociais do município os requisitos necessários para participar na Masterclass, que terá no mês de outubro o período de divulgação, candidatura e seleção para começar em novembro. O calendário foi adiantado pelo Presidente da Câmara Municipal, que salientou a importância do projeto para a Covilhã, candidata à Capital Portuguesa da Cultura.
5: É mais um passo exatamente nessa afirmação, nessa consolidação de a Covilhã como um centro cultural, não só do ponto de vista dos espetáculos que proporciona, mas sobretudo da produção cultural. E é por isso um gosto estar convosco e perante todos os covilhenses apresentar este novo projeto, esta masterclass que o João vai dinamizar até ao verão e que nós esperamos venha a ser posteriormente antecâmara daquilo que venha a ser uma escola de música João Gil na sua cidade.
3: Presidente da Câmara da Covilhã, no final da Masterclass está ainda previsto um espetáculo com a participação de todos os músicos, autores e compositores que participem nesta formação que vai decorrer presencialmente no Teatro Municipal da Covilhã. Organizado pela Câmara Municipal de Castelo Branco, através do Centro de Recolha Animal, está de regresso hoje e até ao próximo domingo, Patas e Patudos, em Castelo Branco. Hoje, a partir das 10 da manhã e até às 6 da tarde, o evento arranca no Parque Urbano da Cruz de Montalvão, com atividades para escolas, ateliês, mas também há outras iniciativas dedicadas aos animais. Há uma cão-minhada prevista para as 6 da tarde, na qual quem quiser participar e não tiver batuto, pode fazê-lo na companhia de um dos cães para adoção do Centro de Recolha Animal de Castelo Branco. Já amanhã e depois, no Parque da Cidade de Castelo Branco, irá ter dinamizações permanentes que incluem apoio a atividades a cães e a gatos. Vai ser assim, Patas e Patutos, a partir de hoje até ao próximo domingo em Castelo Branco. A galeria António Lopes recebe na Covilhã, a partir de hoje, uma exposição fotográfica de Gonçalo Poço, um olhar da montanha que vai estar patente até 2 de novembro. Hoje termina o prazo para a apresentação do reformulado projeto Sofia pela LikeSearch BP à Agência Portuguesa do Ambiente. Também hoje o segundo dia do Festival Amália Rodrigues, que ontem deu o pontapé de saída com uma mesa redonda sobre o valor da palavra na obra de José Mário Branco. Hoje no Octógono vão ter lugar concertos de Sandra Correia, uma das vozes mais intensas e genuínas do fado. Atua às 21h30, acompanhada por vários convidados, nomeadamente Francisco Tavares e a fadista Sandra Cristina. Às 22h45 vai subir ao palco Pedro Moutinho, uma referência do fado contemporâneo. Tudo no âmbito deste Festival Amália Rodrigues. Também hoje, a partir de hoje até domingo, a Freguesia de Cortes do Meio, no Conselho de Covilhã, volta a acolher o Sertão Pastores. A iniciativa, que chega à 11ª edição, é organizada pela Filarmónica Recreativa Curtense. Este ano foi atingido o número recorde de participantes. A realização da nona etapa da Grande Rota dos Caminhos da Transumância é outro dos destaques. Destaque também para o final das sétimas jornadas de inovação e de valorização das raças autóctones que está a decorrer na Vila de Alpedrinha. Recordo também no primeiro Fórum do Pensamento Novo, que vai estar em 5 cidades da região. A primeira é aqui, precisamente no Fundão, este primeiro fórum que irá decorrer no auditório da Escola Profissional do Fundão, esta tarde, sobre a temática da educação. O município de Idanha Nova acolhe a partir de hoje a terceira edição do Festival de Danças Circulares em Idanha Velha. É uma iniciativa que se prolonga também pelos próximos dias. 8 horas 13 minutos são apenas alguns dos temas a que vamos continuar a desenvolver aqui na antena da Rádio Cova da Beira nesta sexta-feira em que a Câmara da Covilhã vai estar reunida com caráter privado. Deixe-se ficar na companhia da RCB. Tenha uma excelente manhã.
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Bravo, bravo, viva o Fado, pá, viva o Fadinho. E o nosso Fado em termos esportivos está em alta, não é? Pá, crise Ronaldo à parte, a equipa soltou-se. E aqui vai disto, 4-2 na Dinamarca, em Copenhaga, à Dinamarca, é isso mesmo. Grande, grande exibição de Portugal, grande exibição, nota artística, como diz o JJ. E portanto, JJ tem a equipa na mão, independente dos últimos dias têm sido complicadíssimos por causa do abandono da seleção do estágio de Cristiano Ronaldo. Portanto, passou ao lado, os jogadores foram proibidos até de falar sobre isso, no final aos jornalistas, pela Federação Portuguesa de Futebol. O importante foi o jogo foi bom, dinâmico, e Portugal ganhou. Pronto, e está a um ponto de se apurar para os quartos de final da Liga das Nações, que está a defender o seu título conquistado no ano passado, não é? Portugal. Domingo joga no Dragão, casa cheia, 50 mil pessoas vão ver o Portugal-Noruega. Noruega perdeu ontem em Gales, em Cardiff, por 2-1. E, portanto, Portugal tem 3 jogos, 3 vitórias, 9 pontos, os outros 3 têm 3 pontos cada um. Portanto, Portugal basta um pontinho e fica apurado. Pimba, aí está, toma lá que é fresquinho. Portanto, o fado, nosso fado desportivo é este, em termos da Seleção Nacional. O outro fado é o destino, diz o povo, o fado é o destino. E espero que o seu destino seja bom, que dure para muitos anos, é isso mesmo, é o que eu desejo para mim também, que o nosso fado seja ótimo. E por falar em fado, está aí o fado, a Amália Rodrigues, concurso de fado amador, aqui no Fundão. Começou ontem, com uma mesa redonda, com o presidente do Camané. Hoje vamos ter aí o Pedro Moutinho, também a Sandra Correia, é verdade, e mais convidados, tudo no autógono hoje a partir das 9h30 da noite. O Pedro Moutinho atua às 22h45. Amanhã é dia de Raquel Tavares, outro grande nome do fado, que vai estar no Fundão, no autógono, amanhã às 10h30 da noite. Antes, uma hora antes, tem entre Fado, Beiras e Alentejo a Sofia Pires e a Margarida Geraldes, elas que estiveram também no passado mês de setembro na Fiada, na Covilhã, no Jardim das Artes. Depois temos o concurso, o próprio concurso de Fado Amador, com vários candidatos e candidatas. Espero que corra tudo muito bem no autógono no domingo, é isso mesmo, a partir das 9 da noite. Antes, às 18, temos Quando a Tuna Canta o Fado. Maravilha. Olha, já sabe que há bilhetes disponíveis na Moagem, na Biblioteca Municipal do Fundão e no Posto Turismo no Fundão, está bem? Pronto, é isso mesmo. De resto, como é que está você? Como vão vocês? Como estão vossas excelências? Os meus ouvintes do mundo, estão bem? Ótimo, ótimo, ótimo. Amanhã está fresquinha, estamos com 15 graus de temperatura no Fundão, mas está fresquinha, o casaquinho, convém trazer um casaquinho ao sair de casa. O céu tem algumas nuvens, o sol já nasceu, vai brilhando, os testes de meteorologia prevê chuvinha para a nossa região para o fim de semana. Epá, o que é uma tristeza, porque é verdade que o Fado Amália é dentro de uma casa, o autógono, mas há aí duas grandes iniciativas para, que é ao ar livre, são ao ar livre. Os pastores, que arrancam hoje, em Cortes do Meio, hoje, a partir de hoje até domingo, e depois também o festival do Feijão Frade, do Feijão Pequeno, na Lardosa, também é este fim de semana, sábado e domingo. Epá! São Pedro, vê lá se ajudas aí a malta, pá. A malta quer comer feijão pequeno ao ar livre. Exatamente. A malta quer ir aos pastores.

0: não é? E portanto, vê lá se compôs a coisa, pá, vamos lá ver. Bom, por falar em tempo, dizer-vos apenas que volta a ser um gosto, um prazer, um privilégio estar consigo. O meu nome é José Miguel Moleca. Quero outra vez animar a sua manhã. E neste aspecto, amanhã de sexta-feira, esta é a última edição da semana, é verdade, 2 de outubro de 2026. O fim de semana está aí à porta e espero que você, de facto, prepare da forma possível esse fim de semana. Para quem está de férias, boas férias, bom trabalho para quem está a trabalhar, boa viagem para quem vai na estrada. Até às 11, há muito para ouvir. O convite está feito, não me deixem sozinho. Tempo, falar do tempo, previsão do tempo para hoje, sexta-feira, previsão céu muito nublado, aguaceiros dispersos no sul, interior norte e centro, com possibilidade de trovoada, subida de temperatura, em especial da máxima, no norte e centro. Portanto, isto em termos de resumo é para o dia de hoje. Olhando para o global da previsão, temos o seguinte: previsão céu muito nublado, nuvens altas, aguaceiros dispersos na região sul e interior norte e centro, acompanhados de trovoada, vento fraco, pode chegar aos 40 km/h nas terras altas, até ao meio da manhã. Está bem. E temos no neblina matinal, subida de temperatura, em especial da máxima, e no norte e no centro. Hoje, por cá, vamos ter máximas de 27 graus, 27, não é mal, para Fundão e Covilhã, é isso mesmo, e Penamacor. Fundão, Covilhã, Penamacor, 27 graus de máximo. Castelo Branco e Adeira Nova, 29. Belmonte, 26. Guarda, 22. Hoje, na Serra da Estrela, máximas de 16 na Torre, 18 para a Saúde e 20 nas Penhas Douradas. Mas prevê-se previsão de chuva, não só para hoje, mas nos próximos dias. Epá, eu acredito que o São Pedro nos vai ajudar. Não está nada. Vou deixar-vos também aqui o sumário da edição de hoje. Deixa-se ficar. 8h23. Bom dia. Boa sexta-feira, bom fim de semana, não se atrasem.
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0: E para o país e para o mundo, através da emissão online na página de internet da rádio www.rcb-radiocovadabeira.pt. Obrigado pela preferência. Começamos musicalmente com Raquel Maria e o tema Memórias. 8h24, seguimos com Tânia Pataco. Vá, venham daí ouvir bom fado, boas vozes, guitarra portuguesa no seu mais alto nível com Se Quiser Saber de Mim. Fantástico, pá!

0: Bravo, Tânia, bravo. Se quiser saber de mim e a guitarra portuguesa em destaque. Maravilhoso, pá, maravilhoso. Pá, a malta tem que gostar disto, pá, tem que gostar disto. Tânia Pataco, se quiseres saber de mim. 8h27, bom dia, Cova da Beira.
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0: Segue informações de trânsito, o balanço das últimas 24 horas.
2: Muito bom dia. Em matéria de sinistralidade, nas últimas 24 horas, nas estradas do distrito de Castelo Branco, na área de jurisdição da Guarda Nacional Republicana, estão reportados 3 acidentes com 3 feridos ligeiros. A nível nacional, aquela força de segurança dá conta de 203 acidentes nas últimas 24 horas, com 5 feridos graves e 69 feridos ligeiros. De volta à região, no Fundão há o registro de despiste de um veículo ligeiro na rua Cidade da Covilhã, com danos materiais. Em Castelo Branco, o despiste de um motociclo também com danos materiais. Na última semana, a Guarda Nacional Republicana detectou 8.257 infrações nas estradas portuguesas, na sua área de jurisdição, 1.085 excessos de velocidade, 969 infrações por falta de inspeção periódica obrigatória, 451 relacionadas com anomalias nos sistemas de iluminação e sinalização, 342 por condução com taxa de álcool no sangue superior ao permitido por lei, 306 relacionadas com tacógrafos, 294 por falta de seguro da responsabilidade civil e 279 por uso indevido do telemóvel no exercício da condução, bem como 246 por falta ou incorreta utilização do cinto de segurança e ou sistema de retenção para crianças. O cumprimento de regras de trânsito é fundamental, senhor automobilista. A quem a receber, mais uma vez, lhe solicita muita prudência, nada de excessos e voltamos a sublinhar, se beber, não conduza pela sua e pela vida dos outros. Tenha uma boa viagem, bom dia, boa sexta-feira, um grande fim de semana para si.
0: E não esqueça que não deve facilitar na estrada, ultrapassar em segurança, condução mais defensiva, não beber álcool, é verdade, é importante, ligar as luzes também é importante, obviamente, e atenção à estrada, ok? Atenção à estrada, não facilite e use o pisca, é obrigatório, pá. O pé das rotundas, a entrada e a saída das rotundas, tanta malta, todos os dias de manhã, tanta malta que não usa o pisca, é uma coisa tremenda, pá, tremenda mesmo, não é? E, portanto, respeito para ser respeitado na estrada e se fizer a geneira, leva-me dela e não se enerve, não se estresse, porque é sinal que errou, e como eu levo às vezes também erro, também me esqueço, portanto não é só para os outros, mas a grande maioria das pessoas não usa o pisca, usa o cinto de segurança porque, enfim, já está mecanizado, não é? Mas o pisca é uma coisa terrível, não é? Usam, devem usar o pisca porque é obrigatório. E não devem estacionar acima dos passeios, obviamente, não é? Atenção às passadeiras, atenção aos peões, atenção aos carros, passadeira assim, olhar e depois atravessar, está bem? Porque há malta que quer atravessar na estrada, é isso mesmo. Bom dia e boa viagem. Já agora, fica a saber que em princípio, a partir de segunda-feira, é verdade, está aí um fim de semana prolongado à porta, segunda-feira os combustíveis vão descer. Parece que vão descer outra vez, não é? Fala-se em 3,5 cêntimos no gasóleo e 4,5 cêntimos na gasolina. A partir de segunda-feira, dia 5. Vamos lá ver se isso confirma, se estes valores se confirmam. Para já é a previsão aponta para uma redução de cerca de 3,5 cêntimos por litro no gasóleo e de 4,5 cêntimos na gasolina a partir de segunda-feira. E é verdade, é um fim de semana prolongado para a grande maioria das pessoas. Nós segunda-feira cá estaremos. Para vos cumprimentar, vou desejar uma boa semana, etc, etc. É feriado nacional, segunda-feira, dia 5, dia de implantação da República no nosso país. Portanto, quem tem essa possibilidade, quem tem esse privilégio de desfrutar 3 dias seguidinhos, faça favor e leve a RCB consigo também. Faça favor, tenha um bom fim de semana prolongado, está bom? Pronto, ok. 8h31, bom dia, boa viagem.
1: 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Boa viagem.
0: Já voltamos.
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Uau, bravo à grande Flávia, beijinhos para ti. Flávia Pereira, ela que venceu o concurso Fado Amador Mário Rodrigues em 2021. Já lá vão 5 anos, pá. Parece que foi ontem, não é? 5 anos. Flávia Pereira com Carmen Cita. Muito bem, foi um tema que ela interpretou nesse ano. E ao vivo aqui, ao vivo. Palminhos, palminhos para ela. Flávia Pereira, foi assim que voltámos dos comerciais. Estamos a 21 minutos das 9. Bom dia, Caldebeira. Como se diz na gíria fadista, é quando eles cantam bem, elas cantam bem. Sim, há fadista, há tigresa, há filho da noite, há filho da noite. É, poxa, é isso mesmo. Há grandes noites do Fado, como vai acontecer no domingo, no Autógono, a partir das 21 horas, neste domingo, dia 4 de outubro, com esta edição 2026 do Fado, do concurso Fado Amador, a Mário Rodrigues. Ok? Portanto, ontem houve uma mesa redonda, no Boteco Municipal do Fundão, com o presidente do Camané. Hoje temos o Pedro Moutinho e não só. Amanhã a Raquel Tavares e depois domingo o concurso Fado Amador. Bom, é uma sugestão fora de casa. Já aqui falei noutra, noutras duas, o festival do Feijão Frado, Feijão Pequeno, na Lardosa, no Conselho de Castelo Branco, e também os Pastores, em Cortes do Meio, Conselho de Covilhã, a partir de hoje e até domingo. O Feijão Frado é sábado e domingo. Mas há mais iniciativas que ao longo desta edição, naturalmente, eu vou deixar-vos aqui, até bem perto das 11. Para já, olhe, recordo que há a inauguração, por exemplo, da creche de Nossa Senhora da Conceição em Penamacor. Vai ser amanhã. Portanto, é da Santa Casa Misericórdia de Penamacor. A inauguração está marcada para amanhã, dia 3, a partir das 10h45 da manhã. A recepção é essa hora, depois a sessão de inauguração às 11h15 da manhã de amanhã, sábado. Vai contar com João Cunha, provedor da Santa Casa Misericórdia de Penamacor, João Cunha, José Miguel Oliveira, o presidente da Câmara Municipal de Penamacor, e o Presidente da República, que é penamacorense, António José Seguro, vai estar amanhã na sua terra natal, o nosso Presidente da República, para a inauguração da creche do Nosso Senhor da Conceição. Amanhã, a partir das 11h15 da noite. E, portanto, ou da noite, das 11h15 da manhã, lá estou eu, estou doido. 11h15 da manhã, amanhã, sábado, sessão de inauguração. 11h15 da manhã, ponto final, parágrafo. Amanhã, sábado, dia 3. Depois temos a visita das instalações com o cerramento da placa de inauguração. 11h15 da manhã, com a presença do Presidente da República, António José Seguro, amanhã na sua vila, a vila de Penamacor. É uma sugestão fora de casa. Ou há outras, por exemplo, o Fórum do Pensamento Novo. É isso. Amanhã, painel de artes, é uma exposição também, Fernando Paulo Louro, amanhã, depois dia 8, Neves, Abril, Mil Razões para Ter Esperança. Tudo isto também em Penamacor. Pois é, pois é. Portanto, vai ser em Penamacor no dia de amanhã. Quem tem medo da Inteligência Artificial, com José Manuel Castanheira, Ana Maria Pereirinha, José Vaz de Carvalho e Manuel Sampaio, em Penamacor, no Teatro Clube de Penamacor, entre as 14h30 e as 16h30, no dia de amanhã, a sábado. Inauguração também da exposição e apresentação do livro Fernando Paulo Louro Neves, Abril, Mil Razões para Ter Esperança, José Lopes Nunes, Manuel da Silva Ramos. Penamacor, às 16h45 até às 18h30. Tudo isto também em Penamacor. Pronto, amanhã vai ser um dia bom para Penamacor. Um dia bom, com muita atividade, o que é importante também. Ok? Amanhã, naquela vila. Apareça por lá. Hoje temos uma greve de 24 horas na função pública, que pode encerrar escolas e afetar vários serviços. Pois, hoje greve 24 horas na função pública, no nosso caso, não é? Cerca de 350 mil trabalhadores das carreiras gerais são abrangidos pela paralisação convocada por 3 sindicatos da CGTP. Protesto inclui manifestação em Lisboa. Os trabalhadores das carreiras gerais da administração pública estão hoje em greve durante 24 horas numa paralisação que poderá afetar escolas, universidades, serviços de social, registros e notariado, justiça e recolha de lixo. A greve foi convocada pela Federação Nacional de Sindicatos de Trabalhadores, em funções públicas, sociais, pelo CETAL e pelo Sindicato de Trabalhadores do município de Lisboa. Abrange cerca de 350 mil trabalhadores da administração pública central, direta, indireta, local e regional. Os sindicatos reivindicam a valorização imediata das carreiras, o reconhecimento das especificidades das diferentes profissões e o início das negociações para a revisão das carreiras gerais, sem esperar por 2027. Portanto, pode haver perturbações hoje, greve geral da função pública por 24 horas. Fica também esta nota. Uma outra nota que vos quero dizer, para recordar-vos apenas,
espera, para vos recordar, estamos na semana 40, mais sugestões e informações também ao longo da manhã, a semana 40 do ano, é verdade, signo balança, estamos ainda na fase da lua cheia, atenção que amanhã entramos na fase da lua quarto minguante, mas para já, lua cheia, estamos em pleno outono, este é o 275º dia, faltam 90 dias para o final de 2026. Estamos no mês 10 do ano, tem 31 dias. Neste mês os dias diminuem em Lisboa 1 hora e 12 minutos e no Porto 1 hora e 18 minutos. Pois muito bem. Então hoje o dia é dedicado a Santos Anjos da Guarda. Santos Anjos da Guarda. Nascimento em 1925 de José Cardoso Pires, escritor. E hoje é o Dia Internacional da Não-Violência. Hoje é o Dia Nacional da Não-Violência. Muito bem. Estamos a 16 minutos das 9. Bom dia, Covo da Beira. Bem-ajam por estar aí. Dum.

0: Maravilha, né? Bom, da Carmencita ao Olinda, pá, escolham, escolham, pá. Carmencita com a Flávia Pereira e a Olinda Cigana com José Cid. Mais uma peça puzzle. Bom dia, Cova da Beira. Pois é, claro. Daqui a pouco fica o pensamento do dia. Recordo também que hoje é o Dia Mundial do Sorriso. Para além do seu Dia Internacional da Não-Violência, Dia Mundial do Sorriso. Sorria connosco, pá, todos os dias. Sorria. Nós queremos sorrir consigo. Está bem? É isso mesmo. E também é o Dia Mundial dos Animais de Quinta. Tudo isto para este 2 de outubro. Dia 4, por exemplo, é o Dia do Animal. É isso mesmo. Dia 4 de outubro é o dia dos animais, Dia Mundial dos Animais. Portanto, está aqui quase tudo a conjugar também. Hoje, Dia Mundial dos Animais de Quinta. Estamos a 10 minutos e meio das 9 da manhã. Bom dia.
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0: E agora vamos para os títulos dos jornais, Em Trabalho e o Mundo.
2: Muito bom dia, começamos pelo Jornal Público, com uma fotografia de metade do rosto de Cristiano Ronaldo e o título Cristiano entre a glória e a tragédia. Depois, orçamento, a CSI custa mais de 700 milhões à Segurança Social em 2027, caso das gêmeas, inquérito revela que Lacerda facilitava acesso a Santa Maria. A ADS é o que muda no pagamento dos tratamentos oncológicos e há uma reportagem no Brasil, uma noite num culto evangélico em vésperas de eleições. Em relação ao Diário de Notícias, Pedro Duarte, em entrevista ao Presidente da Câmara do Porto, não se faça uma remodelação do governo só porque há casos polémicos criados na comunicação social. PSP avisa agentes que permanência ilegal no país não é crime. Na economia, o país perdeu 41 mil empregos em 3 meses, o maior apagão desde a pandemia. No Brasil, campanha com Lula e Flávio nos papéis principais, mas Trump e Nossa Senhora também entram. No futebol, Portugal, sem Ronaldo, seleção vence Dinamarca por 4-2. Em relação ao JN, despromoção do Rally de Portugal deixa prejuízo de 190 milhões de euros no norte e no centro. Depois, Casa da Música abre portas aos videojogos. Também, jogo ontem da seleção, terapia de choque. Dinamarca 2, Portugal 4. Receitas milionárias da Federação seguras até 2030. Fala-se da Federação Portuguesa de Futebol. Também gripe, atraso da OMS e falta de reagentes podem ditar escassez de vacinas, avisa o Jornal de Notícias. Quanto ao Correio da Manhã, vídeo caça-bombeiro a roubar vítima, câmaras apanham crimes em Mira Sintra. Depois o futebol, seleção nacional, exibição de classe afasta crise, Montenegro telefona a Jesus e a CR7. Caso das gêmeas, Supremo recusa investigar Marcelo e subida acima da inflação para a maioria das pensões. Diz Banco de Portugal, bancos aceleram juros do crédito e travam depósitos, educação, cadastro, afasta 62 professores de funções docentes. Olhamos para os dois jornais desportivos que chegam à nossa mesa de trabalho, com uma fotografia de vários jogadores da seleção portuguesa, elevada nota artística. Portugal convence na Dinamarca e vence, e pode festejar apuramente para os quartos de final no próximo domingo. Jorge Jesus diz, não sei se o país está comigo, mas gostava. Declarações no final da vitória de Portugal frente à Dinamarca por 4-2. No Benfica, Sade cautela futuro. No Sporting, Ioannidis avança para o 11. Em relação ao Record, Portugolos é o título depois da vitória de seleção portuguesa na Dinamarca por 4-2, imune à polémica entre treinador e capitão. A seleção portuguesa ganha o terceiro jogo e está a uma vitória do apuramento. No Sporting, muitos problemas para Braga, defesa em alerta. No Benfica, Colónia quer Kaminski de volta. No Futebol Clube do Porto, Semling já conta.
0: Foi a Revista de Imprensa, primeira edição, os títulos dos jornais.
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0: Desde 1986. Agora fica o pensamento do dia. A vida não é triste. Tem é horas tristes. Pois, é verdade. É verdade, é verdade. A vida não é triste. Tem é horas tristes. Pensamento do dia.
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0: Bom dia, Caldeira. Estamos a 5 minutos das 9. Este senhor vai estar hoje no Fundão, no Autógono.

0: A fadista Pedro Moutinho vai estar hoje no autógono aqui no Fundão a partir das 22h45. Pedro Moutinho, às 9h30 da noite, hoje vão passar por lá a Sandra Correia e convidados. Sandra Correia, 21h30, Pedro Moutinho, 22h45. Hoje no autógono é mais um dia do Festival Fado, concurso Fado Amador, a Amaro Rodrigues, aqui no Fundão, pelo Fado Cal e município do Fundão. Pedro Moutinho cantou Fado da Contradição. Valeu, bom dia.
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0: Às 9 há notícias para ouvir, fechamos com Raquel Tavares. Ora, Raquel Tavares que vai estar também no Fundão amanhã, às 10h30 da noite, no autógono. Raquel, canta lá a tua modinha. Até já, bom dia. 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

0: Muito bom dia, último sinal, eram 9 horas. 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
0: Daqui a pouco há notícias para escutar na antena da Rádio Cova da Beira, uma sexta-feira marcada pela greve de sindicatos da CGTP que afeta a função pública. Também lhe vamos dar conta da reunião com caráter privado da Câmara Municipal da Covilhã e do fórum que vai decorrer no auditório da Escola Profissional do Fundão. Dar-lhe-emos conta também de Os Pastores em Cortes do Meio, arranca hoje até ao próximo domingo. O FAD vai continuar a marcar a pauta informativa nesta sexta-feira aqui no Fundão, no âmbito do Festival Amália Rodrigues. Fique para ouvir estas e outras notícias.
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3: Mais uma vez, muito bom dia. Os trabalhadores das carreiras gerais da administração pública estão hoje em greve pelo reconhecimento da especialidade das profissões e pela valorização das carreiras e abertura imediata de negociações. A paralisação é convocada pela Federação Nacional dos Sindicatos de Trabalhadores em Funções Públicas e Sociais, afetas à CGTP, pelo Sindicato dos Trabalhadores da Administração Local e Sindicato dos Trabalhadores do Município de Lisboa. Abrange assistentes técnicos, operacionais e técnicos superiores. Os sindicatos esperam uma adesão massiva de trabalhadores de carreiras gerais da função pública que pode fechar escolas e cancelar consultas nos serviços públicos de saúde. São 9:03 e meio, são milhares de idosos que vivem isolados ou sozinhos na Beira Interior. A GNR iniciou ontem mais uma operação Censos Sénior. No ano passado, na Beira Interior, aquela força de segurança sinalizou mais de 2.300 idosos em situação de isolamento ou vulnerabilidade à guarda. É o distrito do país com o número mais elevado.
4: A partir desta quinta-feira até 15 de novembro, a Guarda Nacional Republicana vai estar nas ruas e à porta das populações para a operação Censos Sénior 2026, a fim de atualizar o mapa geográfico dos idosos e promover diversas ações de sensibilização da segurança dos mesmos no âmbito do seu compromisso. A GNR mantém no terreno diversas iniciativas de policiamento comunitário direcionadas à população idosa, com destaque para o programa Apoio 65 Idosos em Segurança, promovido pelo Ministério da Administração Interna. A nível nacional, a GNR sinalizou no último ano 43.074 idosos a viverem sozinhos ou isolados, com limitações físicas e psicológicas. No distrito de Castelo Branco estão sinalizados 2.316 pessoas em situação vulnerável. O distrito da Guarda lidera a lista nacional, contabilizando 5.852 séniores sinalizados. Para além de combater o isolamento social, a GNR reforça a importância de sensibilizar os séniores para os procedimentos de autoproteção face a ameaças como violência, furtos em residências, fraudes online e burlas físicas. Só entre janeiro e agosto deste ano, a GNR já registou mais de 2.700 burlas e 4.500 furtos a idosos. Paralelamente, as ações das forças de segurança visam prevenir comportamentos de risco associados ao consumo de álcool, combater o isolamento social, identificar cuidadores informais e capacitar os adultos séniores para a utilização segura da internet.
3: Milhares de idosos a viverem isolados ou sozinhos na Beira Interior. Foi precisamente ontem que arrancou esta operação da GNR, no Dia Internacional da Pessoa Idosa. Ora, também um dos temas em destaque ontem aqui no Fundão foi o combate ao idadismo, que deve ser um desígnio global. O tema esteve em debate no Dia Internacional do Idoso, numa iniciativa que a Câmara Municipal do Fundão organizou para celebrar a data. A discriminação em função da idade pode afetar qualquer pessoa, mas é mais frequente face aos mais velhos.
4: É a terceira maior discriminação no mundo, logo a seguir ao racismo e ao sexismo. Falamos do idadismo, que inclui estereótipos, preconceitos e discriminação direcionadas às pessoas com base na sua idade. E pode ser institucional, interpessoal, mas também contra si próprio. O presidente da Associação STOP, José Carreiras, foi um dos intervenientes no fórum que decorreu esta quinta-feira na Biblioteca Municipal Eugênio de Andrade, no Fundão, sobre envelhecer não é o problema, O preconceito é inserido nas comemorações do Dia Internacional do Idoso que a Câmara Municipal do Fundão está a promover. O impacto deste estigma, diz aquele responsável, começa muito antes do que a sociedade imagina.
5: Mas é um desafio grande que temos, porque depois do racismo e do sexismo, é o idadismo que mais afeta as pessoas. Com uma diferença em relação aos outros ismos, vamos dizer assim, é que de facto nos pode afetar a todos, independentemente de ser homem ou de ser mulher, de ser branco ou negro, de ser jovem ou ser uma pessoa mais velha. E ainda com uma outra questão, que é, ao longo das nossas vidas, podemos ser vítimas de idadismo em diversos momentos da nossa vida.
4: José Carreira avisa que a discriminação começa muito antes da reforma no mercado de trabalho português. As portas fecham-se logo a partir dos 40, 45 anos, idade em que se torna quase impossível conseguir um novo emprego, uma promoção ou até um crédito bancário para criar um negócio próprio.
5: A maior fatia de pessoas desempregadas são jovens, mas também sabemos que os desempregados de longa duração são normalmente pessoas mais velhas, ou seja, se tens a infelicidade de ficar numa situação de desemprego a partir, eu vou arrisco-me a dizer, a partir dos 40, 45 anos, é muito difícil voltares ao mundo do trabalho e depois, se calhar, ainda te dizer, bom, mas então ser empreendedor, por exemplo, e criar uma empresa. Mas até desse ponto de vista é complexo, porque a partir de uma determinada altura, se quiseres recorrer, por exemplo, à banca e teres financiamento para o teu projeto de empreendedorismo, torna-se muito difícil, por exemplo, também a função da idade.
4: Mas o preconceito agrava-se com o passar dos anos, atingindo de forma cruel a autonomia dos mais velhos. A enfermeira e especialista em gerontologia, Fátima Quelhas, lamenta que muitos idosos, perfeitamente lúcidos, percam a voz ativa, por exemplo, no sistema da saúde. A especialista alerta que muitas vezes são os familiares a decidir, por exemplo, sobre cirurgias ou tratamentos, anulando a vontade do utente.
6: O importante é se eles ainda mantiverem uma certa autonomia, seja cognitiva, seja física. Eu acho que eles deviam decidir por eles, o que às vezes isso não acontece. Eu verifico muito que os familiares vão às consultas, nomeadamente com os utentes, e o utente não tem voz ativa, mesmo que esteja bem cognitivamente, é os familiares que vão decidir, nomeadamente se ele quer fazer uma pequena cirurgia, se há necessidade de fazer ou não. Provavelmente o utente não valoriza tanto aquela situação, o filho ou filha ou familiar ou cuidador poderá valorizar e saber que aquilo pode trazer problemas, mas provavelmente ele não vai morrer daquilo. E então é mais uma maneira de sofrimento.
4: Para mudar esta realidade, Frederico Reis, moderador do fórum, defende a urgência de desconstruir rótulos culturais. O responsável sublinha que a idade não pode ser vista como um limite, seja para, por exemplo, conduzir ou para participar ativamente na comunidade.
7: Quando nós dizemos que um jovem não consegue fazer determinadas coisas porque a idade não lhe permite, isto é um reflexo do idanismo. Quando se afirma que uma pessoa idosa já não tem condições, ou uma pessoa mais velha já não tem condições para conduzir, porque só pelo fator da idade, isso é idanismo. Portanto, e são estas dimensões que nós hoje pretendemos chamar a atenção e alertar e deixar a reflexão.
4: A solução apontada pelos vários oradores presentes no Fundão passa por acabar com políticas públicas feitas em caixinhas, dizem, para cada faixa etária e apostar na união entre diferentes gerações. Mais do que proteger os idosos, os especialistas avisam que combater o idadismo hoje é garantir o futuro, a autonomia e a dignidade de todas as gerações.
3: Tema em destaque que ontem, precisamente na biblioteca Eugênio de Andrade no Fundão. É no Fundão que hoje continua, é o segundo dia do Festival Amália Rodrigues, com espetáculos, entre eles vai estar Raquel Tavares. Também lhe dou nota de que no dia de domingo há esse concurso Amália Rodrigues. São 4 dias desta iniciativa a que a Câmara Municipal do Fundão e a Associação Fatical organizam. Também no dia de hoje está a decorrer a reunião com caráter privado da Câmara Municipal da Covilhã e hoje é também o segundo dia do Festival de Teatro A Gidanha. A Galeria António Lopes na Covilhã recebe a exposição de fotografia de Gonçalo Poço. São 39 fotografias da Serra da Estrela em vários dos seus lugares mais emblemáticos, como as Penhas da Saúde, a Torre Manteiga, Escovão da Metade, Lagoa Comprida, Nave de Santo António, ou Nossa Senhora da Boa Estrela, para visitar na Galeria António Lopes. Já lhe dei nota, então, de que hoje é o segundo dia do Festival Amália Rodrigues e Pedro Moutinho, que vai subir ao palco às 22h45. Antes, há também concertos de Sandra Correia, uma das vozes do Fado, acompanhado por vários convidados, entre eles Francisco Tavares e a fadista Sandra Cristina. Os Pastores, essa iniciativa que a Filarmónica Recreativa Cortense realiza, entra na 11ª edição e arranca esta tarde nesta aldeia do Conselho da Covilhã. Também hoje chega ao fim a iniciativa que decorre em Alpedrinha, as 7ª Jornadas de Inovação e Valorização das Raças Autóctones. São apenas alguns dos temas que hoje fazem a notícia. Recordo também o Fórum do Pensamento Novo, a Causa Comum. É uma iniciativa do Instituto Fernando Paulo Louro e que começa hoje no auditório da Escola Profissional do Fundão, com um primeiro momento a falar de educação. É hoje o tema em destaque. É tudo por hora quanto a notícias aqui na antena da Rádio Covo da Beira. Desejo-lhe a continuação de uma ótima audição. Bom dia.
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0: Ah, grande António, pá. António Zambujo, sou comentador com o flagrante. Às vezes acontece. Foi apanhado com as calças na mão. Epá, sério. Há situações incríveis, não é? António Zambujo, tema flagrante. Ui, que maravilha. Então já sabe que está aí a tocar o Fado Amador. Concurso de Fado Amador Mário Rodrigues, 2026. Vai ser no Autógono, no próximo domingo. Já sabe que ontem teve cá o Camané numa mesa redonda, na Biblioteca Municipal do Fundão. Hoje temos Pedro Moutinho, 22h45, antes a Sandra Correia, com várias convidadas também, às 9h30 da noite, tudo no Autógono. Amanhã, Raquel Tavares, já ouvimos aqui também, na sua modinha, Meu Amor de Longe, uma grande fadista, também é atriz, é apresentadora de televisão, etc. Portanto, vale a pena, vale a pena. Há bilhetes disponíveis, já sabe, bilhetes disponíveis, em três locais, na Moagem, no Posto 3, no Fundão, e no Biblioteca Municipal do Fundão, Eugênio de Andrade. Vá até lá, vá ouvir Fado Bom. E depois o concurso Fado Amador, propriamente dito, no próximo domingo. E agora, continuamos na onda, pá. Continuamos na onda com António Zambujo no tema flagrante. 9h18, voltamos assim das notícias. Esta é a segunda parte do Bom Dia Cova da Beira. É sexta-feira, é a última edição da semana, 2 de outubro de 2026. Já aqui deixei várias sugestões fora de casa para este fim de semana e há mais para este fim de semana. É preciso o tempo ajudar. É preciso, é o São Pedro ajudar. Eu acredito que nisso. Eu acredito que vai ajudar, apesar das previsões apontarem para a chuva para os próximos dias. O céu continua a ter algumas nuvens, o sol agora está escondido. Estamos com 17 graus de temperatura no fundão a esta hora, não há vento, mas continua uma manhã fresquinha. Estamos em outono, já estamos no outono, não é? Então, previsão do tempo para hoje, sexta-feira, previsão do céu muito nublado, aguaceiros dispersos sul, interior, norte e centro, com possibilidade de trovoada, subida de temperatura, em especial da máxima, e no norte e centro. O vento pode chegar aos 40 km/h. Pronto, isto é para hoje. Por cá nós vamos ter máximas de 27 graus para Fundão, Covilhã, também para Macor, Castelo Branco e Linha Nova 29, Belmonte 26, Guarda 22, na Serra da Estrela, máximas de 16 na Torre, 18 para a Saúde e 20 nas Espanhas Douradas. Para o fim de semana, é um fim de semana prolongado, ainda por cima, é um fim de semana prolongado, segunda-feira é feriado, né? Feriado nacional. Então, sábado, dia 3, temos período de céu muito nublado, aguaceiros, podendo ser de granizo e acompanhado de trovoada, mais prováveis no interior durante a tarde, vento mais intenso nas terras altas, onde pode chegar aos 40 km/h. Pequena descida da temperatura máxima no interior e subida da temperatura mínima. Epá, sério? Granizo, trovoadas? Máximas. Elas descem de hoje para amanhã na região. É verdade. Fundão, Penamacor, vão ter máximas de 24 amanhã, Covilhã 25, Castelo Branco e Danha Nova 26 e Belmonte 23. A Guarda 20, amanhã na Serra da Estrela máximas de 15 na Torre, 16 para a Saúde e 19 nas Pães Douradas, mas também se talvez chuva para a Serra da Estrela. Para domingo, 4 de outubro, previsão muito nublado, aguaceiros, acompanhados de trovoada, em especial durante a tarde, vento fraco até 25 km/h, pode chegar aos 40 nas terras altas até ao meio da manhã, a partir do final do dia. Pequena descida da temperatura mínima, isto para domingo. Quanto às máximas, enfim, no domingo vamos ter 24 graus de máxima para Fundão e Covilhã, 26 Castelo Branco e Danha Nova, 23 Penamacor, Belmonte, 19 na Guarda. Na Serra da Estrela, domingo, máximas de 14 na Torre, 15 nas Espanhas da Saúde e 18 nas Espanhas Douradas. Pronto, anda assim o outono, previsões do tempo para hoje e para os próximos dois dias.
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0: Nós já voltamos, 9h21.
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Ora, o saudoso António Variações a cantar Amália, voz Amália de todos nós, Amália de nós, é verdade. Pelo menos para aqueles que sabem cantar, para aqueles que não sabem cantar como eu, não vale a pena, não vale a pena. Não é? Mas para os que sabem cantar, têm todos com certeza um pouquinho de Amália na voz. 9h28, foi assim que voltámos dos comerciais, segunda hora do Bom Dia, Cova da Barra.

0: Bom dia, Cova da Beira. Vamos para informações de trânsito, recuperar o balanço das últimas 24 horas.
1: Muito bom dia. Em matéria de sinistralidade, nas últimas 24 horas, nas estradas do distrito de Castelo Branco, na área de jurisdição da Guarda Nacional Republicana, estão reportados 3 acidentes com 3 feridos ligeiros. A nível nacional, aquela força de segurança dá conta de 203 acidentes nas últimas 24 horas, com 5 feridos graves e 69 feridos ligeiros. De volta à região, no fundão há o registro de despiste de um veículo ligeiro na rua Cidade da Covilhã, com danos materiais. Em Castelo Branco, o despiste de um motociclo também com danos materiais. Na última semana, a Guarda Nacional Republicana detectou 8.257 infrações nas estradas portuguesas, na sua área de jurisdição, 1.085 excessos de velocidade, 969 infrações por falta de inspeção periódica obrigatória, 451 relacionadas com anomalias nos sistemas de iluminação e sinalização, 342 por condução com taxa de álcool no sangue superior ao permitido por lei, 306 relacionadas com tacógrafos, 294 por falta de seguro da responsabilidade civil e 279 por uso indevido do telemóvel no exercício da condução, bem como 246 por falta ou incorreta utilização do cinto de segurança e ou sistema de retenção para crianças. O cumprimento de regras de trânsito é fundamental, senhor automobilista. A quem a RCB, mais uma vez, lhe solicita muita prudência, nada de excessos e voltamos a sublinhar, se beber, não conduza, pela sua e pela vida dos outros. Tenha uma boa viagem, bom dia, boa sexta-feira, um grande fim de semana para si.
0: Só queremos o melhor para si, também na estrada. Bom dia, boa viagem, não estresse, ultrapasse em segurança, condição mais defensiva, não facilite, não beba álcool, não volte a móvel e use o pisca. Bom fim de semana.
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Magnífico, não é? O projeto Amália hoje, Amália Rodrigues, Formiga Vossa Nova. Muito bem, porque temos estado a falar muito do Festival de Fado Amador, Concurso de Fado Amador, Amália Rodrigues no Fundão, domingo, outono, a partir das 9 da noite. Antes, tem também, antes do concurso para Bendito, também.

vamos ter esse Quando a Tuna Canta o Fado, às 18 horas. Não esqueça, hoje Pedro Moutinho, 22h45, antes de 9h30 da noite, Sandra Correia e convidados também no autógono. Amanhã, entre o Fado, Beiras e Alentejo, amanhã, 9h30 da noite, com Sofia Pires e a Margarida Gonçalves. Elas estiveram no passado mês de setembro na Fiada, na Covilhã, nos Lindas Artes, e Raquel Tavares amanhã às 10h30 da noite. E depois tem também dias 2, 3 e 4, Fat Cal, da meia-noite às 2 da manhã. Ora, maravilha, maravilha. Amália, já que ouvimos também o Zambuja a cantar, o tema flagrante, o Variações a cantar, Amália, voz de todos nós, o projeto Amália hoje, daqui a pouco, Amor Eletro, a Maria Luísa vai cantar também, Amália Rodrigues. Para já, recordo-vos que, em termos de combustíveis, a previsão aponta para uma descida dos combustíveis a partir da próxima segunda-feira. Este é um fim de semana prolongado que você vai ter pela frente, se não vai feriado, mas segunda-feira podem baixar os combustíveis, de facto, 3,5 cêntimos no gasóleo e 4,5 cêntimos na gasolina por litro. É o que se prevê para a próxima segunda-feira. 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Pronto, vamos falar ainda do Dia Mundial do Sorriso, Dia Internacional da Não-Violência e também do Dia Mundial dos Animais de Quinta. Entretanto, recordo que estamos na semana 40 do ano, 5 no balança, fase da lua cheia, estamos em pleno outono, estamos a 90 dias do final de 2026. É o mês de outubro, mês 10, tem 31 dias, neste mês os dias diminuem em Lisboa 1 hora e 12 minutos e no Porto 1 hora e 18 minutos, pois bem. Hoje, dia 2, dedicado aos Santos Anjos da Guarda, nascimento em 1925 de José Cardoso Pires, escritor. E hoje é então o dia também da não-violência, dia internacional. Amanhã, sábado, dia 3, dedicado a São Veríssimo, a Santa Máxima e Santa Júlia, nascimento em 1733, século XVIII, de Pinamanique, magistrado, a morte em 1910, Miguel Bombarda, era médico. Amanhã é dia da Alemanha e vamos entrar na fase da lua quarto minguante às 14h25. Amanhã, fase da lua quarto minguante. No domingo, dia 4, dedicado a São Francisco de Assis, a morte em 1907 de Alfredo Keil, compositor da Portuguesa, Heróis do Mar, nosso hino nacional, dia mundial dos animais, domingo, dia do médico veterinário, ok, muito bem. Dia Mundial do Animal, lá está, dia 4. E no domingo vai ser feriado municipal em Câmara de Lobos, no domingo, feriado municipal. Tudo isto eu vos queria dizer para já. Entretanto, quanto a sugestões, mais sugestões para fora de casa, digo-vos que vamos ter Pluto a atuar no Teatro Municipal da Covilhã amanhã, música, a partir das 9h30 da noite. Pluto, no Teatro Municipal da Covilhã, no dia de amanhã. Também amanhã vamos ter Cecília Quartete, é verdade, a partir das 18h30 no Teatro Municipal da Covilhã. Mais uma iniciativa musical, ou iniciativas musicais para fora de casa. Ora bem, estamos a 20 minutos das 10, daqui a pouco vamos para a Revista de Imprensa, segunda edição.

0: Muito bem, vamos então para a vista de imprensa.
1: Muito bom dia, começamos pelo Jornal Público, com uma fotografia de metade do rosto de Cristiano Ronaldo e o título Cristiano entre a glória e a tragédia. Depois, orçamento, a CSI custa mais de 700 milhões à Segurança Social em 2027, caso das gêmeas, inquérito revela que Lacerda facilitava acesso a Santa Maria. A ADS é o que muda no pagamento dos tratamentos oncológicos e há uma reportagem no Brasil, uma noite num culto evangélico em vésperas de eleições. Em relação ao Diário de Notícias, Pedro Duarte, em entrevista, o Presidente da Câmara do Porto, não se faça uma remodelação do governo só porque há casos polémicos criados na comunicação social. PSP avisa agentes que permanência ilegal no país não é crime. Na economia, o país perdeu 41 mil empregos em 3 meses, o maior apagão desde a pandemia. No Brasil, campanha com Lula e Flávio nos papéis principais, mas Trump e Nossa Senhora também

0: entram no Futebol Portugal. Sem Ronaldo, seleção vence Dinamarca por 4-2. Em relação ao JN, despromoção do Rally de Portugal deixa prejuízo de 190 milhões de euros no norte e no centro. Depois, Casa da Música abre portas aos videojogos. Também jogo ontem da seleção, terapia de choque. Dinamarca 2, Portugal 4. Receitas milionárias da Federação seguras até 2030. Fala-se da Federação Portuguesa de Futebol. Também gripe, atraso da OMS e falta de reagentes podem ditar escassez de vacinas, avisa o Jornal de Notícias. Quanto ao Correio da Manhã, vídeo caça-bombeiro a roubar vítima, câmaras apanham crimes em Mira Sintra. Depois o futebol, seleção nacional, exibição de classe afasta crise, Montenegro telefona a Jesus e a CR7. Caso das gêmeas, Supremo recusa investigar Marcelo e subida acima da inflação para a maioria das pensões. Diz Banco de Portugal, bancos aceleram juros do crédito e travam depósitos. Educação, cadastro afasta 62 professores de funções docentes. Olhamos para os dois jornais desportivos que chegam à nossa mesa de trabalho com uma fotografia de vários jogadores da seleção portuguesa. Elevada nota artística. Portugal convence na Dinamarca e vence e pode festejar apuramente para os quartos de final no próximo domingo. Jorge Jesus diz, não sei se o país está comigo, mas gostava. Declarações no final da vitória de Portugal frente à Dinamarca por 4-2. No Benfica, Sade acautela futuro. No Sporting, Ioannidis avança para o 11. Em relação ao recorde, Portugolos é o título depois da vitória de seleção portuguesa na Dinamarca por 4-2, imune à polémica entre treinador e capitão. A seleção portuguesa ganha o terceiro jogo e está a uma vitória do apuramento. No Sporting, muitos problemas para Braga, defesa em alerta. No Benfica, Colónia quer Kaminski de volta. No Futebol Clube do Porto, Semling já conta.
1: Muito bem, foi a segunda edição da Revista de Imprensa que voltou a ter o apoio de...
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1: 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Estamos a 15 minutos às 10.
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1: E está na hora de darmos parabéns a quem faz anos, pois é.

Muito bem, hoje é o seu dia, não é? Parabéns então, parabéns, parabéns. 2 de outubro de 2026, espero que ninguém se esqueça dos parabéns, ok, está bem, amigos e familiares, exatamente. Beijinhos a elas, abraço a eles, muitos parabéns a quem festeja mais um ano de vida. Saudinha da boa para todos, o que desejo para mim e para outras pessoas que não fazem anos, desejo para si que hoje é o seu dia, não é? Você é caso para dizer que hoje quero aproximando, será? É assim? Mas faz anos, é um dia importante, não é? Fazer anos, é um dia importante. Muito bem, parabéns a todos e a todas. Hoje também, para além de si, sei que o João Carrega em Castelo Branco faz 51, parabéns João, um grande abraço. José Jesus Gaspar Dominguizo faz 76, António Manuel Garcia Robordão, um abraço também, faz 76 anos. Manuel Gomes Pinto, Alieta Pacheco 65, Lila Barros 61, Francisco Couto, Paulo Sousa, João Pedro Pereira faz 26, Isabel Duarte faz 45, temos também Laureana Pombo em Chames de 44, temos a Maria de Lourdes Pereira faz 89, Maria Teresa Barros Inês faz 74, Celina Gonçalves Fadiz de 41, o Joaquim Mesquita Valente Fundão 72, Leonor Gomes 21, José Nunes Covilhã, Maria Fiadeiro Metelo faz 20 anos, Maria Antônia

Marieta Garcia. Ah, parabéns também. Maria Antônia da Garcia Fundão faz 79. Já! 79. Um grande beijinho. Parabéns, Maria Antônia da Garcia. Temos também a cantora Romina Power, faz 73. Sting, olha, Sting, cantor, faz 73 também. Outra idade respeitável para Sting e Romina Power. Também faz anos hoje o Marcos Braga, Rio de Janeiro, 58. Lourenço Elias, Daniel Zuzeza, faz 9 anos. Luís Manuel Pereira Costa e Isabel Carrola fazem anos de casados hoje. Penso que são 31. Parabéns para os dois. Fátima Marqueiro Castelo Branco, 46. João Brito, filho da Karine, e Bruno Brito Fundão. Já faz 8 anos o Rapazolas. João Brito, um abraço. 8 anitos. Pedro Dias, Janete Cima, faz 5 anos. São, portanto, os gipos do dia, tal como outras pessoas festejam o seu respectivo aniversário. Parabéns a todos e a todas. Aí está a prenda musical. Só podia ser Sting, o grande Sting, com... Englishman in New York. Maravilha, pá.

Que maravilha, pá, que bom, Sting, Englishman in New York. O grande Sting faz hoje 73 anos. Foi a nossa prenda musical. Mais uma vez, para quem faz anos hoje, muitos parabéns.

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0: Muito bem, antes da rubrica em reposição pela sua saúde, dizer-vos que continua a decorrer a iniciativa Beira, Laboratório Artístico 2026, nos meses de outubro, novembro e dezembro. É isso mesmo. Ou amanhã sábado, 18 horas, vão atuar no Museu de Lanifícios, na Covilhã. Música de câmara, formação e criação contemporânea na Beira Interior. A não perder. Portanto, se não viu ontem no Fundão, pode ver amanhã no Museu de Lanifícios na Covilhã, a partir das 6 da tarde. Projeto Beira. Valeu, valeu. E por cá pelo Fundão, temos aí o 5º Arraiá, Luso-Brasileiro, Cultura, Sabores, Tradições e Encontros. Amanhã, a partir das 5 da tarde, no Pavilhão Multiusos, aqui no Fundão, entrada gratuita. Ora bem, portanto, temos o apoio também nesta iniciativa do município do Fundão, de onde freguesias do Fundão, Valverde, Donas, Aldeia dos Bandos e Aldeia Nova do Cabo. A realização a cargo da Associação de Apoio Brazuca e Amigos. Opa! Associação de Apoio Brazuca e Amigos. Muito bem. Arraiá, Luso-Brasileiro. Amanhã no Fundão, Pavilhão Multiusos, 5 da tarde, entrada gratuita, este Arraial, com muita música e muita animação. Falar em Portugal e Brasil, aqui ficam uma portuguesa, Eugênio Melo Castro, e um brasileiro, Neymar Grosso. Vamos lá recordar a Dança da Lua.

0: Fantástico, não é? Luz ao Brasileiro. Ora, amanhã festa, para ver o motivo, 5 da tarde. Eugênio Melo e Castro com o Ney Mato Grosso, A Dança da Lua, do álbum Águas de Todo o Ano.
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0: E terminamos a segunda hora com a rubrica Em Reposição pela Sua Saúde. Fiquem bem, até já.
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1: Olá, Sr. Doutor, bom dia. Meu querido amigo, o que é um enfisema?
2: Enfisema. O enfisema, a que a nossa ouvinte se refere, deve ser ao enfisema pulmonar,
1: pois
2: penso
1: não sei, é só assim a pergunta.
2: O enfisema pulmonar é uma doença que provoca danos nos alvéolos pulmonares, impedindo-os de esvaziarem-se completamente. E assim tornam-se incapazes de voltar a encher de ar com mais oxigênio para fornecer este ao corpo. Ou seja, não esvazia, fica lá uma parte lugar, e, portanto, o que entra leva é menor quantidade e menos oxigênio. O enfisema pulmonar é caracterizado por quem fuma, pelo tabagismo, porque a inalação do fumo do cigarro, juntamente com outros produtos, que produz a libertação de químicos nos pulmões, vão estragar, ou seja, danificar as paredes dos alvéolos pulmonares. E aí nos alvéolos é que se dá a transformação da passagem de monóxido de carbono para saírem pela expiração e a substituição do oxigênio. E apresenta os seguintes sintomas: dificuldade em respirar, tosse crónicas, ouve-se os gatinhos, como as pessoas dizem,
1: a pieira,
2: é? Há pouca tolerância ao exercício físico porque há cansaço. O tratamento é deixar de fumar, usar broncodilatadores, que são medicamentos para dilatar os broncos, diuréticos, se for necessário, para urinar, e até os corticosteroides. Mas eu também quero dizer que, como falou de enfisema, pode haver um enfisema subcutâneo. Eu estive a falar do pulmonar. O subcutâneo surge, por exemplo, nos traumatismos torácicos, por exemplo, nos acidentes de automóvel, nas fraturas dos ossos da face. O que é que acontece? Bate e depois existe uma infiltração de ar no tecido por baixo da pele, que é o tecido celular subcutâneo. E então, esse tecido, por exemplo, que cobre desde o pescoço ao tórax, é como se fosse insuflável, não é? E é necessário ter esse cuidado, porque tem que se tratar isso, porque uma pessoa pode morrer asfixiada.
1: Muito obrigada, Sr. Doutor.
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5: Dez horas.
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0: Maravilha, pá. Amor Eletro com a Marisa Liz e o tema Baco Negro da Mália, do trabalho Caio Carme Trindade, o início musical da terceira e última hora do Bom Dia Cova da Beira. Sejam bem-vindos, 10 e 12.
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0: Ainda há muito por ouvir nesta última parte do Bom Dia Cova da Beira, última edição da semana, 2 de outubro. Eu começo por mais sugestões fora de casa para este fim de semana. Temos aí a Festa das Vindimas em Valverde, pelo Rancho Folclórico de Valverde, Conselho do Fundão. Este fim de semana, junto à sede do Rancho Folclórico. Amanhã, às 3 da tarde, tudo começa. Depois há um baile por João Claro e Mónica, às 9 da noite. No domingo temos uma caminhada, às 9 da manhã. Almoço convívio e depois animação pelas concertinas do Zezé. Às 4 da tarde. Muita animação. Festa das Vindimas em Valverde, para o Rancho Folclórico, com o apoio da União de Freguesias do Grande Fundão e também do município do Fundão. Este fim de semana em Valverde, Festa das Vindimas. Vamos lá, vamos lá. Temos também na Covilhã agora, para o Rancho Folclórico da Beidobra, de um rancho para o outro, de Valverde para a Beidobra, a Feira à Moda Antiga. Vai ser no próximo domingo, ao Cimo do Povo. Portanto, uma feira com sabores autênticos, música e dança tradicional. À Moda Antiga, dia. Portanto, há uma feijoada à moda antiga no, amanhã, é o almoço, ok? E portanto, feira à moda antiga no domingo, dia 4 de outubro, para o Rancho Folclórico da Beidobra. Vamos nessa. Temos também no Paú, no Conselho da Covilhã, ainda a Vila do Paú, da Vila da Beidobra para a Vila do Paú, os confrades da Truta do Paú, é isso mesmo, promovem amanhã, naquela vila do Conselho da Covilhã, a sua 6ª cerimónia capitular. O encontro que vai reunir confrades, confrarias e convidados de diferentes regiões do país no momento de confraternização e de promoção da gastronomia, das tradições, da cultura e do património da Vila do Paú, Conselho da Covilhã e também da região. O programa tem início às 9 da manhã com o acolhimento dos confrades e demais convidados na Casa da Cultura José Marmelo e Silva. 10 e meia da manhã, tudo isto amanhã, sábado, terá lugar a cerimónia de entronização e acolhimento de novos confrades, durante a qual será proferida a lição da sapiência, a primeira expedição científica à Serra da Estrela pelo Dr. Pedro Silveira. Pelo Pedro Silveira. Um abraço para ele. Portanto, tudo isto vai acontecer no dia de amanhã. A cerimónia capitular depois tem um encontro, tem um momento musical e cultural protagonizado pelas adufeiras da Casa do Povo do Paúl. Ao meio-dia haverá um desfile das confrarias para a Zona Histórica do Paúl. O programa vai prosseguir à 1h30 da tarde com o almoço de confraternização. Pronto, aqui fica esta nota. Aí está. Os confrades da Truta do Paúl amanhã realizam uma grande iniciativa a partir das 9 da manhã. Se puder, vá até lá. Amanhã, sábado. Temos também no Conselho da Covilhã, agora na aldeia, Cortes do Meio, é isso mesmo, Pastores, História e Tradição de um Povo, Cortes do Meio, a partir de hoje e até domingo. Hoje a abertura de boas-vindas é às 19h30, com a abertura do recinto, com a Filarmónica Criativa Cortense. Depois há muito som a bacalhar, a bombar ao longo dos 3 dias. Temos às 10 da noite a Marcha da Vila do Carvalho, com a Filarmónica Criativa Carvalhense, e o Fado Mandado com o Fernando Ramos, às 11 da noite. Isso é para hoje. Para amanhã, sábado, a partir das 5 da tarde, precisamos outra vez muita música, concurso de chanfana às 9 da noite e o grandioso desfile de chocalhos. Vale a pena. Se ainda não viu, vá ver que vale a pena. À meia-noite, sábado para domingo, em Cortes do Meio, Conselho da Covilhã, Pastores 2026. No domingo, o último dia, temos a caminhada, 8 da manhã, 9ª etapa da Grande Rota de Transumância. Depois temos às 11 da manhã a Rua de Boas-Vindas. Temos também por lá o Sérgio Ferreira. Depois há muita animação com grandes grupos convidados. E depois às 6 da tarde o desfile de encerramento. Tudo isto este fim de semana em Cortes do Meio. Entretanto, no dominguizo, mantemos no Conselho da Covilhã. Isto não param, pá. Com inscrições limitadas e vai lá estar presente o David Araújo. Trata-se de uma caminhada, dança e animação no domingo a partir das 6h30 da tarde, check-in, 18 horas da saída, no ponto de encontro Adro da Igreja do Dominguizo, no Conselho da Covilhã. Organiza a Associação de Juventude do Dominguizo. No Conselho de Castelo Branco, fazemos uma viagem curta, vamos falar da 19ª Feira do Feijão Frade, na Lardosa, Conselho de Castelo Branco. É este fim de semana. Amanhã, sábado, a partir das 8h30 da manhã, há o passeio de bicicletas antigas. Vai ser giríssimo, pá. Inauguração às 9h30 da manhã, depois chegada do passeio...

Algumas, não é? Pois é, pois é. Fim de semana em grande, é isso mesmo. Fim de semana de outono, 10 e 17. Agora vou falar-vos também, antes de voltarmos à música, vou falar-vos do Dia Internacional da Não-Violência e da Paz. Comemora-se anualmente a 2 de outubro, que é hoje. Esta data internacional foi instituída pela Organização das Nações Unidas em homenagem a Mahatma Gandhi, nascido nesse mesmo dia em 1869, século XIX. Gandhi foi um grande defensor da paz e não guerra, num princípio da não agressão, onde se recorre a uma forma não violenta para se protestar e se fazer a revolução. Não violência, verdade e amor eram os grandes princípios deste pacifista que nunca chegou a receber o Prémio Nobel da Paz. Portanto, tudo isto para este dia. Trata-se de um dia virado para a educação e para a paz, para o respeito pelos direitos humanos e para a solidariedade entre os homens. Nesta data tão importante, realizam-se imensas iniciativas pela paz no mundo, com destaque para as escolas. E viva a paz! Frases de Gandhi sobre a paz. Vou citar: verdade, pureza, autocontrole, firmeza, coragem, humildade, unificação, paz e renúncia. Estas são as qualidades herdadas de uma pessoa que resiste. Mahatma Gandhi. Ainda mais, o mais perfeito ato do homem é a paz. E por ser tão completo, tão pleno em si mesmo, é o mais difícil. As pequenas boas coisas parecem não ser nada, mas elas trazem a paz. Assim são as flores do campo que acreditamos não terem perfume, mas que juntas perfumam. Frase de Mahatma Gandhi. Em 30 de janeiro, a data do falecimento de Mahatma Gandhi, celebra-se o Dia Escolar Não Violência e da Paz, um dia criado em 1964 pelo poeta e educador espanhol Llorente Vidal. Portanto, hoje, Dia Internacional da Não-Violência e tudo pela paz. Daqui a pouco vou falar sobre o Dia do Sorriso. E, por falar nisso, ouvimos o saudoso Luís Pezas.

0: Obrigado. E a seguir, um bom amigo.
1: A seguir sou eu, assim sou eu a falar, não a cantar porque eu não sei cantar. Luís Represas, a voz do saudoso Luís Represas, que saudades mesmo. Luís Represas ao vivo, o álbum Voz e Guitarra, o tema Sorriso, porque hoje é o dia do sorriso. 10h23, vamos sair para os comerciais, mas antes fica a primeira rubrica desta hora, Memo Move, mais um conselho. Bom dia, Pedro.
2: Conselho Memo Move, o espaço que fala de saúde e bem-estar, de segunda a sexta, na Rádio Cova da Beira. Olá, esta semana foi dedicada ao tema Resultados e Benefícios do Treino do Altask. Como já aqui foi dito, este treino pode ser realizado em casa ou em locais com atividades orientadas por profissionais. Os benefícios não dependem da realização de exercícios muito complicados, mas sim de os praticar de forma adequada, progressiva e regular. O objetivo é sempre desafiar em simultâneo capacidades físicas e cognitivas, respeitando sempre as limitações e a segurança de cada pessoa. Aceita o nosso conselho? Escolha 2 ou 3 exercícios do Altask simples e pratique-os regularmente. Quando se tornarem fáceis, aumente apenas uma dificuldade de cada vez. Se tiver problemas de equilíbrio ou risco de queda, procure acompanhamento profissional. Este é um conselho do Memo Move. Memo Move. Trabalhamos para a sua saúde. Estamos no Centro Comercial Cidade Nova, no Fundão. 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O espaço que fala de saúde e bem-estar, de segunda a sexta, na Rádio Cova da Beira.
1: De manhã, com a reposição à tarde, nas matinais de rádio, 15, 18 horas. Obrigado, Pedro. Obrigado, equipa. Bom trabalho, bom fim de semana. Até segunda-feira. Memo Move. O projeto de saúde e bem-estar no Fundão, agora aqui, diariamente, com os conselhos Memo Move.
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1: Há 40 anos, 10h25, já voltamos.
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Bravo, bravo. Outro saudoso, né? Outro saudoso, Jorge Palma. Deixa-me rir. Foi assim que voltámos dos comerciais do trabalho O Lado Errado da Noite. Porque hoje também é o Dia Mundial do Sorriso. É sorrir com satisfação. Não é rir forçadamente. Não. É rir porque tem que se rir. Não. É rir com alegria mesmo. Satisfação de sorrir. Dia Mundial do Sorriso é celebrado na primeira sexta-feira de outubro, que é hoje, dia 2, né? Conhecido em inglês como World Smile Day, foi criado em 1999, sendo comemorado desde então, todos os anos, na primeira sexta-feira do mês de outubro. A sua criação deve-se a Harvey Ball, um artista de Massachusetts. Ball é o criador da imagem do Smiley, um círculo amarelo sorridente que é reconhecido a nível mundial, não é? Como sabem. A 28 de abril também se celebra o sorriso a nível mundial, isso porque na internet foi divulgada a ideia de que este era o Dia Mundial do Sorriso. Você também pode se interessar por 18 de janeiro, Dia Internacional do Riso. Ora bem, frases do Dia Mundial do Sorriso: quem sorri vive mais, sorrir é ser feliz, claro, para acabar com o stress basta sorrir, ajuda, sorrir é gratuito e dá melhor.

milhões, sorrir é florir por dentro e brilhar por fora, não sorrir é envelhecer aos poucos. E esse mundo da malta que tem dificuldade em sorrir e vai envelhecendo, não é? De benefícios do sorriso, ou de sorrir, diminuir a ansiedade, reduzir a pressão arterial, reforçar o sistema imunológico, tonificar os músculos do rosto, relaxar, aliviar dores, aumentar a concentração. Sugestões para atividades para o Dia Mundial do Sorriso, hoje, primeira sexta-feira de outubro. Sorrir a toda a gente, sorrir mais vezes sozinho, sorrir ao espelho, sorrir aos familiares, sorrir a desconhecidos, sorrir aos amigos, rir, ver uma comédia, partilhar sorrisos nas redes sociais e fazer alguém sorrir. Todas as atividades deste dia podem ser conhecidas no site oficial da data, que tem como lema: faz um gesto de bondade, ajuda uma pessoa a sorrir.

0: Dia Mundial do Sorriso é hoje. Ouvimos o tema Sorriso com Diogo Pissarra e Jeff. Ah, valeu. Hoje é também o Dia Mundial dos Animais de Quinta. Foi escolhido o dia 2 de outubro em honra a Mahatma Gandhi, nascido também neste dia, que acreditava que todos os seres, do maior ou mais pequeno, deviam ser tratados com respeito por igual. Ah, fantástico. O objetivo do Dia Mundial dos Animais de Quinta é divulgar as fracas condições de vida que os animais de quinta têm e todas as estruturas a que esses animais são sujeitos, tendo em vista mudar esta situação. Dar voz aos animais e falar por estes, defendendo o direito à vida, é o mote desta data. Apesar de ser um dia de luta e de memória pelo sofrimento e morte anual de 70 mil milhões de animais terrestres, criados unicamente para a alimentação, o dia pode ser celebrado de maneira divertida, levando as crianças a conhecer animais em quintas e ensinando aos mais pequenos a tratar os animais com amor. É isso também. Curiosidade sobre animais de quinta. Enquanto um cão ou um gato têm um lar, 60 animais de quinta são brutalmente mortos. 10 mil milhões de animais de quinta são mortos por ano só nos Estados Unidos da América. As vacas são gentis e mães fervorosas. Os porcos são muito brincalhões, alegres e inteligentes. As galinhas e perus são animais sociais que gostam de apanhar sol e de andar nas árvores. A dieta alimentar de uma pessoa sem carne, laticínios e ovos evita até 100 mortes de animais por ano. Dia Mundial dos Animais de Quinta. Bom dia, Cova da Beira.
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0: Há 40 anos, mais sugestões fora de casa. Amanhã, sábado, 3 de outubro, vão acontecer momentos mais insólitos, bizarros e comentados da sociedade portuguesa. Vão passar pelo coração da montanha. Amanhã, 9:30 da noite, no Auditório Municipal de Manteigas, vá conhecer os Monstros do Ano, com a apresentação de Fernando Alvim. Ok? Portanto, amanhã em Manteigas, às 9:30 da noite. O Festival Teatro Agidanha, 2026, arrancou ontem, prolonga-se até o dia 10 deste mês de outubro. E temos iniciativas marcadas para hoje, com as peças Barbacena, amanhã Senha e Mitos e Lêndias, no próximo domingo. E Agidanha, 2026, em Idanha Nova. Temos programação cultural no município de Castelo Branco, a partir de amanhã e até 14 de novembro, 20º Festival Sintes, Grupo de Música Contemporânea, 20ª edição, amanhã, 18 horas, no Centro de Cultura Contemporânea, na cidade de Castelo Branco. Amanhã, a partir das 6 da tarde. Grupo Humanitário, os Dadores de Sangue da Covilhã. Um abraço, Vitor Santos e companhia, e naturalmente, restantes elementos dos órgãos sociais. Grupo Humanitário, Dadores de Sangue da Covilhã. Parabéns, amanhã, 38 anos. Romagem ao cemitério às 10 da manhã. Amanhã, São Solene, no Auditório da Biblioteca Municipal da Covilhã, às 11, entrega de galardões ao meio-dia, momento musical e depois há um almoço convívio à 1 da tarde. É o programa do 38º aniversário do Grupo Humanitário do Solene da Covilhã, amanhã, sábado. Sim, senhor. Temos também cinema em Provença Nova, no Auditório Municipal, a partir das 9:30 da noite. Hoje, o filme dos dinossauros, Patrulha Pata, é hoje em Provença Nova. No município de Castelo Branco, acolhe a exposição itinerante Raízes de Mulher, Sementes do Futuro, e que vai uma homenagem ao papel essencial da mulher na agricultura e no desenvolvimento rural, integra o Ano Internacional da Mulher na Agricultura, programado pela ONU em 2026. Portanto, tudo isto vai acontecer a partir de hoje e até 15 de novembro, e na inauguração agendada para hoje, às 4 da tarde, temos então esta inauguração desta exposição. Ok? A exposição já está patente no Museu Francisco Tavares Pereira Júnior, em Castelo Branco, a partir de hoje e até 15 de novembro. Temos também, por último, a 15ª Cão-Minhada, porque domingo é o Dia Mundial do Animal. O município de Provença Nova promove domingo, dia 4, a 15ª Cão-Minhada. A concentração está marcada para as 8:30 da manhã, no Parque Urbano Comendador João Martins. A participação é gratuita mediante inscrição até ao final do dia de hoje. Atenção que o programa poderá ser ajustado ou cancelado em funções das condições meteorológicas. Para já está marcado a 15ª Cão-Minhada, promovida pelo município de Provença Nova, no próximo domingo, a partir das 8:30 da manhã.
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0: Já se ia ficar a rubrica DECO em linha, parceria DECO do Centro com a RCB.
3: Saudações a todos os consumidores que acompanham mais uma rubrica em parceria com a DEC Centro aqui na sua rádio. Esta semana vamos refletir um bocadinho se as famílias estão a respirar melhor ou apenas a gerir melhor o aperto. Depois de anos marcados pelo aumento do custo de vida, pela subida das taxas de juros, 2026 começou com alguma expectativa de alívio para os orçamentos familiares. Chegados a setembro, essa sensação parece menos evidente. A inflação já não está nos níveis excepcionais dos últimos anos, mas os preços continuam elevados e as taxas de juros mantêm-se como fator de pressão para muitas famílias. Para quem tem um orçamento apertado, isto pode significar menos dinheiro disponível para despesas do dia-a-dia e também menor capacidade para enfrentar um imprevisto. Uma inflação mais baixa não significa que os preços tenham regressado aos valores anteriores, apenas que estão a aumentar mais lentamente. A alimentação, a habitação, a energia, os transportes, os seguros e a saúde continuam a pesar no orçamento. Por isso, para aliviar a saúde financeira de uma família, não basta saber quanto ganha. É preciso perceber quanto sobra depois das despesas essenciais e dos compromissos financeiros. É nesta margem que começa a verdadeira proteção financeira. A casa continua a representar uma das despesas maiores das famílias e para quem tem crédito à habitação, a prestação mantém-se um compromisso significativo. Para quem arrenda, as rendas elevadas dificultam a poupança e para quem quer procurar comprar, o preço dos imóveis continua a ser aqui um obstáculo. A questão não é apenas conseguir pagar a casa, mas fazê-lo sem comprometer a restante vida financeira da família. Perante a falta de margem, recorrer ao cartão de crédito, ao crédito pessoal ou a pagamentos fracionados pode parecer uma solução imediata, mas o crédito não elimina uma dificuldade financeira, pode apenas adiá-la ou torná-la mais caro. Portanto, quanto mais cedo reconhecer que o seu orçamento deixou de ser sustentável, maior será a probabilidade de encontrar soluções antes de surgir um incumprimento. Também é preciso pensar se estaremos preparados para o imprevisto. Um acidente, um incêndio, uma inundação ou uma tempestade pode provocar despesas inesperadas e alterar rapidamente o equilíbrio financeiro de uma família. Muitos consumidores desconhecem as soluções de proteção disponíveis ou não sabem exatamente o que os seguros cobram. Outros têm rendimentos que dificultam a contratação de determinadas soluções. Proteger não significa contratar tudo, significa conhecer os riscos, perceber as soluções existentes e escolher de acordo com as necessidades e possibilidades de cada família. Portanto, uma família pode pagar todas as contas e ainda assim continuar vulnerável. Pode não ter incumprimentos, mas também não conseguir poupar ou enfrentar uma despesa inesperada. A verdadeira segurança financeira está na margem disponível para lidar com aquilo que ainda não sabemos que vai acontecer. Proteger as famílias passa então por ajudá-las a controlar o orçamento, a conhecer os seus contratos, a aliviar o custo de crédito, criar uma reserva para imprevistos e aceder aos serviços financeiros que necessitam. Respirar melhor não é apenas chegar ao final do mês sem falhar pagamentos, é ter alguma margem para o mês seguinte e capacidade de enfrentar o imprevisto. Se precisar do apoio da DECO, já sabe, estamos disponíveis através do 239-841-004 ou através do endereço eletrónico deco.centro@deco.pt. A DECO sempre consigo.
0: Espero que tenham ouvido com atenção. A DECO está para nos defender. Todos nós somos consumidores. É importante ouvi-los, ok? Esta parceria da Rádio Calveira com a DECO do Centro é sempre às sextas-feiras de manhã, com reposição à tarde, às segundas-feiras, entre as 15 e as 18 horas.
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0: A 13 minutos às 11, voltamos à música com o Miguel Carmona, Sorriso Escondido.

0: Bem bonito, não é? Miguel Carmona cantou Sorriso Escondido do trabalho Fora de Horas. Estamos a 10 minutos das 11.
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0: E agora vamos viajar pelas letras. Olá, Margarida Ferreira, bom dia, seja bem-vinda, beijinhos. Vamos ouvir falar sobre o livro Múmias e Túmulos, não é?
2: Quando as nossas crianças não querem ler ou têm dificuldade em se fixar numa história, pode ser útil optarmos por enciclopédias juvenis, uma vez que são constituídas por pequenos textos informativos e interessantes, fáceis de ler e com uma mensagem rápida. Mesmo para os adultos, estes livros são muito interessantes. Ao procurar um desses livros, encontrei a enciclopédia juvenil Múmias e Túmulos, da coleção Descobrir, da Texto Editora. Adorei o seu conteúdo. No início, explica o valor que a vida após a morte sempre teve ao longo da história. E cito: ao longo da história humana, povos de todo o mundo acreditavam que existia um outro mundo para além deste. Faziam tudo para que o espírito vivesse após a morte. Para que tal acontecesse, foram ditas orações e elaboradas cerimónias a quando da morte de alguém. Por vezes, o cadáver era tratado de um modo especial. Fim de citação. E assim introduzem os jovens no conteúdo do livro. Referem de imediato diferentes formas de homenagear os mortos, desde os vikings até os egípcios, passando pelos tibetanos, pelos maias e por muitos outros povos. Em pequenos textos, explicam como se faziam as múmias e dão exemplos de múmias célebres. Acrescentam informações sobre os deuses dos mortos, dos animais sagrados, alguns mumificados, do tipo de sepulturas existentes, como as famosas pirâmides, e ainda sobre a arte relacionada com os túmulos, bem como com os tesouros encontrados. Revela-se a importância da memória do passado e do trabalho dos cientistas e investigadores. Além de toda a informação contida no livro, ainda há várias sugestões de atividades, como construir uma miniatura da barca funerária egípcia. Trata-se de uma leitura interessantíssima que hoje aconselho aqui. Múmias e Túmulos, da coleção Descobrir, é o meu conselho desta semana. Eu que sou a Margarida.

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6: Obrigado, Margarida. Beijinhos, boas leituras, bom fim de semana e até à próxima sexta-feira. Rubrica semanal às terças-feiras, com reposição à tarde nas matinais da rádio. E agora vamos para a curiosidade. Fernando, tudo bem contigo?
7: Sabia que um pneu de Fórmula 1 perde quase 1 quilo de borracha durante uma única corrida? Um pneu de Fórmula 1 perde 0,5 quilo de borracha durante uma única corrida devido à fricção extrema com o asfalto.
6: Muito bem, muito bem. As curiosidades do dia com o Fernando Teixeira, de segunda a sexta-feira de manhã, com uma reposição também à tarde, das 15 às 18, nas matinés da rádio. Obrigado, Fernando. Bom fim de semana e até segunda-feira. Bom dia, Cova da Beira. Muito obrigado uma vez mais por estar aí.
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6: Ora bem, estamos a 5 minutos das 11, o que quer dizer que chegamos ao final de mais uma semana de edições do Bom Dia Cova da Beira. Hoje é sexta-feira, 2 de outubro de 2026. Voltou a ser um gosto, um prazer, um privilégio para mim ter estado consigo. Espero que tenham gostado. Beijam por terem vindo. Beijos e abraços. Fui outra vez o vosso anfitrião. E estou de volta segunda-feira. Eu sei que é feriado nacional, mas nós estamos cá na mesma. Os feriados não são para todos. Eu estou cá às 8 da manhã. Espero que poder contar consigo, está bem? Até lá, tenham com a RCB uma belíssima sexta-feira e um fantástico e um extraordinário fim de semana. Tudo para melhor, divirtam-se e ouçam muito RCB. Às 11, ao Jornal da Rádio para ouvir, por fica o operativo na antena, eu volto ao meio-dia para o Jornal do Desporto e toda uma programação complementar para toda a informação que vai ouvir ao longo deste dia. O convite está aí, está bem? Aceito o nosso convite. Fico com a Rádio Cova da Beira. Beijos e abraços, portem-se bem e sejam felizes. Até segunda. Musicalmente fechamos com Catarina Rocha, com este pensamento positivo, como eu. Sonha alto. Sonhar alto com coisas boas, não é? Até segunda.

0: 11 horas.
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Mais uma vez, muito bom dia. Esta é a edição da manhã do Jornal da Rádio Cova da Vara, as notícias da região em destaque nesta sexta-feira, 2 de outubro de 2026, dia em que está reunida a Câmara Municipal da Covilhã com caráter privado, também com caráter privado a Câmara Municipal de Pena Macor se reúne hoje o primeiro Fórum do Pensamento Novo. Causa comum, são 5 lugares, 5 conversas, 1 território comum. O Instituto Fernando Paulo Neves organiza esta iniciativa e o primeiro painel é sobre a educação, pensar de novo a educação para defender a escola democrática, é no auditório da Escola Profissional do Fundão, a partir das 14h. Na Covilhã, a Galeria António Lopes recebe, a partir de hoje, uma exposição de fotografia de Gonçalo Poço. O Festival Amália Rodrigues prossegue hoje, com Pedro Moutinho, logo à noite, no palco. Hoje termina a 7ª edição das Jornadas de Inovação e Valorização das Raças Autóctones, que decorrem ao Pedrinha. Hoje arranca a edição 2026 de Pastores em Cortes do Meio, iniciativa da Filarmónica Recreativa Carvalhense, que se estende até ao próximo domingo. Neste Jornal da Manhã, damos-lhe conta também de Idanha Velha, onde decorre o Festival de Danças Circulares, a partir de hoje, e Sintes, o Grupo de Música Contemporânea, apresenta um ensaio aberto na Fábrica da Criatividade. Está, de resto, a

0: decorrer esta oração. Apenas alguns dos temas que vão estar em foco e em desenvolvimento já a seguir na edição da manhã do Jornal da Rádio Cova da Beira. Fique para ouvir.
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1: Mais uma vez, muito bom dia. São milhares de idosos que vivem isolados ou sozinhos na Beira Interior. Os números são da Guarda Nacional Republicana, que ontem mesmo iniciou mais uma operação Censos Sénior. No ano passado, na Beira Interior, aquela força de segurança sinalizou mais de 2.300 idosos em situação de isolamento ou vulnerabilidade no distrito de Castelo Branco, mas é a Guarda, o distrito do país, com o número mais elevado.
2: A partir desta quinta-feira até 15 de novembro, a Guarda Nacional Republicana vai estar nas ruas e à porta das populações para a Operação Censos Sénior 2026, a fim de atualizar o mapa geográfico dos idosos e promover diversas ações de sensibilização da segurança dos mesmos no âmbito do seu compromisso. A GNR manda no terreno diversas iniciativas de policiamento comunitário direcionadas à população idosa, com destaque para o programa Apoio 65, Idosos em Segurança, promovido pelo Ministério da Administração Interna. A nível nacional, a GNR sinalizou no último ano 43.074 idosos a viverem sozinhos ou isolados, com limitações físicas e psicológicas. No distrito de Castelo Branco estão sinalizados 2.316 pessoas em situação vulnerável. O distrito da Guarda lidera a lista nacional, contabilizando 5.852 séniores sinalizados. Para além de combater o isolamento social, a GNR reforça a importância de sensibilizar os séniores para os procedimentos de autoproteção face a ameaças como violência, furtos em residências, fraudes online e burlas físicas. Só entre janeiro e agosto deste ano, a GNR já registou mais de 2.700 burlas e 4.500 furtos a idosos. Paralelamente, as ações das forças de segurança visam prevenir comportamentos de risco associados ao consumo de álcool, combater o isolamento social, identificar cuidadores informais e capacitar os adultos séniores para a utilização segura da internet. Os números relativos aos idosos que continuam a viver sozinhos ou em situação vulnerável é um trabalho que a Guarda Nacional Republicana vai efetuar mais uma vez a nível nacional. O Distrito da Guarda é o que tem a nível nacional o maior número de casos de idosos isolados ou sozinhos. O Distrito de Castelo Branco, mais de 2.300 idosos. A temática precisamente dos idosos esteve em destaque concretamente numa iniciativa que terminou também um ciclo de atividades que a Câmara Municipal do Fundão realizou para assinalar o Dia Internacional da Pessoa Idosa. Ora, combater o idadismo

0: deve ser um desígnio global. O tema esteve em debate ontem. A discriminação em função da idade pode afetar qualquer pessoa, mas é mais frequente face aos mais velhos.
1: É a terceira maior discriminação no mundo, logo a seguir ao racismo e ao sexismo. Falamos do idadismo, que inclui estereótipos, preconceitos e discriminação direcionadas às pessoas com base na sua idade. E pode ser institucional, interpessoal, mas também contra si próprio. O presidente da Associação Stop, José Carreiras, foi um dos intervenientes no fórum que decorreu esta quinta-feira na Biblioteca Municipal Eugênio de Andrade, no Fundão, sobre envelhecer não é o problema. O preconceito é inserido nas comemorações do Dia Internacional do Idoso que a Câmara Municipal do Fundão está a promover. O impacto deste estigma, diz aquele responsável, começa muito antes do que a sociedade imagina.
2: Mas é um desafio grande que temos, porque depois do racismo e do sexismo é o idadismo que mais afeta as pessoas. Com uma diferença em relação aos outros ismos, vamos dizer assim, é que de facto nos pode afetar a todos, independentemente de ser homem ou de ser mulher, de ser branco ou negro, de ser jovem ou ser uma pessoa mais velha. E ainda com uma outra questão, que é, ao longo das nossas vidas, podemos ser vítimas de idadismo em diversos momentos da nossa vida.
1: José Carreira avisa que a discriminação começa muito antes da reforma no mercado de trabalho português. As portas fecham-se logo a partir dos 40, 45 anos, idade em que se torna quase impossível conseguir um novo emprego, uma promoção ou até um crédito bancário para criar um negócio próprio.
2: A maior fatia de pessoas desempregadas são jovens, mas também sabemos que os desempregados de longa duração são normalmente pessoas mais velhas, ou seja, se tens a infelicidade de ficar numa situação de desemprego a partir, eu vou arrisco-me a dizer, a partir dos 40, 45 anos, é muito difícil voltares ao mundo do trabalho e depois, se calhar, ainda te dizem, bom, mas então ser empreendedor, por exemplo, e criar uma empresa. Mas até desse ponto de vista é complexo, porque a partir de uma determinada altura, se quiseres recorrer, por exemplo, à banca e teres financiamento para o teu projeto de empreendedorismo, torna-se muito difícil, por exemplo, também a função da idade.
1: Mas o preconceito agrava-se com o passar dos anos, atingindo de forma cruel a autonomia dos mais velhos. A enfermeira e especialista em gerontologia, Fátima Quelhas, lamenta que muitos idosos, perfeitamente lúcidos, percam a voz ativa, por exemplo, no sistema da saúde. A especialista alerta que muitas vezes são os familiares a decidir, por exemplo, sobre cirurgias ou tratamentos, anulando a vontade do utente.
3: O importante é se eles ainda mantiverem uma certa autonomia, seja cognitiva, seja física. Eu acho que eles deviam decidir por eles, o que às vezes isso não acontece. Eu verifico muito que os familiares vão às consultas, nomeadamente com os utentes, e o utente não tem voz ativa, mesmo que esteja bem cognitivamente, é os familiares que vão decidir, nomeadamente se ele quer fazer uma pequena cirurgia, se há necessidade de fazer ou não. Provavelmente o utente não valoriza tanto aquela situação, o filho ou filha ou familiar ou cuidador poderá valorizar e saber que aquilo pode trazer problemas, mas provavelmente ele não vai morrer daquilo. E então é mais uma maneira de sofrimento.
1: Para mudar esta realidade, Frederico Reis, moderador do fórum, defende a urgência de desconstruir rótulos culturais. O responsável sublinha que a idade não pode ser vista como um limite, seja para, por exemplo, conduzir ou para participar ativamente na comunidade.
4: Quando nós dizemos que um jovem não consegue fazer determinadas coisas porque a idade não lhe permite, isto é um reflexo do idanismo. Quando se afirma que uma pessoa idosa já não tem condições, ou uma pessoa mais velha já não tem condições para conduzir, porque só pelo fator da idade, isso é idanismo. Portanto, e são estas dimensões que nós hoje pretendemos chamar a atenção e alertar e deixar a reflexão.
1: A solução apontada pelos vários oradores presentes no Fundão passa por acabar com políticas públicas feitas em caixinhas, dizem, para cada faixa etária e apostar na união entre diferentes gerações. Mais do que proteger os idosos, os especialistas avisam que combater o idadismo hoje é garantir o futuro, a autonomia e a dignidade de todas as gerações.
0: E precisamente ontem, no Dia Internacional da Pessoa Idosa, a Câmara da Covilhã apresentou publicamente duas iniciativas que visam o apoio e a proteção de idosos mais vulneráveis. Primeiro, o projeto DeepClick de teleassistência domiciliária, que vai beneficiar até 20 pessoas com mais de 65 anos a residirem na Grande Covilhã, como

0: explicou o presidente da autarquia, Hélio Fazendeiro.
1: Ele é um projeto que está a arrancar no município, articulado com os nossos serviços de ação social. Trata-se de um instrumento com competências tecnológicas, conforme foi explicado, que permitirá recolher um conjunto de informações relacionados com a vivência, com a saúde dos idosos e ter um ponto de apoio permanente e imediato para que eles possam pedir socorro ou ajuda depois com um back-office naturalmente capaz e especializado para o efeito.
0: O município da Covilhã assinou também ontem com o Ministério Público um protocolo que formaliza a cooperação no âmbito do regime jurídico do maior acompanhado, na prática, permite ao município a criação de uma bolsa de voluntários que prestam apoio, sobretudo a idosos que não tenham apoio de familiares ou instituições e sejam sinalizados pelo Tribunal.
1: E a partir de agora, o que vai ser possível é criar, nós vamos divulgar esta possibilidade, este protocolo e esperamos ter inscrições de voluntários que estejam disponíveis para dar uma pequena parte do seu tempo, ajudando os outros, ajudando estes maiores acompanhados, que são sinalizados e identificados pelo Tribunal, que não têm condições de autonomia física ou mental para cumprir essas tais obrigações e que passarão a ter ajuda destas pessoas que generosamente se irão disponibilizar para o fazer.
0: Explicações do Presidente da Câmara Municipal da Covilhã. Esta sexta-feira marcada por uma greve que está a afetar escolas, mas também a área da saúde e a recolha de lixo. Os sindicatos dizem que há uma forte adesão a esta paralisação. Os trabalhadores das carreiras gerais da administração pública estão esta sexta-feira em greve pelo reconhecimento da especificidade das profissões e pela valorização das carreiras e abertura imediata de negociações. A paralisação é convocada pela Federação Nacional dos Sindicatos Trabalhadores em Funções Públicas e Sociais, afeta a CGTP, pelo Sindicato dos Trabalhadores da Administração Local e Sindicato dos Trabalhadores do Município de Lisboa e abrange assistentes técnicos, assistentes operacionais e técnicos superiores. Como disse, os sindicatos estão a dar essa indicação de forte adesão à greve. E também lhe dou nota no dia de hoje das reuniões das câmaras, quer da Covilhã, quer de Pinamacor, ambas com a caráter privado, nesta sexta-feira. É também dia para o Fórum do Pensamento Novo, causa comum do Instituto Fernando Paulo Louro, que inicia uma série de momentos no âmbito deste Fórum do Pensamento. O primeiro é já esta tarde, no anfiteatro da Escola Profissional do Fundão, no auditório da Escola Profissional do Fundão, a falar sobre pensar de novo a educação para defender a escola democrática. São anunciadas as presenças de Manuel Sarmento, de Fernando Abade, Francisco Soares, João Ruivo e Patrícia Costa. Logo a seguir, a linguagem e ideia de jogo ao serviço da educação na época moderna, de João Barros ao padre António Vieira. É um seminário depois, precisamente desse primeiro painel sobre educação que decorre esta tarde no auditório da Escola Profissional do Fundão. Também no Fundão, depois ontem da Mesa Redonda, sobre o valor da palavra na obra de José Mário Branco, que terá aqui desenvolvimentos na antena da Rádio Cova da Beira. Hoje, o Festival Amália Rodrigues, no octógono, tem concertos de Sandra Correia e às 21h30, acompanhada por vários convidados, nomeadamente Francisco Tavares e a fadista Sandra Cristina. Às 22h45, sobe ao palco Pedro Moutinho no dia de amanhã. Também no octógono, o espetáculo que Raquel Tavares vai protagonizar, mas também às 21h30, Sofia Pires e Margarida Geraldes têm o espetáculo entre Fado, Beira e Alentejo. Recordo que no domingo, às 18h, terá lugar o espetáculo Quando a Tuna Canta ao Fado e às 21h, a 12ª edição do concurso de Fado Amália Rodrigues, com Diogo Rocha como convidado especial. Vão chegar ao fim, no dia de hoje, as 7ª jornadas de inovação e

0: evento que preserve também essa identidade ao nível da transumância e dos pastores nesta aldeia do Concelho da Covilhã. Pastores que começa no dia de hoje, é então essa nona etapa da grande rota dos caminhos de transumância, um outro destaque.
1: Na apresentação do evento, o presidente da Filarmónica Recreativa Cortense sublinha que a organização olha com orgulho para o caminho que foi percorrido até agora, um evento que partiu da comunidade e que pretende manter vivas as tradições da aldeia ligadas à pastorícia e à transumância.
2: Pastores nasceu das forças vivas da nossa terra e da nossa gente. Foi com este espírito que a Filarmónica Recreativa Cortense assumiu a organização do Certame Pastores, uma responsabilidade que ano após ano temos procurado honrar. Mas ninguém constrói um evento desta dimensão sozinho. Pastores é, antes de mais, um encontro com a memória, mas não queremos transformar a memória numa fotografia antiga. Queremos mantê-la viva. Queremos que o visitante possa ouvir os sons dos chocalhos, mas também perceber a história que está por trás deste som. Queremos que veja o artesanato, mas que conheça as mãos que o fazem. Queremos que prove dos nossos produtos, mas que saiba de onde vêm e como são confeccionados. Queremos que percorra as nossas ruas do Sertão e perceba que por trás de cada abrigo existe uma história e um caminho.
1: Alexandre Barata realça que na edição deste ano foi também batido o recorde de inscrições, 57, num evento que se tem afirmado pela qualidade e que este ano incorpora também a nona etapa da Grande Roda da Transumância.
2: Chegar à 11ª edição é muito mais do que celebrar 11 anos. É olhar para trás com orgulho, mas também olhar para a frente com ambição. Queremos o Pastores cada vez mais forte. Nesta edição atingimos um novo recorde de abrigos, 57. E mesmo assim ficámos com inscrições em lista de espera, por falta de lugares no circuito do certame. Isto demonstra o interesse em os expositores participarem e o reconhecimento do trabalho desenvolvido pela organização. Esta edição do Certame Pastores ganha um significado especial com a Associação da Grande Rota da Transumância, que escolheu o nosso certame para realizar a sua nona etapa, que ligará as penhas da saúde a Cortes do Meio, a Serra à aldeia.
1: Um evento que há muito ultrapassou as fronteiras de Cortes do Meio, afirma o presidente da Junta de Freguesia. Jorge Viegas não tem dúvidas de que Pastores é já hoje uma marca do Concelho da Covilhã.
3: E é uma marca naquilo que tem trazido, a parte que tem trazido a nível cultural para o Concelho, mas acima de tudo também para a freguesia. E é, acima de tudo, aquilo que é mostra do poder, da dinâmica do nosso movimento associativo, que nós sempre desde o primeiro momento quisemos acarinhar. Este ano, com a novidade do iNature e da Grande Rota, em boa hora o Joaquim nos abordou no sentido de poder ser aqui incluída a nona etapa desta Grande Rota. Da minha perspectiva, faz todo sentido, vem acima de tudo reforçar aquilo que é a identidade deste certame, mas acima de tudo também o reconhecimento daquilo que é a qualidade do certame.
1: Um evento que afirma o autarca deve continuar a afirmar-se não pelo crescimento do número de participantes, mas pela qualidade e afirmação da sua genuinidade.
3: Naturalmente que o evento não terá muito mais por onde crescer. Aliás, acho que daquilo que fomos falando nos últimos anos, nós também não queremos que isso aconteça. Quando queremos materializar os eventos em muitas pessoas, acabamos por perder aquilo que é mais genuíno, aquilo que caracteriza o evento.
0: Pastores, a partir de hoje em Cortes do Meio até ao próximo domingo, fica a sugestão. Sintes Grupo de Música Contemporânea se apresenta em ensaio aberto na Fábrica da Criatividade, está de resto a decorrer a esta hora em Castelo Branco. O município de Idenha acolhe-se entre hoje e 5 de outubro a terceira edição do Festival de Danças Circulares, que tem lugar em Idenha Velha. São alguns dos temas também a marcar-se a atualidade informativa do dia de hoje. Dou-lhe nota de que Covilhã, Guarda e Castelo Branco são três das 7 cidades que este ano participam na 16ª edição das caminhadas Pequenos Passos, Grandes Gestos, promovida pelo Núcleo Regional do Centro da Liga Portuguesa contra o Cancro, no âmbito do Outubro Rosa, mês da sensibilização para a prevenção do cancro da mama. As caminhadas realizam-se no próximo dia 10 de outubro, pelas 3 da tarde, em simultâneo, nas cidades da Covilhã, Castelo Branco, Guarda, Coimbra, Leiria, Viseu e Aveiro, organizadas pelos voluntários do movimento Vencer e Viver, sobreviventes do cancro da mama. As caminhadas pretendem que cada passo represente um

0: gesto de sensibilização para a importância da prevenção do rastreio e do diagnóstico precoce, mas também uma demonstração de solidariedade para com as pessoas que enfrentam ou enfrentaram a doença. A importância do rastreio foi sublinhada pela secretária-geral da Direção da Liga Portuguesa contra o Cancro, Núcleo Regional do Centro, Natália Amaral, na apresentação do evento. Quando o cancro é diagnosticado a tempo, a taxa de cura pode atingir os 90%, recordou, deixando um apelo às mulheres para que participem no rastreio do cancro da mama. As caminhadas Pequenos Passos, Grandes Gestos estão agendadas para as 3 da tarde, dia 10 de outubro, em Castelo Branco. A concentração é no Centro Cívico, na Covilhã, será no Jardim Público e na Guarda, a partir da Alameda de Santo André. Há também notícia em Castelo Branco, patas e patudos e muita lã. Regressa hoje, amanhã e depois, numa iniciativa organizada pela Câmara Municipal de Castelo Branco e pelo Centro de Recolha Animal de Castelo Branco. Nesta sexta-feira, até às 6 da tarde, o evento realiza-se no Parque Urbano Cruz de Montalvão, com atividades para as escolas, ateliês, pinturas faciais e muitas outras iniciativas dedicadas aos animais. Às 6 da tarde, realiza-se hoje uma cão-minhada, na qual quem quiser participar e não tiver patudo pode fazê-lo na companhia de um dos cães para a adoção do Centro de Recolha Animal de Castelo Branco. Dizer-lhe que amanhã e depois, entre as 10 e as 19 horas, o Parque da cidade de Castelo Branco contará com a dinamização permanente que inclui apoio a atividades com cães e gatos, a ação Mãos à Obra pela Natureza, o ateliê Pequenos Provedores Descobre o Queijo, além de mascotes, pinturas faciais e vários ateliês. Este evento, que conta já na 7ª edição, tem o objetivo de promover o bem-estar e proteção animal, incentivando a adoção responsável e a dinamizar um conjunto de atividades pedagógicas, culturais e de lazer abertas a toda a comunidade e aos seus animais de companhia. Um fim de semana para os amantes de animais com muita diversão e, claro, muitos para todos. É tudo quanto a notícias a esta hora na antena da Rádio Cova da Beira. Já sabe que ao meio-dia tem notícias de desporto aqui na antena da RCB. Daqui a pouco há aperitivo. Bom dia.
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da massa há de ser no aperitivo desta sexta-feira, a última edição desta semana, aqui na antena da Rádio Cova da Beira, 2 de outubro de 2026. Vamos consigo até às 13 horas, já sabe que há o meio-dia notícias de desporto, mas estamos daqui a pouco a contar com a sua presença também para preenchermos a coluna última do Palpite da Sorte de hoje. Isso vai ser daqui a pouco. Para já, a música numa sexta-feira, onde também já lhe demos nota aqui, uma sexta-feira marcada por uma greve. De resto, há várias paralisações marcadas para os próximos dias no nosso país. Hoje, os sindicatos darem nota de forte adesão a esta paralisação que foi convocada por sindicatos afetos à CGTP. Para esta tarde, o Instituto Português do Mar e da Atmosfera diz que o céu vai estar muito nublado por nuvens altas. Há a possibilidade de aguaceiros dispersos a partir do final da manhã na região sul e no interior norte e centro, podendo ser acompanhados de trovoada. O vento, em geral, fraco, por vezes forte nas terras altas. Há a possibilidade da formação de neblina ou nevoeiro matinal com subida da temperatura, em especial da máxima no norte e no centro do país. Em relação ao dia de amanhã, períodos de céu muito nublado, aguaceiros podendo ser de granizo e acompanhados de trovoada, mais prováveis no interior. Durante a tarde, o vento vai ser mais intenso nas terras altas. Isto para sábado. Para domingo, o IPMA diz que o céu vai ter períodos de muito nublado. Aguaceiros poderão ser acompanhados de trovoada, em especial durante a tarde, o vento fraco a moderado, pequena descida da temperatura mínima. Assim vai estar o tempo, quer nesta sexta-feira, quer também nos próximos dois dias.

0: Só tu e eu. Nós estamos consigo diariamente 24 horas ao seu lado. Muito obrigado pela sua fidelidade, muito obrigado por estar colado à rádio do seu coração há 40 anos no ar. E é a altura de sabermos alguns factos, acontecimentos que marcaram este dia 2 de outubro, mas em anos anteriores. São as efemérides que a Ana Gil aqui nos traz.
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3: 2 de outubro de 2026, o dia dedicado aos Santos Anjos da Guarda, segundo a Igreja Católica, é também o Dia Internacional da Não-Violência. A 2 de outubro, mas em 1910, em Milão, Itália, aconteceu o primeiro desastre da história entre dois aviões. Em 1925, nasceu na freguesia de São João do Peso, concelho de Vila de Rei, José Cardoso Pires foi oficial da Marinha Mercante, jornalista e redator de publicidade, até se dedicar definitivamente à escrita. Viria a falecer em outubro de 1998. Em 1954 foi inaugurado o Cine Teatro Avenida em Castelo Branco com um espetáculo da Companhia Teatro Dona Maria II de Lisboa. Em 2003, no concelho de Idenha Nova, foi inaugurada a nova casa do Centro Dia de São Miguel da Acha, depois de 12 anos a funcionar em instalações provisórias. Em 2004 morreu aos 69 anos José Fialho Gouveia, um dos pioneiros da televisão em Portugal. No mesmo ano, a Santa Casa da Misericórdia de Lisboa iniciou a comercialização de apostas do Euromilhões, jogo europeu de lotaria lançado em fevereiro desse ano por 7 países. O primeiro sorteio a incluir o nosso país realizou-se no dia 8 de outubro. Em 2006, a Academia Sénior da Covilhã iniciou as suas atividades. São factos que fazem história neste dia 2 de outubro.
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0: as donzelas.
1: Cláudia Pascoal, por as donzelas, a 14 minutos do meio-dia.
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1: Isso mesmo, entre a Beira e o mundo. Então vamos preencher aquela que é a última coluna, a segunda coluna do palpite da sorte do concurso Euromilhões desta sexta-feira. Há jackpot, são 28 milhões de euros. Pode, então, a partir deste momento, começar a ligar para o 275-753-800 para preenchermos a última coluna.
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1: Está aberta a janela de possibilidade de connosco aqui preenchermos esta segunda coluna do palpite da sorte. Ontem, os números 8, 12, 22, 23, 31, as estrelas 8 e 12. Vamos começar então a preencher esta última coluna, ouvindo claramente os nossos ouvintes, convidando-os a participar. Olá, Viva, muito bom dia.
6: Olá, Paulo, bom dia, tudo bem?
1: Bom dia, Gabriel, como é que vai? Tudo bem ou não?
6: Tudo bem, graças a Deus.

0: fazer falta.
1: Vamos andando, obrigadíssimo. Sua saúde anda bem? Tudo a andar?
0: Sim, graças a Deus, agora vai andando.
1: Ótimo, isso é que é bom. Isso é que é bom. Então, Gabriel, qual é o seu número que nos deixa?
0: Eu quero o número 2.
1: Número 2. Oxalá seja um grande palpite, um grande abraço e bom fim de semana para si.
0: É o que será.
1: É o que é.
0: Exatamente.
1: Não é? É o que é. Gabriel, um forte abraço e bom fim de semana.
0: Igualmente, Paulo.
1: Muito obrigado, muita saúde e obrigadíssimo. Bem-haja. Obrigado, obrigado eu. O Gabriel, então, deixou-nos o primeiro número, é o número 2. É o primeiro desta segunda coluna. Vamos saber qual é o segundo. Olá, viva, bom dia.
2: Bom dia, João Paulo. Tudo
1: bom
2: bem?
1: Dia, bom dia. Como é que vai?
2: Tudo bem, João Paulo.
1: O senhor é José Torres, exatamente, da Covilhã. Como é que está a sua saúde? Tudo bem?
2: Graças a Deus.
1: Um dia de cada vez. Isso é que é importante. Um dia de cada vez. Então, meu querido amigo Torres, qual é o número que nos deixa?
2: O 26.
1: 26. Espero que seja um palpite acertado. Para todos nós é bom. Para si
2: é
1: também.
2: Bom.
1: Um grande abraço.
2: Um abraço
1: e um grande fim de semana para si. Muito obrigado.
2: Igualmente também, João Paulo.
1: Obrigado. Muita saúde. Obrigadíssimo. Bem-haja, bem-haja. A partir-se da Covilhã, José Torres já nos deixou então aqui o número 26. É o 2 e o 26. Procuramos agora o terceiro. Ele aí está. Olá, viva. Bom dia.
3: Bom dia, Paulo, como está?
1: Bom dia, João Gerinhos, como está? Tudo bem?
3: Sempre bem,
1: vamos andando, obrigadíssimo.
3: Mais um fim de semana.
1: É verdade, está à porta mais um fim de semana.
3: A chuva parece que não quer nada com a gente.
1: Vamos lá ver. A previsão diz que há chuva este fim de semana. Vamos
3: está
1: lá ver.
3: Também indo embora, vamos ver.
1: Vamos ver. Então, qual é o seu número, João?
3: Hoje vou para o 49.
1: 49. Está anotado, com um forte abraço. Bom fim de semana.
3: Ok, bom fim de semana também.
1: Muita saúde, obrigado. Bem-haja. Obrigadíssimo, bem-haja. Um grande abraço, obrigado. Portanto, já temos três números. O 2, o 26 e o 49. São os três números que já constam desta, precisamente desta última coluna. Vamos para o quarto número. Olá, viva, bom dia.
4: Bom dia,
1: bom dia. Bom dia, como é que vai? Tudo bem ou não?
4: É o Pedro da Soalheira, o seu grande amigo.
1: Exatamente, é a partir da Soalheira, o Pedro, não é?
4: É terra do bom queijo.
1: Não há dúvida
4: terra
1: nenhuma.
4: Terra dos pastores.
1: Não há dúvida, Pedro, não há dúvida, que é assim.
4: Então olha...
1: Qual é o número?
4: Olha, vamos para o 15.
1: Número 15. Está anotado, Pedro, um grande fim de semana. Um abraço,
4: muito
1: obrigado.
4: Abraço,
1: adeus, sim. Obrigado, bem-haja pela sua participação. Um grande abraço. O Pedro, a partir da Soalheira, deixou-nos o número 15. Falta-nos então um número, que já vamos saber qual é. Olá, viva, bom dia.
5: Bom dia.
1: Bom dia, e eu tenho o grato prazer de falar com...
5: Patrocínio do Canhoso, Patrocínio
1: Olá,
5: Monteiro.
1: Olá, Patrocínio, como está? Tudo bem?
5: Tudo bem, consigo
1: isso é
5: também.
1: Que interessa. Vamos andando, obrigado. Então, qual é o seu palpite para hoje?
5: É número ou é estrela?
1: É número.
5: Então vamos para o 19.
1: Ora, número 19. Com um beijinho, bom fim de semana e muito obrigado.
5: Obrigada,
1: pela sua atenção.
5: Para
1: adeus,
5: você.
1: Obrigado. Bem-haja, obrigado. A patrocina, então, de partir do Canhoso, Patrocínio Monteiro, deixou-nos o número 19. Faltam-nos as duas estrelinhas.
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1: E vamos então para a primeira estrelinha. Olá, viva, bom dia.
7: Bom dia.
1: Bom Manuel dia, Ramos. Bom dia. Eu tenho dia. O prazer de falar com...
7: Manuel Ramos.
1: Olá, Manuel, como está? Bem disposto?
7: Está tudo em ordem.
1: Isso é que interessa. Temos que andar,
7: já,
1: não é?
7: Já está mais fresquinho agora.
1: Ah, sim, isso não há dúvida nenhuma. E parece que vem aí um bocadinho de chuva. Vamos lá ver se é assim ou não. Vamos
7: também,
1: lá ver.
7: Também cá faz falta.
1: Isso mesmo, faz muita falta. Então, meu caro amigo Manuel.
7: Vamos ao 6.
1: É estrelinha número 6, é isso?
7: 6. E quero dar uns parabéns ao Gil Cruz de... Fez um grande espetáculo.
1: Muito bem, sim senhora.
7: É preciso saudar essas pessoas.
1: Muito bem, muito bem. Fica o abraço dado e os parabéns. E um grande abraço para si também.
7: E okay? Para si também um bom fim de semana.
1: E igualmente um abraço e obrigado pela sua atenção.
7: Obrigado.
1: Adeus, obrigado, obrigado. Fica então a estrelinha número 6 do Manuel Ramos. Falta apenas uma estrela para fecharmos esta edição de hoje do Palpite da Sorte. E esta coluna, ela já está. Olá, olá. Viva, bom dia.
8: Bom dia, Sr. Paulo.
1: Bom dia, bom dia. Eu tenho o prazer de falar com...
8: Quem é que está a dizer? A Carmita Caspoleiro.
1: Está tudo bem consigo ou não?
8: Oh, tenho que estar, olha, dentro do possível.
1: Vamos andando,
8: pronto,
1: né? Vamos
8: não andando. Adianta estar a dizer que estou mal porque
1: andando,
8: tenho
1: não
8: que dizer,
1: é?
8: Que estou bem.
1: Estamos...
8: E vocês estão todos bem, eu quero dizer de mim, que é importante
1: andando,
8: estar aqui
1: andando
8: a ouvi-los e na sua vida.
1: Isso mesmo, isso mesmo, isso é muito importante.
8: Quero mandar um beijinho para toda a gente, especialmente para o Sr. Rebordão, que hoje faz anos.
1: Sim, senhora, fica então...
8: Um beijinho muito grande para ele, que tenha muita saúde e vida.
1: Sim, senhora, muito bem, fica então os parabéns dados. Então, Carmita, queremos uma estrelinha que não...
8: Eu
1: pode...
8: quero o número 7, número... quero o número 7.
1: 7.
8: Do nosso querido Rebordão.
1: Muito bem, número...
8: Cristiano Ronaldo, Cristiano
1: número
8: Ronaldo.
1: 7, Cristiano Ronaldo, muito bem. Carmita,
8: um beijinho para vocês todos.
1: Um beijinho e bom fim de semana. Muito obrigado.
8: Obrigada pelas músicas que nos põem.
1: Obrigadíssimo, bem-aja. Um beijinho grande para você, está bem?
8: Adeus,
1: obrigado. Obrigado, obrigado. Fica então completa esta edição do Palpite da Sorte na Rádio Cova da Beira. Recordamos daqui em instantes números e as estrelas.
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1: E então recordamos os números que, e as estrelas que hoje os nossos ouvintes aqui nos deixaram, e nós temos sempre um prazer enorme em os ouvir. Então, hoje foram os números 2, 15, 19, 26, 45 e as estrelas 6 e 7. Ontem, 8, 12, 22, 23, 31, 8 e 12. Boa sorte para todos nós.
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1: Estamos a 3 minutos e meio das 12 horas, já sabe que ao meio-dia, aqui na antena da Rádio Cova da Beira vai ter notícias de desporto em destaque aqui na sua rádio. Por isso, voltamos logo a seguir para continuarmos consigo e também esta última parte do nosso programa. Ora, é com boa sorte que nos despedimos musicalmente desta primeira parte de aperitivo. Até já!

0: Boa tarde, são 12 horas.
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0: Olá, viva, muito boa tarde. Cá estamos para mais uma edição do Jornal de Desporto na RCB. Sejam bem-vindos, é a última da semana. Hoje é sexta-feira, 2 de outubro de 2026. Vamos falar, naturalmente, para além da habitual agenda de fim de semana, porque hoje é sexta-feira, o que vai acontecer nos próximos dois dias com a participação de equipas da nossa região, quer no futebol, quer no futsal e também de outras modalidades. Dizer-vos que já são conhecidas as nomeações para a segunda jornada do Campeonato dos Estados Branco da Primeira Divisão, jogos no domingo às 3 da tarde e para a primeira jornada da Taça de Honra, Carlos Anexista, em termos de futsal, os jogos estão marcados para o dia de amanhã, sábado, dia 3. Vou aqui deixar-vos, de facto, os árbitros nomeados pelo Conselho Regional de Arbitragem da Ação de Futebol de Castelo Branco. Recordo que a Ação de Futebol de Castelo Branco vai organizar amanhã as quintas jornadas iniciais de formação, com a temática Formar ou Ganhar, os dilemas do futebol e futsal em formação. Amanhã, a partir das 9 da manhã. Dizer-vos também que o Sporting Clube da Filé ontem foi até visitado. Onde

realizou um jogo particular com o sub-23 do Grêmio Viseu, onde ganhou por 1-0. Gol de Dani Pires. A equipa serrana regressa à competição Liga 3 de amanhã, uma semana, dia 10 de outubro, às 5h30 da tarde, na recepção ao Oliveirense, no Estádio São Pinto. Um jogo vai ter relato aqui na Rádio Covabara. No futsal, ora bem, o Fundão joga domingo à 1 da tarde no Algarve em Portimão, feito ao Portimonense, relato na RCB também. O Fundão está em segundo lugar com 9 pontos após 4 jogos realizados. Iremos também falar de Portugal, seleção nacional, mesmo sem Cristiano Ronaldo, a equipa jogou bem, fez uma grande exibição, ganhou categoricamente em Copenhaga por 4-2 frente à Dinamarca, lidera o grupo, grupo 4, Liga A, Liga das Nações, está a defender o seu título conquistado no ano passado e basta uma vitória frente à Noruega no domingo no Dragão e consolida já a presença nos quartos de final da prova. Iremos ainda falar também de, como dissemos, da agenda de fim de semana em termos de futsal noutros escalões e iremos ainda abordar também outras modalidades, como sempre, por exemplo, o handball, entre outras. Fico para ouvir, é este o sumário da edição dos Jogos de Desporto da RCB. Passam 4 minutos e meio do meio-dia.

Mais uma vez, muito boa tarde a todos. Passam agora 4 minutos e meio do meio-dia. Começo por divulgar os hábitos nomeados para a jornada segunda do Campeonato Distrital de Castelo Branco da Primeira Divisão. Jogos marcados para o próximo domingo às 3 da tarde. Vamos ter Ruben Rodrigues no Idanense Belmonte, Miguel Batista no Clube Académico do Fundão Atalé do Campo, no derby do Conselho do Fundão, Daniel Miguel vai dirigir o Proença Nova Alcaíns, Tiago Gonçalves no Pedrógão de São Pedro Águias do Moradal e Ângelo Correia vai estar no Capsudo Vitória de Sernache B. Nesta jornada vai folgar a Associação Recreativa e Cultural de Oleiros. E temos de futebol. Quanto à Taça de Honra Carlos Nenxista, temos de futsal. Aí está a primeira vitória desta competição. Jogos marcados para o dia de amanhã, sábado. Vamos ter João Figueiredo no Boça Casa do Povo do Ferro, amanhã às 4 da tarde. Depois Pedro Minhoz vai dirigir o Peso no Cruzeiro de Proença Nova, amanhã às 5 da tarde. E o Cariense recebe às 5 e meia da tarde o Carvalhense com a arbitragem de Bruno Duarte. Nesta eliminatória vão folgar algumas equipas e dizer-vos também que vai ficar uma equipa, uma vez que a Casa Fica de Oleiros desistiu da competição sénior em termos de futsal. Estas são as nomeações para este fim de semana do Conselho Regional de Arbitragem da Associação Branco. Dizer-vos, entretanto, recordo que finalizam no próximo dia 7 as inscrições para o curso de hábitos de futebol e futsal que a Associação Branco vai realizar de amanhã a uma semana, a partir do dia 10 de outubro. Para já, há 20 candidatos inscritos, 10 no futebol e 10 no futsal, para este curso que arranca a 10 deste mês. Entretanto, a São Paulo de Castelo Branco vai organizar amanhã, sábado, dia 3, as quintas jornadas iniciais da formação da São Paulo de Castelo Branco, com a temática Formar ou Ganhar, os dilemas do futebol e futsal de formação. A formação, acreditada para as duas modalidades de 0,8 créditos cada, vai realizar-se no auditório principal na sede da São Paulo de Castelo Branco e a sessão de abertura está agendada para as 9 da manhã deste sábado. No período matinal, das 9h30 ao meio-dia e meia, será dedicado ao futsal, como convidados oradores José Luís Mendes, selecionador nacional de sub-23 e sub-19, e Ruto Carvalho, selecionador nacional de sub-15. Durante a tarde, das 13h30 às 18h, o foco será o futebol, com a apresentação a cargo de Francisco Pires, atualmente a trabalhar na certificação entre as formadoras da fração e ex-curador técnico de futebol e futsal da Associação de Castelo Branco, e também vai estar presente o professor António Vicente, da Universidade da Beira Interior. Tudo isto vai acontecer amanhã, a partir das 9 da manhã, no auditório da São Castelo Branco, as quintas jornadas iniciais de formação, temática Formar ou Ganhar, os dilemas do futebol e futsal de formação. Falar agora do Sporting Clube da Covilhã, continua a realizar jogos de particulares, uma vez que o campeonato da Liga 3 está parado até ao fim de semana de 10 e 11 de outubro. É isso mesmo. O Sporting Clube da Covilhã fez dois jogos particulares, venceu ambos por 1-0 em Tábua Oliveira do Hospital, com o gol do Ronaldo Coelho, e ontem, no Cidade de Variato, defrontou o Sub-23 do Grêmio Viseu e venceu também por 1-0, gol de Dani Pires. Agora uma semana para treinar a equipa de Dani Matos, tendo em vista a recepção à União Desportiva Oliveirense. O jogo está marcado para de amanhã, uma semana, 10 de outubro, sábado, às 17h30, no Estádio São José Pinto. É o regresso da Comissão Liga 3, com relato aqui na RCB.

0: 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Entretanto, a RCB ficou também a saber que em novembro haverá mais uma paragem para os jogos da Seleção Nacional, os últimos dois jogos da Liga das Nações, e por esse motivo o Sporting FM joga a 8 e depois só voltaria a jogar a 29 de novembro. 8 de novembro, joga às 11 da manhã no Estádio Algarve com o Lutano. 8 de novembro, às 11 da manhã. E depois só voltaria a jogar a 29 de novembro. Pelo meio, há a paragem por causa da seleção, mas também há mais uma eliminatória de Taça de Portugal, onde o Nuno da Serra já nos marca presença. Ora bem, relativamente a este campeonato da Liga 3 e da primeira fase do campeonato, já da segunda volta, o jogo da jornada 14, o Sporting Clube da Covilhã, Luz e Tandevra, inicialmente marcado para 3 de janeiro de 2027, foi antecipado para 21 de novembro. 21 de novembro é um sábado, este jogo, às 4 da tarde, também com relato aqui na RCB Rádio Cova de Beira. Portanto, este jogo de jornada 14 de 3 de janeiro do próximo ano foi antecipado para 21 de novembro, às 4 da tarde, Sporting da Covilhã, Lusitano de Évora, de jornada 14 da Liga 3 da Série B. Fica também esta informação aqui no Jornal do Desporto, na Rádio Cova de Beira. E agora, falar de Portugal. Portugal lidera o grupo 4 da Liga A da Liga das Nações, defende o seu título conquistado o ano passado e está muito bem. 3 jogos, 3 vitórias para Jorge Jesus, apesar da polémica, da enorme polémica com o abandono do estágio do CR7, capitão nacional, do capitão da Seleção Nacional, Cristiano Ronaldo. O Santa que a equipa se uniu, a equipa jogou bem, fez uma grande exibição e ganhou por 4-2 ontem em Copenhaga frente à Dinamarca. Esteve sempre em vantagem por 1-0, por 2-1 e depois por 3-2 e 4-2, a final, uma grande partida da Seleção Nacional. 3 jogos, 3 vitórias, 9 pontos, 7 gols marcados, 3 sofridos. E Portugal está a uma vitória de garantir já a presença nos quartos de final da competição. No outro jogo de ontem, a surpresa veio de Cardiff, onde o País de Gales venceu a Noruega por 2-1. Na Noruega, Dinamarca e Gales, por esta ordem, têm todas as seleções 3 pontos. Portugal, se vencer a Noruega no domingo no Dragão, casa cheia, garante então a presença nos quartos de final. É a 4ª jornada, no domingo, 19h45, Portugal-Noruega e Gales-Dinamarca. Recordo-se que Portugal foi à Noruega vencer por 2-1. Portanto, Portugal com JJ em grande nesta competição. Recorde-se que os dois primeiros classificados de cada grupo têm acesso direto e automático aos quartos de final da Liga das Nações 2026. E agora, quando passam quase 11 minutos do meio-dia, ao Jornal do Desporto na Rádio Caldeira, vamos falar de futsal. Ora bem, começar pela Desportiva do Fundão. Aí está a jornada 4 da Liga Placar, com os seguintes jogos. Jogos estão marcados para amanhã, domingo e segunda-feira, porque é feriado nacional. A jornada é a seguinte: amanhã, 21h15, Benfica, Leões Porto Salvo. Depois temos, no domingo, à 1 da tarde, Portimonense, Desportivo do Fundão. Uma tarde de domingo, com relato na Rádio Cova da Beira. Também no domingo, 2h30 da tarde, Eletro Ponte Sor, Sporting. Na segunda-feira, 11 da manhã, Venda Nova, Torriense. Segunda-feira, às 19h, Ferreira do Zeza, Rio Ave. E a jornada encerra na segunda-feira, às 20h45, com o Braga Famalicão. Jornada 4 da Liga Placar em Futsal. Domingo, então, temos à 1 da tarde, relato na RCB, esse Portimonense Desportiva do Fundão. Era bom que durante toda esta semana a equipa Fundanense pudesse treinar à hora do jogo. Não é possível, mas a equipa está preparada para ir a Portimão ganhar.
1: O ideal seria treinarmos todos os dias à hora do jogo e prepararmos as manhãs também consoante a hora do jogo, porque vamos nós no dia do jogo não iremos almoçar de forma normal, portanto iremos ter que tomar um pequeno almoço reforçado para que eles já à 1 da tarde estejam bem hidratados, principalmente, e a nível de energia estejam disponíveis para aquilo que é a intensidade da Liga Placar. Durante a semana não conseguimos fazer isso porque o pavilhão municipal é utilizado também pelas escolas, portanto não conseguimos ter os horários disponíveis para conseguirmos treinar a essa hora. Portanto, a adaptabilidade que podemos ter irá acontecer só no sábado, que iremos treinar muito próximo da hora do jogo de domingo, iremos treinar no sábado, iremos para Portimão no sábado à tarde e domingo lá estaremos para disputar esse jogo.
0: Nuno Couto, o treinador principal da equipa da Desportiva do Fundão, não foi possível treinar toda a semana à hora do jogo, mas a equipa vai treinar hoje, vai treinar amanhã e depois viaja para amanhã à tarde para o Algarve. Ora bem, Nuno Couto, para além de tudo isso, e de acreditar na vitória, não deixa de dizer que vai referir que é um jogo difícil.
2: Sim, é difícil, até porque eles

0: casa. Aliás, eles, tirando este jogo contra os Leões, que o jogo desvirtuou um bocadinho e eles perderam um pouco o controle do jogo, tanto que depois o jogo teve 6-1, teve completamente perdido, de repente eles ganharam vida e não falhasse o penalti, fazia o 6-4 e ainda iam complicar o jogo para os Leões. Mas é uma equipa bastante aguerrida, muito agressiva, e nós temos que melhorar claramente os níveis de agressividade em relação àquilo que fizemos hoje, e acima de tudo temos que ser muito mais agressivos com bola, ou seja, atacar mais vezes os corredores, andar mais vezes para a frente e não lateralizar o nosso jogo, porque com equipas que marcam individual de forma intensa, sempre que nós só fazemos passo para o lado, vamos dificultar a nossa vida. Portanto, um jogo muito difícil contra um adversário que vendeu o jogo de forma muito competente contra o Benfica, e assim empatou 2 igual, e no último segundo foi livre 10 metros para o Benfica, mas na verdade podia ter sido 3-2 para o Portimão e podiam ter ganho ao campeão nacional. Portanto, temos que ter os nossos níveis de alerta no máximo, recuperar bem e depois apresentar-nos à 1 da tarde, de forma a continuarmos a nossa caminhada, somar mais 3 pontos, porque nós temos que cimentar a nossa posição no topo da tabela para que estejamos mais equilibrados a nível emocional.
1: Nuno Couto, portanto, aqui já a perspectivar o jogo do próximo domingo em Portimão, frente ao Portimonense. Um jogo que vai ter relato aqui na Rádio Cova da Beira a partir da 1 da tarde. Fica essa nota. Também o Wesley, um dos jogadores mais experientes do plantel desportivo do Fundão, a dizer que o adversário é difícil, vai ser complicado, mas vai tentar trazer a vitória para o Fundão.
2: Sim, temos uma deslocação difícil. O Portimonense fez 2 bons jogos nas 2 primeiras jornadas contra o Sporting e Benfica. Sabemos da qualidade da equipa deles e vamos trabalhar, mesmo que poucos dias essa semana, que temos menos dias de descanso, menos dias de trabalho, para fazer uma boa partida lá em Portimão e continuar a nossa caminhada jogo a jogo e, se Deus quiser, trazer mais 3 pontos aqui para o Fundão.
1: Wesley, jogador da Desportiva do Fundão, também de relações à RCB Rádio Cova da Beira. Ainda falando de futsal, da primeira divisão para a segunda e para a terceira, porque também há equipas do nosso distrito na segunda divisão nacional e também na terceira. Na segunda divisão nacional, o Boa Esperança recebe o Reguilas Tires às 6 da tarde da manhã, e o Amarense recebe a equipa do Lodoeiro, casa do Benfica de Anha Nova, também às 6 da tarde da manhã. Amanhã ainda, para a terceira divisão nacional, o Rotacho recebe a equipa da casa do Benfica da Golgã às 5 da tarde. Futsal, em termos de primeira divisão, segunda divisão e terceira divisão. No futsal feminino, a Desportiva do Fundão vai apresentar a equipa aos seus associados e adeptos simpatizantes no dia de domingo. O jogo está marcado para as 4 da tarde no pavilhão da Desportiva do Fundão. A apresentação da equipa de sénior feminino de futsal, a Desportiva recebe o Elétrico de Ponte Sor. Curiosamente, 2 equipas vão depois participar no campeonato, torneio interdistrital de futsal feminino. Portanto, temos então a apresentação da equipa Fundão Colégio de Ponte Sor, domingo, 4 da tarde, pavilhão da Desportiva do Fundão. Futsal feminino. No futsal no masculino, mais um jogo de pré-época da equipa do Penamacorense, da ADEP, que vai jogar amanhã na Covilhã, no pavilhão número 1 da Universidade da Beira Interior, frente à Mata Albi. Mata Albi, ADEP, amanhã às 4 da tarde, no pavilhão da Beira Interior, mais um jogo da pré-época para as 2 equipas, tendo em vista o campeonato distrital de séniores masculinos 2026-2027. Passam 17 minutos do ideia. Outra novidade da agenda de fim de semana, nesta edição de sexta-feira, 2 de outubro, handball, Campeonato Nacional da 2ª Divisão SES Masculino, jornada 3, amanhã às 6 da tarde, Sismaria, Albicastrense, Oada. Depois, na segunda-feira, dia 5, feriado nacional, 18 horas, jornada 4, o Albicastrense recebe a equipa do Clube Esportivo Feirense. Quanto ao Campeonato Nacional de Sub-18 Femininos de Handball, primeira jornada, domingo, 4 da tarde, Académico Viseu com o Albicastrense. Ainda no handball, Campeonato Nacional de Sub-16 masculinos, primeira jornada, domingo, 3 da tarde, Albicastrense Sister S.A. E agora, falar de automobilismo, está aí a prova de perícia, a segunda edição do Minifest na Covilhã. Segundo aniversário do Mini Lusitanos, vai ser parte da receita do evento, vai reverter a favor da PPA-CDM da cidade de Covilhã. É uma prova de perícia solidária. Vai ser no domingo, dia 4 de outubro, no Complexo Esportivo Municipal, na cidade de Covilhã. Minifest Covilhã 2026. Entretanto, o Rally Casinos do Algarve marca o regresso do Campeonato Português de Rallys aos pisos de terra e vai para a estrada hoje e amanhã. E nesta prova marca a presença o embaixador da Beira Baixa, o Pedro Silva. Automobilismo.

0: 11 da manhã, no Salão Multiusos José Praquilhas, na sede da Ação Cultural Desportiva da Carapalha. Prémio na Taça de Portugal, ténis mesa amanhã, 11 da manhã, em Castelo Branco. Agora, falar de xadrez, é mais um sábado que sai à porta e mais um dia de aulas de xadrez no Ginásio Clube da Covilhã, porque existe uma escolinha para tal. Escolinha de xadrez, Ginásio Clube da Covilhã, todos os sábados a partir das 10 da manhã. Amanhã, portanto, há outra vez ensino do xadrez naquela coletividade covilhanense, coletividade centenária. Falar agora de matraquilhos e futebol de mesa. A Associação de Matraquilhos de Valdemeza de Castelo Branco vai realizar a Taça Ricardo Lopes 2026, uma competição oficial e que presta homenagem a uma das figuras mais marcantes das histórias matraquilhos portugueses. Este fim de semana, no Pavilhão Desportivo da Vila do Carvalho, Conselho da Covilhã. Categorias em competição: Open Singles, Woman Singles, Juniors, Senior Singles, Woman Pares, Juniors, Seniors e depois Pares Mistos e Open Doubles. Tudo isto vai acontecer este fim de semana. Portanto, fica esta nota também. Pavilhão Desportivo de Vila do Carvalho de Covilhã, esta Taça Ricardo Lopes em Matraquilhos de Valdemeza, organizado pela Ação de Matraquilhos de Valdemeza de Castelo Branco, este fim de semana na Vila do Carvalho. E agora falar de atletismo e também de trail. Está aí mais um trail, é a 12ª edição do Estrela Açor Trail Ultra Endurance. Vai ser hoje e amanhã. A Estrela Açor é um evento de trail running que decorre na Serra da Estrela e Serra do Açor e integra 4 provas: Estrela Açor 100 km, Estrela 48, Estrela 32, 16 a correr ou a andar. A prova de 16 km a caminhar não tem caráter competitivo. Tudo isto vai então começar hoje dia 2 de outubro, a partir das 8 da noite, em plena Serra da Estrela, nas Feiras da Saúde, para a prova Trail Ultra Endurance de 103 km. A partir da prova de 48 km será dada às 8 da manhã de amanhã, sábado, também nas Feiras da Saúde, e a prova de 32 km amanhã, 8:30 da manhã, também na Serra da Estrela, nas Penhas da Saúde. A partir da prova de 16 km será dada às 9 da manhã de amanhã, também nas Penhas da Saúde, e às 16 km a caminhar, 9 da manhã, também no dia amanhã, sábado, 3 de outubro, em plena Serra da Estrela, nas Penhas da Saúde. Tudo isto vai acontecer este fim de semana, hoje e amanhã. Do trail running, vamos agora passar. Esta prova, portanto, é aberta aos escalões de júniores, sub-23, séniores e veteranos, masculinos e femininos. E conta também para o circuito de trail da Beira Baixa, uma prova que faz parte do calendário da Associação de Atletismo de Castelo Branco. Bom, por falar em atletismo, temos aí o 21º Grande Prémio de Atletismo do Pinhal, organizado pelo Grupo Esportivo São Domingos. Vai ser na Sertã. Este grande prémio está marcado para o dia de amanhã, sábado, a partir das 3:20 da tarde. Aqui a prova é aberta a todos os escalões masculinos e femininos. Temos aí então, amanhã, na Sertã, pelo Grupo Esportivo São Domingos, com apoio do município, naturalmente, o 21º Grande Prémio de Atletismo do Pinhal. Falar em atletismo, é notícia RCB. Lu Afonso, depois de 9 anos ao serviço do Pentaclube da Covilhã, ela agora foi estudar para Lisboa e é atleta. Passa a ser atleta, a partir da época 26-27, do Sporting Clube Portugal, para atletismo e trail. Fica esta notícia aqui avançada do Jornal do Desporto na RCB. Lu Afonso, covilhanense, vai ser atleta do Sporting Clube Portugal no atletismo e no trail a partir da época 26-27. Passam 22 minutos e meio do meio-dia no basquetebol. Já ontem falámos aqui das novas regras da arbitragem que entraram oficialmente em vigor no dia de ontem. Tivemos aqui declarações de Francisco Damasceno, o presidente do Conselho de Arbitragem Distrital da Ação de Basquetebol de Castelo Branco, e que disse também à Rádio Cova da Beira que em breve haverá reuniões com os clubes do nosso distrito por causa das novas regras.
1: Nós começámos a época por fazer uma reunião inicialmente com os juízes para explicar todas estas alterações, para estarmos todos a par das mesmas. No fim de semana passado houve ação de formação para árbitros nacionais e nós estávamos à espera dessa ação de formação para que possamos então agendar uma reunião com os clubes para que possamos explicar. Essa reunião vai ser aberta a treinadores, dirigentes, atletas, quem quiser vir esclarecer as suas dúvidas e perceber os objetivos e todas as alterações a estas regras serão bem-vindos. Essa reunião irá depois ser anunciada.

0: temporada mais tarde, já está planeada, sim.
1: Mas não vai sair de outubro, naturalmente.
0: Sim. Está para breve, está para breve.
1: E na sede da associação?
0: Estamos ainda a decidir onde será. Como sabem, nós aqui, a nossa associação não é só Covilhã, temos Fundão, temos Castelo Branco e temos que considerar todos os clubes e todos os agentes desportivos, para que a deslocação não seja muito grande para uns e para outros, não.
1: Portanto, talvez seja melhor para o CAD visitar os clubes, digamos assim, não? Talvez seja melhor.
0: Exatamente, exatamente, exatamente.
1: Francisco Damasceno, presidente do Conselho de Arbitragem Digital da Ação de Basquetebol de Castelo Branco, diz na RCB que em breve, durante todo este mês de outubro, a Associação, o Conselho de Arbitragem Digital, vai reunir com os clubes filiados na ABCB para falar sobre estas novas regras de arbitragem que entraram ontem oficialmente em vigor. E para fecharmos, falar de Sotivismo, o Grupo Esportivo Teixosense, com a entidade do Conselho da Covilhã, vai festejar 75 anos na próxima quarta-feira, dia 7 de outubro. E a grande prenda este ano dos 75, número redondo, é a inauguração do novo campo de futebol na Vila do Teixoso, o Estádio Municipal O Teixo. A inauguração está marcada para de amanhã a uma semana, dia 10 de outubro, e às 9:30 da manhã. E é uma inauguração que faz parte da programação das festividades do município da Covilhã, de 840 anos de história e de 156 anos de elevação da Covilhã, a cidade, que as comemorações arrancaram ontem e vão prolongar-se durante todo este mês de outubro. Então, dia 10 de outubro, 9:30 da manhã, a inauguração do novo estádio do Grupo Esportivo Teixosense, Estádio Municipal do Teixo. Inauguração às 9:30 da manhã, uma obra que teve apoio da Câmara Municipal da Covilhã e de outras entidades. Naturalmente, o Grupo Esportivo Teixosense é liderado por Cássio Fortunato há 10 anos desta parte. Ele vai deixar o clube porque há eleições marcadas para o dia 17 deste mês de outubro. Ainda não há candidatos conhecidos, mas Cássio Fortunato vai deixar após a inauguração do Estádio Municipal O Teixo, que acontece no dia 10. O clube faz 75 anos na próxima quarta-feira, dia 7 de outubro. É, de facto, uma grande prenda de aniversário para esta importante coletividade da nossa região, em particular da Vila e do Conselho da Vila do Teixoso e do Conselho da Covilhã. Dia 10 de outubro, às 9:30 da manhã. Também faz parte do programa das comemorações do município da Covilhã a inauguração da requalificação da piscina municipal coberta da cidade da Covilhã. Esta inauguração vai acontecer no dia 23 de outubro, às 10 da manhã. E assim, com esta notícia, colocamos o ponto final na edição do Jornal do Desporto na RCB, a última da semana, sexta-feira, 2 de outubro. O desporto regressa à antena segunda-feira, ao meio-dia. Entretanto, pelo meio, há o futsal. Portimonense Fundão, domingo, à 1 da tarde. Edição de Desporto Especial arranca um quarto de hora mais cedo. Até lá, boa tarde, bom desporto, bom fim de semana.
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1: Vejam bem com Gisela João. São 12h35, esta é a última parte de aperitivo aqui na antena da RCB.

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1: 12 horas 38 minutos, um bom almoço. Para si são os nossos votos. Se está ou vai almoçar, um bom apetite. Se já almoçou, uma boa digestão.

Liga das Fronteiras com a Jafumeca. São 12h44, daqui a pouco, como é habitual, vamos ter aqui a companhia do António Filipe com mais uma edição de Clássicos da Música. Para já, se fosse fácil com João Sol.

0: nada. Se fosse fácil com João Só. Agora então, a presença de António Filipe aqui na Rádio Cova da Beira com os seus clássicos da música.
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3: Para não dizer que não falei das flores, também conhecida como Caminhando, é uma canção escrita e interpretada pelo cantor brasileiro Geraldo Vandré. Ficou em segundo lugar no Festival Internacional da Canção de 1968. Foi proibida durante alguns anos, depois de tornar um hino de resistência do movimento civil e estudantil, que fazia oposição à ditadura militar brasileira. A canção ficou em 28º lugar na lista das 100 maiores músicas brasileiras de todos os tempos da revista Rolling Stone Brasil. Nos seus versos, Vandré cita a luta armada e a imobilidade das pessoas que defendiam a diplomacia, criticou os movimentos que pregavam paz e amor, mostrando que de nada adiantava falar de flores àqueles que atacam com armas. O sucesso da canção, que incitava o povo à resistência, levou os militares a proibi-la, usando como pretexto a ofensa à instituição militar contida nos versos "Há soldados armados, amados ou não, quase todos perdidos, de armas na mão. Nos quartéis lhe ensinam uma antiga lição de morrer pela pátria e viver sem razão."

Aqui estiveram então os clássicos da música com o António Filipe nesta sexta-feira, o segundo dia de outubro de 2026.

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4: São 12 horas 54 minutos. Estamos assim a caminhar para o final desta edição de hoje do programa Aperitivo na antena da Rádio Cova da Beira.

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1: E pronto, estamos mesmo no final da nossa edição de hoje, do Aperitivo na Rádio Cova da Beira, sexta-feira, 2 de outubro de 2026. Nós voltaremos, se tudo correr como previsto e se Deus quiser, na próxima segunda-feira para mais aperitivo. Foi um gosto, um prazer. Continuação de uma ótima audição. Daqui a pouco tem Inesquecíveis na sua rádio. Bom fim de semana.

0: Boa tarde, são 13 horas.
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1: A todos, votos de muito boa tarde. Estamos aqui consigo para aquela que é a última edição desta semana do programa Inesquecíveis no FM Estéreo da Rádio Cova da Beira. Sexta-feira, 2 de outubro de 2026. Ainda bem que pode estar na nossa companhia. Para nós, obviamente, é sempre motivo de alegria, de regozijo contar consigo a partir desse lado. E vamos percorrer mais fados e fadistas ao longo desta cerca de hora de emissão aqui no FM Estéreo da Rádio Cova da Beira, em 100.0, 92.5, são as frequências locais, ou através da internet em www.rcb-radiocovadabeira.pt, onde e com quem quer que esteja, votos de uma ótima tarde de sexta-feira. E vamos começar hoje com recordação e naturalmente a homenagem a alguém que não está entre nós e que também no fado deixou um ponto, um momento, que é o grito. É Marco Paulo. Vamos recordá-lo hoje aqui, precisamente na nossa edição de hoje do programa Inesquecíveis, com a indicação que o Rui Alexandre, na Covilhã, nos deixou, a Maria Teresa Feliciano Tortuzento, Covilhã, a Lourdes Serrão, em Donas, no Conselho do Fundão, a Helena Castro, também no Fundão, na Covilhã, o Carlos Cabral e a Irene Cabral, que estão connosco, a Odete Nascimento e Isidro Gigante, no Canhoso, Covilhã, a Maria Gameiro, em Castelo Branco, o Armando Antunes, no Fundão e também no Fundão, Alexandre Sousa, o António Pereira, na cidade da Covilhã, no Sabugal, Hugo Martins e a Maria José, em Chamos, Conselho Fundão, Manuel Afonso, também a Conceição está connosco no Fundão, a Maria Rosa Varandas, na cidade da Covilhã, o Nelson Araújo, em Lisboa, via internet está na nossa sintonia, o Manuel Ramos, aqui na cidade do Fundão, e também a Rosa Antunes, em Valverde, no Conselho Fundão, o António Carvalho Rodrigues, na Covilhã, a Rosa e a Helena Silveira estão no Tortuzendo, a Covilhã, o Rui Pereira na cidade do Fundão e também a Aldeia de Joanes, Conselho do Fundão, o Higino Serra Cruz. O Eusébio Fernandes na cidade da Covilhã e também connosco está o Paulo Gameiro e a família em Cabanas de Palmela através da internet. Vamos então recordar Marco Paulo.

E depois de Marco Paulo, vamos agora escutar para mais um fado Alina Maria Alves com Ponto Final. O ponto final neste programa, só lá mais para a frente, mas este é o nome do fado que vamos escutar já a seguir, com a indicação que o António Adolfo, em Castelo Novo, nos deixa também, no fundão, o Eduardo Silva Fernandes, a Júlia Podão e o João Soriano na Covilhã, a Alexandra Cruz e Silva também na Covilhã, a Delfina Pereira no fundão e o Luís Pereira em Castelo Novo, Conselho do Fundão, a Rosa Carvalho de Silva na cidade da Covilhã, a Lucinda Bichinho no bairro dos Penedos Altos na Covilhã. O António Carvalho e a Maria de Fátima estão no Fundão, o Miguel Ramos em Chamos, no Conselho do Fundão, o Fernando Dias, no Conselho da Covilhã, e a Piedade Ferreira em Cortes do Meio, no Conselho da Covilhã. Também connosco está, a partir da Atalaia do Campo, Fernanda Salgueiro, Atalaia do Campo, Conselho do Fundão, a Judite Boavida no Fundão, o Sérgio Ferreira em Castelo Branco, e na Covilhã, o Domingos Frade e a Maria do Carmo Frade. Também Nazaré Pires, José da Silva Afonso estão connosco a família Correia, Francisco e Lu no Fundão, a Salete Sarávio, Francisco Moraes na Covilhã, o Rui Duarte no Conselho de Castelo Branco, o João Moreira em Valverde, Conselho do Fundão, o Artur Ramos em Chamos, Conselho Fundão, a Adélia Santos na Covilhã e o António Gonçalves e a Carmita Casteleiro também na Covilhã. Vamos então ouvir Lina Maria Alves.

próximo fado que vamos escutar aqui nesta sexta-feira chama-se A Criança que Fui. E é uma sugestão que nos chega através do Adelino Pires, salvado em Castelo Novo, Conselho do Fundão, a Helena Esteves também no Fundão, a Natália Gomes na Covilhã, o Joaquim Bartolomeu em Dornelas do Zêzere, no Conselho de Pampilhosa da Serra, o Norberto Franco no Fundão, a família Frade na Freguesia da Fatela, no Conselho do Fundão, a Patrocínio Loura em Castelo Branco e também em Castelo Branco, o António Castro. Na Covilhã está a Helena Gomes connosco, Eduardo Fonseca no Fundão, Fernanda Correia está também no Fundão, o Alberto Pires em Castelo Branco, a Cláudia Ramos na cidade da Covilhã, no Fundão o Manuel Esteves e a Teresa Maria também está connosco aqui no Fundão, a Márcia Costa no Teixoso, Covilhã, Camilo Santos no Conselho de Castelo Branco, a Otília Brata e o António Ribeiro estão também connosco, ainda no Conselho Fundão Francisco José Cruz, a Rosa Cristina na cidade da Covilhã, o Rui Oliveira e Patrocínio no Canhoso, Covilhã, o João Ferreira em Atalaia do Campo, no Conselho do Fundão e também no Fundão o José Manuel na Malhada Velha. Ana Maria Matos no Tortuzão de Covilhã, a Cláudia Monteiro no Conselho da Covilhã, o Pedro Santos e a Manuela Santos no Conselho do Fundão e também connosco no Fundão o Rui Monteiro. E a propósito do Fundão, Conselho do Fundão, mais à frente iremos ter o prazer de anunciar mais uma ouvinte que está connosco também neste programa. É um momento sempre fantástico a que aqui também vivemos. Vamos então ouvir A Criança que Fui, uma interpretação de António Vieira.

chama-se Maria Valejo e vem ao nosso programa cantar Eu Nasci na Muraria. Não foi o meu caso, nem se calhar o seu, não é? Mas o fado é assim que se chama e vamos escutar aqui na antena da Rádio Cova da Beira com a indicação que a Celeste Rocha nos dá a partir de França através da internet, o António Ribeiro em Idanha Nova, o José Vaz no Tortuzendo, a Covilhã, a Gabriela dos Santos em Atalaia do Campo, no Conselho do Fundão, o Jorge Bento em Enchamos, Conselho do Fundão, a Teresa Correia em Candargal, Covilhã, a Luzia da Conceição está connosco no Tortuzendo, Covilhã, Angelina Paulo Maurício José Moreira no Conselho do Fundão e também no Conselho Fundão em Donas, a Isaura Moreira. A Teresa Canela está na cidade da Covilhã, também naquela cidade a Velma Maria Linda, no Sineiro, a Nazaré Gonçalves em Alcaria, Conselho Fundão, a Irene Paiva também no Fundão, a Beatriz e o João Fonseca no Tortuzendo, Covilhã, José Paes e Ana Paes no bairro de Santo António, na cidade da Covilhã. A Maria Pereira está connosco no Fundão, Saraiva Novo, Encarnação Saraiva também no Fundão. A Irene e a Paula Mota na cidade da Covilhã, a Mel e o José Silva estão no Dominguizo, no Conselho da Covilhã. Canta então a Maria Valejo, Eu Nasci na Muraria.

E no final da primeira parte deste nosso programa de hoje, vamos ouvir o Fado Sem Ti. Assim se chama este tema, que é interpretado pelo Marco Oliveira, que vamos ouvir com a indicação da família Salvado, em Enxames, no Conselho de Fundão, a Maria Fernanda Figueiredo, também no Fundão, o Pedro Saraiva está connosco no Paúle e a Maria Alexandra Fael está na cidade da Covilhã. A Maria Ribeiro no Fundão, o José Guiar também aqui no Fundão, a Maria Dulce, Lídia António Manuel e Maria de Lourdes, na Covilhã, a Hilda Ribeiro em São Domingos, Covilhã, a Maria da Anunciação em Enxabarda, no Castelejos, no Conselho Fundão, em Alcaria, Conselho Fundão, a Filomena Matos. Connosco está também a Rosa Viegas, em Cortes de Baixo, na Freguesia de Cortes do Meio, no Conselho da Covilhã, o Manuel Gama em Castelo Branco, a Lucinda e Edmond, em Silvares, Conselho de Fundão, também no Fundão, o Francisco Pereira. O Filipe Cardoso está em França, está connosco via internet, a Maria do Carmo no Teixoso, a Covilhã, o Paulo Ferreira em Castelo Novo, Conselho de Fundão, o José Mendes em Alpedrinha, no Conselho de Fundão, a Maria de Fátima Aurélio, na Covilhã, e connosco na Covilhã também está o Joaquim Santos, o Miguel Trindade no Fundão, o Fernando Duarte também connosco no Fundão, o Floriano Branco Pereira em Sobral de São Miguel, no Conselho da Covilhã, e o João Silva também na cidade da Covilhã. Fado Sem Ti.

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5: Mais uma vez, boa tarde. Estamos juntos, até bem perto das 14 horas, neste programa Inesquecíveis da Rádio Cova da Beira. Elegia do Amor é o tema que o Cabané, aqui ontem esteve aqui na cidade do Fundão, no âmbito da Mesa Redonda, precisamente do Festival Amália Rodrigues, ontem a falar de José Mário Branco, mas dizia que Cabané vai então aqui interpretar Elegia do Amor. É uma sugestão que a Ana Geraldes, no Fundão, em Donas, nos deixa, também a Maria de Jesus, no Fundão, a Luísa Santos, em Castelo Branco, e a Idalina Almeida, em Unha da Serra, a Covilhã. A Maria Matos, no Fundão, o Fernando Caixinha, em Donas, Conselho de Fundão, a Ana Neto, em Almada, através da internet, o Edgar Henriques, em Castelo Branco, a família Zacarias, em Chamos, Conselho de Fundão, a Maria Amélia está connosco também, no Fundão, a Maria do Rosário, em Trigais, Irada, Conselho de Covilhã, o José Lopes, em Peramacor, a Fernanda Cabaz, João Mendes, no Fundão, a Judite Esteves também está connosco, no Fundão. Na Covilhã, Serra da Estrela, está a Maria Timari da Serra e, no Sabugal, o António Gouveia. O Artur Carvalho e a Susana Carvalho, no Conselho de Fundão, e o casal Maricoto, aqui também no Fundão. O João Jarinhas, em Oledo, no Conselho de Idanha Nova. Em Castelo Branco, a Filomena Trindade. O José António no Alcaide, Fundão. E a Francisca Perpétua está também no Fundão. Canta então Camané.

O tema chama-se Saudades do Futuro. A intérprete é Joana Amendoeira, que vamos ouvir já a seguir no nosso programa de hoje, fruto da sugestão que a Maria de Lourdes, olivense em Castelo de Vide, nos deixou, o José Duarte Pereira também na cidade da Covilhã, o João Silva no Fundão, o João Manuel em Alpedrinha, no Conselho do Fundão, a Teresa Matos na Covilhã, a Maria Beatriz do Carmo também está connosco na Covilhã, a Cláudia Gonçalves no Conselho do Fundão, a Fátima Abreu e o marido estão aqui também no Fundão, a Mónica Costa no Teixoso, a Covilhã, a Angélica Mendes em Castelo Branco, o Carlos Ribeiro no Fundão, o Eduardo Carvalho está também connosco no Fundão, a Maria Ferreira dos Santos no Conselho de Castelo Branco e a Estrela Vidal em Santo António das Areias, no Alentejo. A Teresa Ascensão no Fundão e no Alcaide, Conselho Fundão, a Amélia Santos. O Francisco Cardoso na Covilhã e também na Covilhã está a Laura Silva. Vamos ouvir a Joana Amendoeira.

Votos de que esteja a passar uma excelente tarde de sexta-feira. É também o desejo que esta equipa lhe deixa. Agora, Dulce Pontes com Estranha Forma de Vida. Vamos ouvi-la aqui no nosso programa com a indicação da Maria Georgina, salvada em Chamos, no Concelho do Fundão, a Maria Rosa Fernandes também, no Fundão, no Tortosendo, a Maria Ascensão Vaz e Rui Vaz, a Fernando Lourenço em Cantargalo, no Concelho da Covilhã, e também o António Fernandes está connosco no Fundão. Ainda no Fundão, a Isabel Salvado, a Maria Ferreira na Covilhã, o José Torrado Lobato em Idanha, a Nova, a Elisa Lourenço em Chamos, no Concelho do Fundão, e a Isabel Lindeza também connosco aqui no Fundão. A Dina Francis em Venezuela está connosco através da internet, a Olga Pereira em Alcains, Concelho de Castelo Branco, a Ana Conceição no Fundão e o Lionel Rodrigues está também connosco no Fundão. O Francisco e a Fernanda Matos estão no Tortosento, a Covilhã, e a Manuela Moreira e o Hermínio Canhoto em aldeia de São Francisco de Assis, no Concelho da Covilhã. O José da Silva Martins em aldeia de Joanes, Fundão. A Ana Santos também connosco no Fundão. A Cecília Malheira em Oledo, Concelho de Idanha Nova. E a Maria Irene Gaspar em Cantargalo, Covilhã.

Vamos agora ouvir um medley de homenagem a Hermínia Silva. Entre vozes vão cantar-se este tema para todos nós, fruto da sugestão da Célia Santos no Concelho do Fundão, também do Rafael Costa, que está connosco no Fundão, a Lívia Lopes, na Covilhã, a Maria Marques, no Concelho de Belmonte, o Carlos Gomes está connosco no Concelho do Fundão, o mesmo acontece com o Mário Santos, no Fundão, o Fernando Leitão e a Leonor Serra, em Aldeia do Bispo, no Concelho de Pêramacores, e o João Braçal, em Oledo, no Concelho de Idanha Nova, o Pedro Gil, em Genro de Cima, Concelho do Fundão, o Gil e o Sérgio Cruz estão no Fundão, a Sofia Fernandes na Covilhã e o Tomás Barros Varela também na cidade da Covilhã.

Depois do medley, em homenagem a Hermínia Silva, vamos recordar precisamente Hermínia Silva com Vou Dar de Beber à Dor. É assim que se chama este fado que passamos já a escutar, com indicação do Luís Manuel Serra, aqui na cidade do Fundão, da Lourdes Serra, em Aldeia de Joanes, no concelho do Fundão. Também connosco José Prata, na cidade da Covilhã, e a Maria Jesus, em Penamacor. A Florinda Matos, no Fundão, e a Carolina Machado, em Souto da Casa, no concelho do Fundão.

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penúltimo fado para ouvir, João António Rebordão cantar A Lenda da Princesa, é a sugestão que nos deixa na edição de hoje Carlos Sousa e Zezinha Sousa, que estão no Tortosendo Covilhã, no Canhoso, a Libéria Prata e o José Duarte. Luís Ferreira está connosco no Fundão, no Conselho de Fundão está a Rosa Correia. O Américo Bento em Dornelas do Zêzere, no Conselho de Pampilhosa da Serra, e no Teixoso está o José Augusto.

Terminamos então o nosso programa de hoje, desta sexta-feira e também desta semana. A edição de hoje é a primeira sexta-feira deste mês 10, outubro de 2026. Hoje terminamos com Silvana Pérez a cantar Não Tem Fim. É o tema a que vamos escutar aqui na Rádio Cova da Beira, fruto da sugestão da família Alverca em Chamos, no Conselho do Fundão, também da Maria dos Anjos em Sota Casa, no Conselho do Fundão. Ainda o Alberto Madeira e a São Madeira estão connosco na Covilhã e também a Carla Santos Alexandre no Fundão. A Maria do Carmo e Luís de Carvalho no Teixoso. E também a Maria Amélia, deixou-se Covilhã, e então a nossa nova ouvinte, Rose da Silva, que está em Castelo Novo, Conselho do Fundão. Muito bem-vinda, muito obrigado por estar connosco. É um prazer, obviamente, também tê-la aqui a partir de hoje do nosso programa Inesquecíveis. Seja bem-vinda e obrigado por estar connosco. Terminamos assim com Silvana Pérez, com votos de uma excelente sexta-feira, continuação de uma ótima audição, bom fim de semana, até segunda, se os quiser.

0: São 2 horas. Boa tarde.
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0: Daqui a pouco há notícias para escutar na jornada informativa desta tarde de sexta-feira, 2 de outubro de 2026. Acerte o seu relógio pelo nosso. Muito boa tarde, são 15 horas.
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0: Daqui a pouco há notícias na antena da Rádio Cova da Beira, a União dos Sindicatos de Castelo Branco, a Inter-Reformados e a Associação de Reformados da Covilhã e de Tortosende vão, no próximo dia 6, em conferência de imprensa, apresentar as conclusões da reunião conjunta que deriva dos plenários realizados com reformados ao longo do último mês em diferentes freguesias daquele concelho. Vamos dar-lhe conta também da obra de José Mário Branco antes do Festival Amálio Rodrigues, aqui no Fundão. Escolas da Covilhã são as primeiras do distrito a receber as faixas de protesto da FENPROF. 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
0: Mais uma vez, muito boa tarde. A disponibilidade para o diálogo é total, mas o tempo corre e, se for necessário, ir mais além do diálogo, iremos. É o aviso dado pela Inter-Reformados, pela União dos Sindicatos de Castelo Branco e também pelas associações de reformados do Tortosende e da Covilhã, à Câmara Municipal, num documento que convoca uma conferência de imprensa para a próxima terça-feira, às 14h30, na sede da União dos Sindicatos da Covilhã. Aquelas a União dos Sindicatos vão, em conferência de imprensa, a dar conta das conclusões dos vários plenários realizados ao longo do mês de setembro e pretendem, junto da Câmara Municipal, a que os transportes públicos sejam gratuitos para os reformados e a criação de um passo único de 30 euros para toda a população. As medidas a tomar vão ser reveladas numa conferência de imprensa marcada então para o próximo dia 6 de outubro. Existem ainda viagens gratuitas no concelho para maiores de 65 anos ou detentores do cartão municipal. As estruturas de defesa dos reformados deixam ainda um alerta sobre a eventual criação de um transporte a pedido. Garantem que não vão aceitar que a medida sirva de desculpa para cortar nos horários e carreiras já existentes. Para já, estas estruturas continuam a aguardar por uma reunião com o Executivo Municipal para debater a aplicação destas medidas. O balanço dos plenários, então, para saber no próximo dia 6 de outubro, às 14h30, na sede da União dos Sindicatos. A escola pública precisa de respostas.

0: os professores também, é o mote da nova campanha nacional da FENPROF, que já se sente no distrito de Castelo Branco, na iniciativa que encheu as escolas de faixas e pendões, com o objetivo de alertar a sociedade para os problemas da educação. Na Covilhã, as faixas de protesto foram colocadas na passada quinta-feira na Escola Básica Perto da Covilhã, na Escola Básica de São Domingos e também na Escola Quinta das Palmeiras. A estrutura sindical avisa que, ao longo dos próximos dias, a campanha vai estender-se a vários outros estabelecimentos de ensino do distrito. A FENPROF defende que a escola pública e a profissão docente são indissociáveis, alertando que é impossível ter uma educação de qualidade, ignorando as condições de trabalho de quem a leciona. Através desta campanha, nas ruas, os professores voltam a relembrar os problemas estruturais que afetam o dia-a-dia das escolas, o subfinanciamento, a falta de profissionais, o excesso de burocracia, o desgaste e a desvalorização das carreiras. O sindicato recorda que a educação é um dos pilares da democracia e um instrumento fundamental para garantir igualdade de oportunidades. Numa crítica direta à falta de medidas estruturais dos governantes, a FENPROF sublinha que não basta proclamar a importância da educação, exigindo antes que se concretizem políticas que realmente valorizem a escola pública e garantam estabilidade a quem lá trabalha. Os presidentes de junta de freguesia de Peraboa e Sobral de São Miguel estão preocupados com uma diminuição da prestação de cuidados de saúde de proximidade às populações daquelas duas aldeias. O assunto foi introduzido na última sessão da Assembleia Municipal, onde o Presidente da Câmara garantiu que vai abordar o assunto com o Conselho de Administração da Unidade Local de Saúde da Cova da Beira, no Miguel.
1: O primeiro autarca a colocar as suas preocupações foi o Presidente da Junta de Freguesia de Peraboa. Pedro Silveira refere que a autarquia foi contactada pela direção da Unidade de Saúde Familiar Cidade Neve, no sentido de disponibilizar um funcionário administrativo para o funcionamento da extensão de saúde daquela aldeia, um recurso humano que a freguesia de Peraboa não tem à disposição.
2: Na semana passada, recebi um telefonema da USF Cidade Neve, nomeadamente a senhora diretora, a solicitar um recurso humano para a extensão de saúde de Peraboa, informando-me que não tem na sua equipa assistentes administrativos disponíveis para colmatar algumas faltas na USF Cidade Neve, provocando um vazio nas suas equipas. Face aos escassos recursos humanos existentes na Junta de Freguesia de Peraboa, informei que não tínhamos esta disponibilidade. Caso não encontre um recurso humano, a diretora informou-me que terá que reduzir o número de dias de presença da média de família em Peraboa.
1: Pedro Silveira admite que esta situação está a provocar algum receio junto das populações, nomeadamente de um possível encerramento da extensão de saúde de Peraboa.
2: Fiquei chocado com a possível hipótese e verdadeiramente indignado. Caso a ameaça da diretora avance, o encerramento seria uma catástrofe para a freguesia, tendo em conta que a extensão de saúde Peraboa e os técnicos de saúde prestam o serviço muito completo. Eu preciso saber se querem acabar com a extensão de saúde Peraboa. Questiono mesmo, a USF Cidade Neve tem como objetivo encerrar as nossas aldeias?
1: Em Sobral de São Miguel, a população está privada de médicos de família desde o início de agosto, afirma a presidente da Junta de Freguesia. Sofia Sobreiro não esconde que está muito preocupada com a situação e com as repercussões que ela pode trazer aos habitantes da aldeia.
3: No final do passado mês de agosto, recebemos uma informação de que durante o mês de setembro a freguesia iria ver-se privada de médico de família. Apesar dos meus esforços no sentido de ser substituído por um outro médico, como nem sequer um serviço administrativo esteve presente na freguesia. As pessoas não tiveram como pedir medicação, como pedir renovação de baixas médicas. Na passada sexta-feira chegaram-me rumores de alguns populares da freguesia de que, pelo menos, e eu reforço novamente, pelo menos até final de novembro não iríamos ter médico de família.
1: Na resposta ao Presidente da Câmara Municipal, refere que, além destes dois casos, já foi contactado com preocupações semelhantes por parte de outros autarcas de freguesia, por isso Hélio Fazendeiro vai procurar obter esclarecimentos junto do Presidente do Conselho de Administração da ULS da Cova da Beira.
4: Eu tive uma reunião no início do mandato com o Sr. Presidente da ULS Cova da Beira, onde me foi garantido que não estava na expectativa nem na perspectiva da ULS encerrar serviços de saúde. Mas vejo com preocupação aquilo que me relatam aqui. Vou questionar, Sr. Presidente, se porventura houve alguma alteração nessa estratégia. Sei que há muitas vezes e pontualmente circunstâncias de dificuldade de gestão operacional dos funcionários. O município, na delegação de competências que tem os assistentes operacionais, processa o salário dos assistentes operacionais da ULS, mas eles são geridos em termos funcionais dos serviços, exatamente pela ULS, e portanto a informação que eu tenho dos serviços é que os nossos rácios estão equilibrados, de acordo com aquilo que são necessários, daquilo que está contratualizado.
1: A Unidade Local de Saúde da Cova da Beira vai iniciar em breve um conjunto de reuniões com todas as juntas de freguesia e os autarcas não escondem alguma apreensão com a prestação de cuidados de saúde de proximidade às suas populações.
0: O jornalista RCB, Nuno Miguel, com estas preocupações dos autarcas. A comunidade da Barroca, na freguesia do Conselho de Fundão, celebrou os 50 anos do Centro Cultural e Desportivo Os Amigos da Barroca, uma coletividade que já passou por altos e baixos, mas que atualmente é considerada o pulmão social da localidade. A RCB foi um encontro de sócios fundadores e dirigentes da agremiação que promove a atividade para pessoas de todas as idades. Dulce Gabriel.
5: A primeira vida da coletividade começou em fevereiro de 1947, mas a imigração encurtou o percurso da agremiação, que voltaria a ter atividade em 1976. Num tempo e noutro, Antero Mota Urgeiro, de 83 anos, esteve sempre ligado ao Centro Cultural e Desportivo Os Amigos da Barroca, um tempo ausente que permanece vivo na memória do Sr. Antero, que ajudou a reativar a coletividade que outrora teve outro nome.
6: Mas o início era Grupo Recreativo Os Amigos da Barroca. Reativámos e chega ali aos meus amigos. Cada um dá 20 escudos. Eu agarrei num livrinho, foram 37 que deram os 20 escudos.
5: A recolha de verbas ainda em escudos e a herança da senhora Natália dos Reis Turgal foram determinantes para fortalecer a história do clube, para o qual contribuiu o saber fazer do então autarca local Artur Daniel e do advogado Manuel Saraiva, conta-nos orgulhoso o senhor Antero Urgeiro.
6: Isto demorou meio ano e no dia 25 de setembro de 76... a gente ocupou isto tudo.
5: Muito bem, por isso então é que se lembram...
6: E então o que é que eu fiz? Como já era aquele período revolucionário, vamos dar outro nome a isto, e depois vamos chamar a isto Centro Cultural Desportivo Os Amigos da Barroca.
5: Uma jornada iniciada em meados da década de 1970 e que muito orgulha os fundadores. Hoje em dia, os Amigos da Barroca moram em instalações condignas, promovem atividades culturais e desportivas, mantêm viva a tradição do bombo e todos os meses promovem iniciativas concorridas. Uma forma de agradecer à população da Barroca os apoios concedidos.
7: Significa dar à terra aquilo, o calor, o carinho que as pessoas nos vão transmitindo. É verdade, não é uma aldeia muito grande, mas é um povo muito unido.
5: Sara Aguilar é vice-presidenta dos Amigos da Barroca e porta-voz dos sonhos e anseios da coletividade ativa.
7: Desde caminhadas, torneios de sueca, torneios de jogos tradicionais, fazemos passeios motorizados. Temos o todo o terreno, que normalmente também envolve grande comunidade.
5: A celebrar 50 anos de existência e com 300 sócios ativos, os Amigos da Barroca são fonte de vida na freguesia da Barroca e pedem a maior atenção financeira ao município do Fundão.
7: Efetivamente é uma situação que está prevista e nós sabemos que temos direito a ela, porque nós fazemos as atividades e o nosso plano de atividades é sempre enviado para a Câmara Municipal. Fazemos tudo como manda a lei.
5: Com o plano de atividades em ação e as burocracias em ordem, os Amigos da Barroca aguardam a transferência de verbas do município do Fundão. O presidente da autarquia, presente na festa dos 50 anos, garantiu à RCB que a situação está a ser desbloqueada.
8: Havia um pedido de março de 2025 que tinha a ver ainda com algumas obras que foram feitas na sede, que é um montante na ordem dos 2.500 euros, que eu assumi perante a à associação, portanto admito que será regularizado esse montante na próxima sessão de Câmara e quando nos chegar a documentação formal da regularização de todos os documentos da associação, nós apoiaremos com efeitos retroativos a 1 de janeiro de 2025.
5: Okay. Miguel Gavinhos, presidente da Câmara do Fundão, garante que além da regularização do apoio prometido pelo município para intervenções na sede dos Amigos da Barroca, aquela coletividade, como todas as do Conselho, irá receber apoios regulares, mal entregue a documentação comprovativa das atividades em curso.
0: Os 50 anos deste Centro Cultural e Desportivo, os Amigos da Barroca no Conselho do Fundão. A fechar, dou-lhe conta de que o Conselho de Arbitragem Regional divulgou os árbitros para a segunda jornada do Campeonato Distrital da Primeira Divisão em Futebol e a primeira eliminatória da Taça de Honra Carlos Renito Xistra em Futsal. Nomeações, Ruben Rodrigues no Idanense Belmonte, Miguel Batista no Clube Académico de Fundão Atalaia do Campo, David Miguel no Proença Nova Alcães, Tiago Gonçalves no Pedrógão Águias do Moradal e Ângelo Correia no Capsu de Vitória de Sernache B. Vai folgar o Oleiros, os jogos estão marcados para domingo às 3 da tarde. No futsal, este sábado, João Figueiredo vai dirigir o Bolsa Ferro às 16 horas, às 17 Peso Proença Nova, com arbitragem de Pedro Minhoz por último, 17h30, União Desportiva Cariense recebe o Carvalhense Futebol Clube com arbitragem a cargo de Bruno Duarte. É tudo. Quanto a notícias, deixe ficar. Tenha uma tarde fantástica de sexta-feira com a RCB.
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Começaram as matinés da RCB e por cá já passaram Clinton Shorter e o tema District 9 e Bryan Ferry, A Hard Rain Is Gonna Fall. Não sabemos se vai ser assim tão forte, mas há a possibilidade de aguaceiro. Já vamos falar sobre o tempo e também sobre as várias iniciativas que vamos poder assistir durante o fim de semana na região. Para já vêm os Coldplay, Violet Hill e também Fancy, Bolero.

0: Leve de Bolero.
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4: Olá, senhor doutor, bom dia. Meu querido amigo, o que é um enfisema?
5: Enfisema. O enfisema a que a nossa ouvinte se refere deve ser ao enfisema pulmonar,
4: pois
5: penso
4: não sei,
5: eu.
4: É só assim a pergunta.
5: O enfisema pulmonar é uma doença que provoca danos nos alvéolos pulmonares, impedindo-os de esvaziarem-se completamente. E assim tornam-se incapazes de voltar a encher de ar com mais oxigênio, para fornecer isto ao corpo, ou seja, não esvazia, fica lá uma parte lugar, e, portanto, o que entra leva é menos, em menor quantidade e menos oxigênio. O enfisema pulmonar é caracterizado por quem fuma, pelo tabagismo, porque a inalação do fumo do cigarro, juntamente com outros produtos que produzem a libertação de químicos nos pulmões, vão estragar, ou seja, danificar as paredes dos alvéolos pulmonares. E aí nos alvéolos é que se dá a transformação da passagem de monóxido de carbono para saírem pela expiração e a substituição do oxigênio. E apresenta os seguintes sintomas: dificuldade em respirar, tosse crónicas, ouve-se os gatinhos, como as pessoas dizem,
4: a pieira,
5: é? Há pouca tolerância ao exercício físico porque há cansaço. O tratamento é deixar de fumar, usar broncodilatadores, que são medicamentos para dilatar os broncos, diuréticos, se for necessário, para urinar, e até os corticosteroides. Mas eu também quero dizer, como falou de enfisema, pode haver um enfisema subcutâneo. Eu estive a falar do pulmonar. O subcutâneo surge, por exemplo, nos traumatismos torácicos, por exemplo, nos acidentes de automóvel, nas fraturas dos ossos da face. O que é que acontece? Bate e depois existe uma infiltração de ar no tecido por baixo da pele, que é o tecido celular subcutâneo. E então, esse tecido, por exemplo, que cobre desde o pescoço ao tórax, é como se fosse insuflável. Não é? E é necessário ter-se cuidado porque tem que se tratar isso, porque uma pessoa pode morrer asfixiada.
4: Muito obrigada, Sr. Doutor.
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Joss Stone, Free Me. Antes estivemos com Ari, Bring Me Home, nesta matiné de sexta-feira na RCB. Lá fora o tempo está cinzento, há possibilidade de queda de aguaceiros e vai ser assim durante todo o fim de semana na região. A máxima prevista para sábado no Fundão é de 24 graus, 23 no domingo, mas a mínima andará nos 2 dias nos 16 graus. Nada que nos impeça de participar nas diversas iniciativas que acontecem um pouco por toda a região, nada que um casaquinho e um guarda-chuva não resolvam.

André Sardé, anjinho da guarda, dizem que todos temos um. E antes, Alemar, Floresta da Fantasia. A primeira paragem que vamos fazer este fim de semana vai ser em Valos do Rio, freguesia do Conselho da Covilhã, que vai inaugurar este sábado a exposição Valos do Rio, 50 anos de história, tradição e artes, integrada no projeto Tecer Lugares à Descoberta de um Conselho. É este sábado, no âmbito das comemorações dos 840 anos de história da Covilhã, os últimos 156 como cidade. É um programa vasto que se estende ao longo de todo o mês de outubro, e esta exposição faz parte deste programa. Se passar por aquela região, ou então se gosta de história, vale a pena visitar esta exposição sobre os 50 anos de história de Valos do Rio, no Conselho da Covilhã.

0: Boa tarde, são 16 horas.
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Pluto entre nós, e eles vão estar na região entre nós amanhã na Covilhã, no Teatro Municipal. A banda do Porto, formada por Manuel Cruz, Peixe, Edu e Ruca, regressam à estrada mais de 20 anos depois do lançamento do álbum Bom Dia. Na Covilhã, o grupo vai apresentar temas deste disco, mas também novas canções. É amanhã no Teatro Municipal.

0: Leva-no focinho.
1: Depois deste icónico tema dos trabalhadores do comércio, vamos ouvir a curiosidade do dia com o Fernando Teixeira.
2: Sabia que um pneu de Fórmula 1 perde quase 1 quilo de borracha durante uma única corrida? Um pneu de Fórmula 1 perde 0,5 quilo de borracha durante uma única corrida devido à fricção extrema com o asfalto.

Os sons do Brasil a chegarem às matinés da RCB na voz de Roberto Carlos e Simone e Simara. Estamos em véspera de fim de semana, já planeou o seu fim de semana? Daqui a pouco vamos falar do Festival Amália Rodrigues, que já está a decorrer na Cidade do Fundão. Para já vem a Fúria do Açúcar, de volta para o meu país, e também a Ala dos Namorados, Caçador de Sóis.

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Raquel Tavares, eu já não sei. O que eu sei é que ela vai estar amanhã no Octógono para um concerto a partir das 22h30 no âmbito do Festival Amália Rodrigues, logo a seguir ao espetáculo Entre Fado, Beira e Alentejo, com Sofia Pires e Margarida Geraldes, às 21h30. Hoje, à mesma hora e no mesmo local, 21h30, Octógono, concerto com Sandra Correia, acompanhada de vários convidados, nomeadamente o maestro Francisco Tavares e a fadista Sandra Cristina. Depois, às 22h45, sobe ao palco Pedro Moutinho, que vai também subir ao palco das matinés da RCB. Os lugares por onde andamos. Música.

Ainda inserido no Festival Amália Rodrigues, no domingo às 18 horas, o Octógono recebe o espetáculo Quando a Tuna Canta o Fado e a 12ª edição do concurso de fado Amália Rodrigues.

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0: Quando as nossas crianças não querem ler ou têm dificuldade em se fixar numa história, pode ser útil optarmos por enciclopédias juvenis, uma vez que são constituídas por pequenos textos informativos e interessantes, fáceis de ler e com uma mensagem rápida. Mesmo para os adultos, estes livros são muito interessantes. Ao procurar um desses livros, encontrei a Enciclopédia Juvenil Múmias e Túmulos, da coleção Descobrir, da Texto Editora. Adorei o seu conteúdo. No início, explica o valor que a vida após a morte sempre teve ao longo da história. E cito: ao longo da história humana, povos de todo o mundo acreditavam que existia um outro mundo para além deste. Faziam tudo para que o espírito vivesse após a morte. Para que tal acontecesse, foram ditas orações e elaboradas cerimónias a quando da morte de alguém. Por vezes, o cadáver era tratado de um modo especial. Fim de citação. E assim introduzem os jovens no conteúdo do livro. Referem de imediato diferentes formas de homenagear os mortos, desde os vikings até os egípcios, passando pelos tibetanos, pelos maias e por muitos outros povos. Em pequenos textos, explicam como se faziam as múmias e dão exemplos de múmias célebres. Acrescentam informações sobre os deuses dos mortos, dos animais sagrados, alguns mumificados, do tipo de sepulturas existentes, como as famosas pirâmides, e ainda sobre a arte relacionada com os túmulos, bem como com os tesouros encontrados. Revela-se a importância da memória do passado e do trabalho dos cientistas e investigadores. Além de toda a informação contida no livro, ainda há várias sugestões de atividades, como construir uma miniatura da barca funerária egípcia. Trata-se de uma leitura interessantíssima que hoje aconselho aqui. Múmias e Túmulos, da coleção Descobrir, é o meu conselho desta semana. Eu que sou a Margarida Ferreira.
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Depois do baile da biblioteca com o projeto Cabeças no Ar, Dulce Pontes vem encerrar a segunda hora das matinés da RCB nesta véspera de fim de semana prolongado, já que na próxima segunda-feira é feriado nacional, dia de celebrar a implantação da República. Agora vem o Pátio dos Amores com Dulce Pontes.

0: Boa tarde, são 17 horas.
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Sete Saias com o tema Olha o Cochicho, um tema da música tradicional portuguesa, na abertura da terceira hora das matinés da RCB. Lembrar-se que no próximo domingo o Rancho Folclórico da Boi d'Obra vai dinamizar uma feira à moda antiga. Pois é, as atividades decorrem a partir das 9 da manhã, no Cimo do Povo, ao longo do dia. A venda de produtos da terra vai estar em destaque e vai ser uma oportunidade para apreciar produtos frescos e artesanais diretamente dos produtores locais. Durante a tarde, o grupo de folclore vai fazer uma atuação apresentando danças e músicas que celebram a herança cultural, como a próxima que nos vão trazer às matinés da RCB. Chama-se Borda d'Água, o tema pelo Rancho Folclórico da Boi d'Obra.

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2: 2 de outubro de 2026, o dia dedicado aos Santos Anjos da Guarda, segundo a Igreja Católica, é também o Dia Internacional da Não-Violência. A 2 de outubro, mas em 1910, em Milão, Itália, aconteceu o primeiro desastre da história entre dois aviões. Em 1925, nasceu na freguesia de São João do Peso, concelho de Vila de Rei, José Cardoso Pires foi oficial da Marinha Mercante, jornalista e redator de publicidade, até se dedicar definitivamente à escrita. Viria a falecer em outubro de 1998. Em 1954 foi inaugurado o Cine Teatro Avenida em Castelo Branco com um espetáculo da Companhia Teatro Dona Maria II de Lisboa. Em 2003, no concelho de Idanha Nova, foi inaugurada a nova casa do Centro Dia de São Miguel da Acha, depois de 12 anos a funcionar em instalações provisórias. Em 2004 morreu aos 69 anos José Fialho Gouveia, um dos pioneiros da televisão em Portugal. No mesmo ano, a Santa Casa da Misericórdia de Lisboa iniciou a comercialização de apostas do Euro Milhões, jogo europeu de lotaria lançado em fevereiro desse ano por 7 países. O primeiro sorteio a incluir o nosso país realizou-se no dia 8 de outubro. Em 2006, a Academia Sénior da Covilhã iniciou suas atividades. São factos que fazem história neste dia 2 de outubro.
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Santana, um momento de blues nas matinés da RCB, com o tema Blues para Salvadores. Agora vem aí o momento de samba, Ponta de Dores, de Jorge Aragão. Está com as matinés da RCB e está muito bem.

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1: Olá a todos! Hoje vamos falar sobre alergias e intolerâncias alimentares. Estes dois conceitos, embora muitas vezes confundidos, são diferentes entre si. As alergias alimentares surgem quando o sistema imunitário reconhece erradamente um determinado alimento ou algum dos seus componentes. Tal provoca uma resposta imunológica anormal após a ingestão, inalação ou contacto com esse composto, uma vez que este é visto pelo organismo como um agente agressor. Este tipo de condição, cada vez mais incidente, pode surgir devido a mudanças ambientais e no estilo de vida e ainda devido a condições genéticas. Os sintomas consequentes surgem entre poucos minutos a uma hora após a exposição ao alimento e podem manifestar-se de diferentes formas. Sintomas respiratórios, com prurido e edema no nariz ou garganta, sintomas oculares, com prurido, inchaço e vermelhidão nos olhos, sintomas gastrointestinais, com vómitos, náuseas e diarreia associada, e sintomas cutâneos. Pode eventualmente ocorrer anafilaxia, que se define como sendo uma reação alérgica grave, sistémica e potencialmente fatal. Alguns exemplos de alergias alimentares mais frequentes são o marisco e os crustáceos, os frutos de casca rija e os cereais com glúten, como o trigo e a soja. Em relação às intolerâncias alimentares, a prevalência mundial é de 15 a 20% e define-se como sendo uma reação de hipersensibilidade após a exposição a um determinado alimento. Diferencia-se das alergias alimentares, uma vez que não envolve o sistema imunitário nem causa anafilaxia. As intolerâncias alimentares podem surgir devido a mecanismos farmacológicos, metabólicos, mistos ou inespecíficos, sendo exemplo o caso muito frequente da intolerância à lactose. Aqui, o organismo apresenta um defeito enzimático na produção da enzima lactase, colocando-se em causa a digestão da lactose. Consequentemente, surgem sintomas essencialmente gastrointestinais, com náuseas, azia, diarreia ou obstipação, cólicas abdominais e flatulência. No que toca ao tratamento, quer das alergias, quer das intolerâncias alimentares, o mesmo prende-se com a evicção do alimento em causa. No caso das intolerâncias alimentares, essa evicção pode ser feita inicialmente e, posteriormente, pode reintroduzir-se o alimento de forma gradual e dose dependente. 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

Estamos quase a terminar as matinés da RCB, mas não sem antes falarmos de outra iniciativa que está a decorrer este fim de semana em Cortes do Meio. Falamos, claro, dos pastores. É a 11ª edição desta festa que homenageia a identidade desta aldeia de montanha do Conselho da Covilhã, em plena Serra da Estrela. Pastores, história e tradição de um povo que tem no domingo um dos momentos altos com a realização da 9ª etapa da Grande Rota da Transumância a partir das 8 da manhã. Trata-se de uma caminhada que tem um percurso de 10 quilómetros, de grau fácil, sendo que a ideia é que termine 4 horas depois. Partida às 8 da manhã das Penhas da Saúde, com o trajeto que começa na Malhada do Homem, o local onde está o rebanho. Depois dali, os pastores e as ovelhas e os participantes iniciam esta descida até ao Vale da Ribeira das Cortes. Recordar que esta é a 9ª etapa da Grande Rota da Transumância, que conta com 10 etapas, passando por 10 aldeias e atingindo o objetivo dos 100 mil passos. Mas os pastores já começa esta sexta-feira, no final da tarde, 19h30, com uma arruada de boas-vindas e depois muita animação de rua, que vai ser uma constante durante os 3 dias. Destaque também para sábado à noite, às 21h, há um concurso de chanfana e depois, à meia-noite, o desfile dos chocalhos, que é outro dos pontos altos da festa, que encerra no domingo. Após esta caminhada de manhã, haverá animação durante o dia e às 18 horas o desfile de encerramento com os abrigos e a Filarmónica Recreativa Cortense, que organiza este certame, que terá também tasquinhas com artesanato, gastronomia típica, onde não vai faltar a famosa broa de Cortes e também toda a gastronomia que é típica e associada à temática pastoril. Fica a sugestão para o seu fim de semana, a partir de hoje e até domingo, em Cortes do Meio, pastores, a história e a tradição de um povo.

E pronto, chegamos ao fim das matinés da RCB desta sexta-feira e também desta semana. A próxima é mais curtinha em termos de dias úteis, é feriado na próxima segunda-feira, mas nós vamos estar por cá logo a partir do Jornal das 15. Tenham um super fim de semana, até segunda. Música.

0: Muito boa tarde, são 18 horas.
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0: Muito boa tarde uma vez mais. Esta é a edição da tarde do Jornal da Rádio Cova da Beira. As notícias da região em destaque. Vamos dar-lhe a conta da auditoria aprovada por maioria na última sessão da Assembleia de Freguesia da União de Freguesias do Fundão, Valverde, Donas, Aldeia de Joanes e Aldeia Nova do Capo, com 5 votos a favor, 6 abstenções. A recomendação para que a Junta efetue uma auditoria às contas no período de 12 anos, um tema que não foi pacífico, e para o Presidente da Junta de Freguesia, esta decisão do Partido Socialista é para condicionar o trabalho da autarquia. Já vamos ouvir essas declarações, assim como o Presidente de outra União de Freguesias, Covilhã Canhoso, que garante que vão ser enviadas às entidades competentes as conclusões do relatório à auditoria interna efetuada às contas da autarquia entre 2021-2025. Daqui a pouco também a obra de José Mário Branco, antes do Festival Amália Rodrigues, aqui na cidade do Fundão. E vamos dar-lhe conta também da homenagem que António Monteiro recebeu por mais de 60 anos de associativismo. Fique para ouvir estas e outras notícias já a seguir.
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1: Mais uma vez, muito boa tarde. Edição do Jornal da Rádio Cova da Beira. Notícias da região em destaque. Avançamos para já com essa aprovação. Por maioria, na última sessão da Assembleia de Freguesia da União de Freguesias do Fundão de Valverde Donas Aldeia, de Joanes e Aldeia Nova do Cabo, da feitura de uma auditoria. É uma recomendação apresentada pelo Partido Socialista à Junta de Freguesia para que mande efetuar uma auditoria aos últimos 12 anos de gestão daquela União de Freguesias, liderada então por Melícia Trindade. De resto, uma auditoria que disse na última sessão da Assembleia Vítor Cunha que é necessário saber quando foi recebido verbas alegadamente indevidamente pelo anterior presidente da Junta e como foi possível que isso acontecesse sem que houvesse mecanismos que o tivessem detectado ou mesmo impedido. É por isso que o Partido Socialista avançou com a recomendação à Junta de Freguesia para a feitura de uma auditoria.
2: É por isso que propomos uma auditoria às contas e aos procedimentos financeiros do período em causa e não exclusivamente ao caso concreto que desencadeou esta discussão. Queremos perceber como funcionavam os mecanismos de controle interno, os procedimentos de autorização e o processamento das despesas, o acompanhamento das contas e os procedimentos administrativos e contabilísticos. E quero deixar isto muito claro. Esta proposta não parte da presunção de que existiram outras irregularidades. Se nada mais existir, ótimo. Uma auditoria externa independente permitirá afirmá-lo com muito mais segurança, objetividade e credibilidade. Se forem identificadas fragilidades ou procedimentos que possam ser melhorados, então teremos a oportunidade de os corrigir. E é precisamente por isso que considero que esta auditoria não é apenas útil para analisar o passado, é também útil para o atual executivo.
1: Vítor Cunha diz que é útil para o atual executivo, entendendo também que para a feitura de uma auditoria são precisos meios financeiros para o efeito.
2: Conhecemos as dificuldades financeiras da Junta. Sabemos que uma auditoria externa tem custos e não pretendemos ignorar essa realidade. Foi também por isso que apresentámos esta matéria sob a forma de uma recomendação à Junta e não como se estivéssemos a determinar hoje uma despesa imediata ou a definir unilateralmente a forma da sua execução. A Assembleia tem competências de acompanhamento e fiscalização da atividade da Junta e pode pronunciar-se e deliberar sobre matérias de interesse para a freguesia. O que propomos é que esta Assembleia manifeste a importância de realizar a auditoria e recomenda ao Executivo que procure a forma adequada de a concretizar, naturalmente tendo em conta a situação financeira da freguesia, mas preservando aquilo que para nós é essencial, a independência da entidade auditora e a abrangência do período em causa. Esta auditoria pretende somente responder a outras perguntas. Como funcionavam as contas? Como funcionavam os controlos? Os procedimentos eram adequados? Há alguma coisa que deva ser corrigida para que situações semelhantes não se possam repetir? Não pretendemos condenar antecipadamente ninguém, nem transformar esta auditoria numa caça ao passado.
1: Vítor Cunha, da bancada do Partido Socialista, da bancada da União Freguesias à Frente, que apoia o atual presidente da Junta de Freguesia, Sérgio Salvado. Vieram as perguntas, nomeadamente se o Partido Socialista sabe quanto custa fazer uma auditoria, até porque, disse João Bento, da bancada da União de Freguesias, à frente, as verbas estão comprometidas com obras que estão orçamentadas e também é necessário assegurar o pagamento dos salários aos funcionários.
3: E que desde já estranhamos de imediato. Quem propôs a auditoria, Partido Socialista, afirmou expressamente na sua proposta que na parte da presunção da própria proposta, existem, não conhecem existirem outras irregularidades. Nesse caso, pedimos então que clareça qual é o objetivo concreto da auditoria, que matérias pretende analisar e por que razão a existência nesta auditoria. Porventura será uma opção. Sabemos também, e acabei de ouvir, que há um pressuposto de redigir uma bíblia das boas atos e das boas práticas de gestão, fruto decorrente da auditoria. Eu penso que neste momento o Executivo merece o nosso maior respeito e que está a exercer a sua atividade exemplarmente.
1: Porventura, uma obsessão do Partido Socialista, aponta o dedo precisamente João Bento, da bancada da União de Freguesias à frente. Para o presidente da Junta de Freguesia, Sérgio Salvado, não há dúvidas, o que o Partido Socialista pretende é condicionar o trabalho da Junta de Freguesia.
4: É obviamente que esta proposta do PS é, acho que é uma clara forma de nos condicionar o nosso trabalho. Porque ao retirar-nos do nosso orçamento de 76 mil euros, irá condicionar fortemente o trabalho da Junta de Freguesia. É óbvio que isso é algo que o PS quer fazer, porque o próprio Vítor Cunha, no seu comunicado, e o PS, dizia que não havia indícios de outras irregularidades. Até se não existe indícios de outras irregularidades. Se o Ministério Público já irá averiguar se o recebimento indevido do anterior Presidente de Junta terá matéria criminal ou não, acha que há necessidade de uma auditoria? Eu penso que, sinceramente, é mesmo uma maneira de condicionar o nosso trabalho.
1: Opinião de Sérgio Salvado, que entende que não se justifica avançar com essa auditoria, mas promete levar o assunto ao seio da Junta de Freguesia e com os seus pares a tomar uma decisão relativamente a esta proposta de recomendação do Partido Socialista, aprovada em Assembleia de Freguesia com 5 votos a favor e 6 abstenções. Este é um dos temas, dos muitos temas que amanhã, na edição de Flagrante Direto, vai estar em foco com um panel de 4 convidados, representantes das várias forças políticas na União de Freguesias, na Assembleia de Freguesia da União de Freguesias do Fundão, Valverde Donas, Aldeia de Joanes e Aldeia Nova do Cabo. A não a perder o debate de um ano de gestão desta União de Freguesias. Avança então, ou foi aprovada essa proposta de recomendação para avançar essa auditoria. Também na União de Freguesias, Covilhã Canhoso, o presidente da Junta garante que vão ser enviadas às entidades competentes as conclusões do relatório à auditoria interna efetuada às contas da autarquia entre 2021 e 2025. Foi a informação deixada por Francisco Mota na última sessão da Assembleia de Freguesia, onde o autarca foi interpelado sobre quais os passos que vão ser dados na sequência das várias irregularidades detectadas. A questão introduzida por Sónia Moreira, eleita da coligação Mais Covilhã, que considera que são várias as situações irregulares apresentadas no relatório preliminar desta auditoria, mas a sua análise não fazia parte da ordem de trabalhos do encontro, uma situação para a qual a eleita pediu esclarecimentos, assim como saber os passos que vão ser dados depois de conhecido este documento.
5: As conclusões do relatório são graves e não podem ser tratadas como mera matéria de organização interna. O auditor identifica, entre outros, pagamentos sem documento fiscal de suporte e pagamentos em numerário, sem controlo, sem fundos de maneio, programas de apoio social, como o cabaz solidário, pagos a fornecedores sem evidência de quem foram os beneficiários. Cerca de 45 pagamentos mensais de 800 euros por trabalho administrativo, em moldes que o auditor qualifica como violação da Lei Geral do Trabalho em funções públicas e do Código de Contratos Públicos. Assim, solicito ao Sr. Presidente de Junta que responda a esta Assembleia se o Executivo vai remeter com a máxima brevidade o relatório e os respectivos anexos ao Tribunal de Contas e ao Ministério Público, junto do Tribunal Administrativo e Fiscal de Castelo Branco, e se o fará antes da próxima sessão.
1: Sónia Moreira, da coligação Mais Covilhã, também o eleito do Chega, considera que as conclusões da auditoria devem ser enviadas às entidades competentes. Armindo Rosa sublinha que foram várias as irregularidades detectadas.
6: Entre 2021 e 2025, houve recurso sistemático à utilização de dinheiro vivo nesta junta de freguesia, através de um fundo de caixa, mas simultaneamente a inexistência de um verdadeiro fundo de maneio e do respectivo regulamento. Isto não é uma questão meramente contabilística. O relatório mostra levantamentos significativos de dinheiro. Na contratação pública, identifica utilização inadequada do procedimento simplificado, ultrapassagem de limites legais e a ausência de autos ou mediações devidamente aprovados para suportar determinados pagamentos de obras. Da nossa parte, não estamos a condenar ninguém. Apenas pretendemos salvaguardar o bom nome da instituição e todos os intervenientes, se os factos relatados forem avaliados pelas entidades competentes.
1: Na resposta, o presidente da União de Freguesias, Covilhã Canhoso, refere que o relatório preliminar foi entregue a todos os eleitos numa reunião que antecedeu à Assembleia de Freguesia, mas o órgão vai analisar a questão assim que for apresentada a versão final do documento. Francisco Mota deixa ainda a garantia que o relatório não vai ficar esquecido numa gaveta.
7: O relatório seguirá os seus trâmites legais e, portanto, quer dizer, não há nenhum comprometimento porque não ficou escondido numa gaveta, nem no armário, nem no cofre. Não, ele vai seguir e, portanto, não há qualquer comprometimento, nem fico minimamente preocupado, honestamente, porque acredito que as instâncias que se venham a pronunciar sobre o mesmo dirão de sua justiça e, portanto, a partir daí será uma competência que já não é nossa, mas sim delas.
1: Francisco Mota, o presidente da Junta da União de Freguesias Covilhã Canhoso, uma sessão marcada também pela aprovação por unanimidade de uma proposta da bancada do PSD para que o nome de António Alçada Batista fique perpetuado na toponímia da Covilhã. Em 2027 assinala-se o centenário do nascimento do escritor e editor natural daquela cidade. Ainda na Covilhã, os presidentes da Câmara da Covilhã e da Junta de Freguesia de Cortes do Meio trocaram argumentos na última reunião da Assembleia Municipal a propósito de um muro que ruiu naquela aldeia na sequência da tempestade Christine, que atingiu 4 viaturas e provocou danos materiais. Em causa está o facto da Autarquia de Cortes do Meio não ter assinado um protocolo de apoio com a Câmara da Covilhã, em que o município assegurava uma comparticipação de 10 mil euros para danos avaliados em cerca de 50 mil. Jorge Viegas não perdeu a oportunidade para explicar os motivos dessa decisão.
8: A Junta de Freguesia já indemnizou os proprietários das viaturas afetadas, foram 4. A Junta de Freguesia pagou 21 mil euros às famílias afetadas. Portanto, foram as primeiras que nós quisemos ajudar. Em maio pedimos auxílio à Câmara Municipal, sabendo que não houve um vereador, não houve presidente que tivesse passado, que tivesse percebido o que aconteceu, o que é preciso, o que não é preciso nestes 8 meses. E então, na passada semana, para a reunião de Câmara, vai um protocolo de 10 mil euros. Um quinto da obra. A obra custa 50 mil. Com execução até 31 de dezembro, sabendo, e toda a gente no Executivo Municipal e o seu Presidente sabe o que é colocar um procedimento de contratação pública em marcha, por isso seria muito difícil, mesmo que a Junta aceitasse estes 10 mil euros, nós conseguíssemos concretizar a obra.
1: O Presidente da Câmara da Covilhã ouviu e deixou críticas à forma utilizada por Jorge Viegas para manifestar o seu descontentamento. Hélio Fazendeiro afirma que iria proceder de forma diferente.
9: Eu compreendo a questão que me diz, desde logo do prazo, mas se o Presidente, porventura, na interação que teve com o município, nomeadamente com o meu gabinete, poder-nos-ia ter dado nota disso, é insuficiente, não consigo neste prazo. Se o Presidente entendeu nessa relação de lealdade institucional que temos, que mediante este contacto telefónico inicialmente e depois por e-mail para falarmos dos termos do protocolo, se o Presidente ou alguém por si na Junta de Freguesia entendeu que a melhor forma de transmitir o seu desconforto ou as vossas reservas em relação ao protocolo era mandar um e-mail para o Presidente de Câmara e para todo o Executivo Municipal, para todos os vereadores, dizendo que não, que era inaceitável, que não era possível.
1: Palavras que levaram o autarca de Cortes do Meio a pedir a palavra, recusando a ideia de que a comunicação escrita enviada a todos os vereadores não foi escrita por si próprio.
8: Insinuações aqui pelo Sr. Presidente não aceito, nem dentro desta casa nem fora. O Sr. Presidente insinuou que o e-mail que terá seguido para todos os membros do Executivo Municipal poderia ter sido escrito por mim ou não. Foi assinado por mim? Não, o Sr. insinuou. O Sr. insinuou que poderá ter sido escrito por outra pessoa. Tudo o que vai assinar pelo meu nome sou eu que escrevo. Mas quando o Sr. Presidente diz que estamos todos na mesma equipa, eu tenho que discordar. A mim parece-me que há equipas de primeira, que há equipas de segunda, e que há equipas de terceira e nós estamos nesta equipa de terceira.
1: O presidente da Junta de Freguesia de Cortes do Meio. Quanto à percentagem do apoio do município, Hélio Fazendeiro garante que foi utilizada a mesma fórmula que já foi aplicada noutras freguesias.
9: No que diz respeito à percentagem de apoio que este município já fez com outras autarquias, nomeadamente com juntas de freguesia ou com outras entidades que intervêm no espaço público, não se sinta porventura especial, porque tem sido assim. Olha, foi assim, ainda agora na última Assembleia, creio que aqui veio o protocolo de apoio para uma responsabilidade que a Junta de Freguesia, creio que da Eirada, tinha na reparação da piscina da Eirada, que é um equipamento da freguesia, e que também apoiámos com 25%.
1: O Presidente da Câmara da Covilhã garante que a autarquia vai manter uma postura de colaboração com todas as juntas de freguesia, de igual forma, mas ninguém é obrigado a aceitar o apoio do município.
9: Faz-me lembrar uma história de um jovem que estava para ir a tribunal e supostamente quando se percebia era porque a acusação era que ajudou uma senhora, uma velhinha, a atravessar a estrada, e é estranho como é que alguém que aparentemente está a fazer uma boa ação depois vai a tribunal. O problema é que a senhora não queria atravessar e ele a obrigou, e portanto a Câmara Municipal está disponível para ajudar toda a gente. Nós não podemos a obrigar ninguém a aceitar a nossa ajuda.
1: Em defesa da honra, Jorge Viegas diz compreender o incómodo da situação, ter sido dado a conhecer a todos os vereadores, e devolveu as acusações sobre a falta de cooperação institucional.
10: Eu compreendo o incómodo de ter dado a conhecer a toda a gente, porque uma coisa é ficar por telefone, e eu não aceito protocolos por telefone. Eu aceito minutas, analiso minutas e aceito-as ou não. Só não aceito que a minuta chegue depois de já ter saído a convocatória para a reunião de Câmara. Portanto, se o senhor, e também me acusa de falta de colaboração institucional. Colaboração institucional é nós sentarmos à mesa com as duas entidades antes de fazer o protocolo e perguntar assim: quais é que são as vossas reais necessidades? O que é preciso para a obra se fazer? Isso é que é colaboração institucional, Sr. Presidente. Não é deitar para de cima da mesa uma proposta de protocolo, tomem aqui é isto. Se quiserem, muito bem. Se não quiserem, desenrasquem-se. Pois bem, Sr. Presidente, nós desenrascamos.
1: O Presidente da Junta de Cortes do Meio refere que a freguesia e as suas populações não aceitam ser tratadas como sendo de terceira categoria, deixando acusações de discriminação por parte do Presidente da Câmara Municipal da Covilhã. Precisamente ele e o fazendeiro, que considera ser necessário acabar com aquilo que classifica de pouca vergonha ao nível do valor dos passes para os transportes urbanos e interconselhos. Ele e o fazendeiro, na última sessão da Assembleia Municipal, falava desta questão da mobilidade, que voltou a ser um dos temas debatidos pelos grupos municipais. O Presidente da Câmara refere que dentro da Comunidade Intermunicipal das Beiras e Serra da Estrela são 5 as autarquias, entre as quais a da Covilhã, que se mantém como autoridade de transportes a nível concelhio, cabendo acima exercer essa competência nos transportes supraconselhios. O autarca refere que a Câmara da Covilhã vai continuar a bater-se pela fixação de um passe no valor máximo de 30€ para as deslocações dentro do concelho.
9: Já por mais de uma vez tive a oportunidade de dizer que estamos a trabalhar com a Comunidade Intermunicipal, que o novo contrato de concessão da Comunidade Intermunicipal que concluiu agora vai entrar no início do próximo ano e que esse contrato de concessão vai ser articulado com a Câmara Municipal da Covilhã, porque nós continuaremos a ser a Autoridade de Transporte Urbano, e eu, Sr. Deputado Vítor Reis Silva, quero lhe dizer que mantenho o compromisso e a ambição de, no espaço do mandato que iniciámos o ano passado, concretizar o objetivo de um passe de 30€. Quero lhe dizer mais, se eu puder fazer este mês de outubro, não o farei no mês de novembro. Agora, não sou irresponsável, nem demagogo, para lhe dizer que vai ser amanhã, quando eu não tenho a certeza nem a garantia que o consigo concretizar.
1: O autarca refere que a atual situação é altamente penalizadora para as famílias e espera, no início de 2027, com a entrada em vigor do novo contrato de concessão da Comunidade Intermunicipal, poder dar boas notícias aos covilhanenses neste domínio.
9: Nós estamos a trabalhar no objetivo de garantir que, no âmbito da comunidade, do Conselho da Covilhã, teremos um passe municipal de 30€, que acabe com a pouca vergonha dos passes de 120€ e de 130€ no Conselho, nas freguesias mais longe do nosso Conselho, que têm 2 e 3 horários. É que não é

0: As várias forças políticas voltaram a reivindicar um reforço ao nível da circulação de transportes rodoviários, melhores abrigos para os passageiros e uma diminuição dos valores atualmente cobrados. Também lhe dou nota de que a autarquia covilhanense vai manter um montante de 400 mil euros no âmbito das candidaturas de apoio ao Movimento Associativo 2027. A proposta foi aprovada esta sexta-feira na reunião privada da Câmara, um valor que os vereadores da oposição gostariam de ver reforçado. É um assunto que em próximos informativos da RCB aqui teremos em desenvolvimento. E na viagem pelas notícias da região até Penamacor, no concelho, Meimão, a estrada e zona de lazer são prioridades. Meimão foi a primeira freguesia do concelho de Penamacor a receber a reunião descentralizada da Assembleia Municipal deste mandato. Uma oportunidade aproveitada pelo Presidente da Junta, André Silva, para enumerar duas obras que considera importantes para o Meimão: o arranjo da estrada municipal e a requalificação do espaço de lazer da barragem. Duas obras que também fazem parte das preocupações da Câmara Municipal, reconhece o Presidente da autarquia, José Miguel Oliveira.
1: As situações que referiu são preocupações diárias com as quais nós nos debatemos. Começo por falar da questão da estrada municipal, que, como sabe, na altura, quando fomos assolados pela tempestade Cristin e pelas chuvas que se seguiram, que esteve fechada por causa de uma derrocada e, portanto, claramente mostrando a necessidade de olharmos para a estabilização e para os taludes desta mesma estrada, para além da situação associada à marcação da via e à sua sinalética, que é efetivamente muito eficiente.
0: E se no primeiro caso o problema é mais moroso, uma vez que obrigou a estudos e projetos, no segundo vai avançar em breve?
1: Mais rapidamente tem a ver a questão da sinalética horizontal da estrada e a sua marcação, em que já solicitei aos serviços municipais para fazer o levantamento dessa mesma estrada e, quão rápido assim que seja, fazer também a sua pintura.
0: Quanto à zona de lazer do Meimão, o Presidente da Câmara adianta que pretende entregar à Junta de Freguesia a gestão do espaço, até que está a ser objeto de algumas requalificações.
1: Temos estado a trabalhar naquilo que é a recuperação do parque infantil, a recuperação do melhoramento dos bangalôs, a beneficiação desses mesmos equipamentos. Também estamos a estudar a possibilidade, aliás, já temos a oportunidade de conversar sobre isso, tendo em conta a proximidade geográfica da Junta de Freguesia do Meimão, que a própria zona balnear pudesse ficar a cargo da Junta de Freguesia, do ponto de vista da sua gestão corrente, como já acontece com outras zonas no nosso concelho.
0: José Miguel Oliveira, na última sessão da Assembleia Municipal, que decorreu na freguesia de Meimão. Regressamos ao Fundão, a obra de José Mário Branco, antes do Festival Amália Rodrigues. O valor da palavra na obra de José Mário Branco esteve em foco numa mesa redonda realizada ontem na Biblioteca Eugênio de Andrade, um dia antes da abertura oficial do Festival Amália Rodrigues. A sessão, organizada pela Companhia Camisola Preta, em parceria com a Associação Fadecal, juntou o fadista Camané, acompanhado de António Branco e Ricardo Andrade, co-organizadores do livro José Mário Branco, entrevistas para a imprensa. Moderada por Miquel Cardoso, admirador do percurso de José Mário Branco, a mesa redonda deu a conhecer uma das figuras maiores da música portuguesa, intimamente ligada ao movimento artístico opositor à ditadura e que, anos mais tarde, produziu os discos do fadista Camané. A RCB ouviu Camané e registou as expectativas da organização do Festival Amália Rodrigues, que por estes dias traz ao Fundão nomes como Pedro Moutinho ou Raquel Tavares, como conta a Dulce Gabriel.
2: Os concertos do Festival Amália Rodrigues vão ter lugar no Octógono e ainda há vários lugares vagos. Quem o diz é Lionel Barata, da Fadocal, associação que, em conjunto com o município do Fundão, organiza o evento de fado.
3: Seja uma edição, sobretudo com muita gente, porque à data de hoje a bilheteira ainda está muito aquém do previsto. É claro que é um fim de semana prolongado também. Vamos ter nomes como Sandra Correia, Pedro Moutinho, Sofia e Margarida, vamos ter a Raquel Tavares, vamos ter no domingo a estreia de uma peça de uma tuna que vem cantar exclusivamente fados, que vai ser acho que fantástico, porque eu conheço uma boa parte dos elementos, e depois temos o encerramento com o habitual concurso de

0: Fados Amália Rodrigues.
1: Os concertos do Festival Amália Rodrigues trazem ao fundão Sandra Correia, atua hoje às 21h30, estará acompanhada do maestro Francisco Tavares e da fadista Sandra Cristina. Também esta sexta-feira, às 11h15 da noite, acontece o concerto de Pedro Moutinho, considerado uma referência do fado contemporâneo. Amanhã, sábado, dia 3 de outubro, Sofia Pires e Margarida Geraldes atuam às 9h30 da noite com o espetáculo Entre Fado, Beira e Alentejo. Às 10h30 da noite sobe ao palco do Octógono Raquel Tavares. No domingo, dia 4 de outubro, o Octógono recebe às 6 da tarde o espetáculo Quando a Tuna Canta o Fado. Às 9 da noite realiza-se a edição 12 do concurso de Fado Amália Rodrigues, com Diogo Rocha como convidado especial. Este ano apresentaram-se ao concurso 25 participantes.
0: E depois foi feita uma seleção de 6 finalistas no total, em que um foi escolhido pelo público, pelo maior número de votos, e 5 escolhidos pelo júri da Associação Fatcal, que convidou 2 fadistas também profissionais a fazer parte do elenco. E pronto, e vamos ter 6 concorrentes finalistas. Temos uma fadista que faz praticamente hoje também do fado de vida profissional, que foi nossa concorrente o ano passado, portanto vai estar novamente connosco este ano, a Inês Louro, e 5 concorrentes que vão estar connosco a primeira vez.
1: Diogo Rocha encerra o Festival Amália Rodrigues, um evento em que também o fadista Camané já participou como artista convidado. No fundão, Camané partilhou esta semana as vivências com José Mário Branco, o produtor dos seus discos.
2: E o José Mário foi uma daquelas pessoas que, não sendo fado, foi uma pessoa que se apaixonou pelo fado. E se apaixonou pelo fado e queria que o fado fosse aquela música com aquela estética, portanto ajudou-me nisso tudo, que era aquilo que eu queria também. E o Zé Mário, tínhamos ideias muito, partilhávamos ideias muito concretas em relação ao fado.
1: A gratidão de Camané a José Mário Branco, compositor e produtor de discos dos fadistas Camané e Cátia Guerreiro.
3: O Festival Amália Rodrigues no Fundão. Na Covilhã, a banda assinalou ontem o Dia Mundial da Música com uma homenagem a António Monteiro, mais de 6 décadas de dedicação ao associativismo e à vida quer cultural, quer desportiva daquela cidade. Com 90 anos, o dirigente foi distinguido pela Confederação Portuguesa das Coletividades de Cultura, Recreio e Desporto com o Galardão Reconhecimento e Homenagem, em abril deste ano. Por motivos de saúde, António Monteiro não pôde estar presente. Ontem foi feita a entrega desse galardão. O presidente da banda da Covilhã, Nuno Abreu, destacou o percurso de António Monteiro na instituição e o papel que desempenha ao longo de décadas.
4: O Sr. Monteiro personifica este espírito de missão que as associações necessitam, onde é efetuado um trabalho invisível para muitos, mas vital e essencial para todos. É a identidade e elemento vivo da história da nossa banda e da nossa cidade. Até porque todos sabemos que gerir uma banda filarmónica ou outra associação é um acto que exige paciência, diplomacia e, acima de tudo, uma grande generosidade. Esta homenagem que hoje lhe é prestada é um bem-aja coletivo. É o agradecimento dos músicos que encontram na banda uma segunda casa, é o agradecimento da direção e de todas as direções que nos precedem, que partilham consigo o peso das responsabilidades.
3: Já o vice-presidente da Confederação Portuguesa de Coletividades, Cultura, Recreio e Desporto, Rogério Almeida, sublinhou que a distinção entregue reconhece não apenas um percurso individual, mas também o contributo do homenageado para o movimento associativo.
5: É com particular satisfação que, em nome da Confederação Musical, da Confederação Portuguesa das Coletividades, Cultura, Recreio e Desporto, me encontro aqui hoje na Covilhã para cumprir um ato que tem, para nós, um significado muito especial. A entrega da medalha do diploma de galardão, de reconhecimento e homenagem ao Sr. António Monteiro. A Confederação decidiu atribuir este galardão, reconhecendo uma realidade que merece ser afirmada. São mais de 6 décadas de dedicação ao associativismo, não são apenas uma história pessoal, são uma parte da história das nossas comunidades e do nosso movimento associativo popular. Ao longo de tantos anos, o associativismo faz-se de pessoas, pessoas que dão tempo, dão trabalho, conhecimento e, muitas vezes, uma parte importante da sua vida É esse compromisso que hoje queremos reconhecer.
3: Já o vice-presidente da mesa da Assembleia Geral da Banda da Covilhã, António Moreira, destacou a amizade de décadas e o papel de António Monteiro na instituição, enquanto Luís Garra, atual presidente da mesa da Assembleia Geral, o apontou como exemplo de dedicação ao associativismo e à instituição, sublinhando que é bom estar ao lado de pessoas que amam a música.
6: Quando aceitei o desafio de vir para a Banda da Covilhã, primeiro como vice-presidente da Assembleia e agora como presidente da Assembleia, foi com este intuito de estar ao lado de pessoas altamente dedicadas, profundamente amigas do associativismo e particularmente da Banda da Covilhã e amantes da música. E portanto o Sr. Monteiro é bem o exemplo daquilo que eu esperei e tenho encontrado na Banda da Covilhã. Sr. Monteiro, obrigado por ser como é, obrigado pelo seu legado e aquilo que eu posso prometer é que vamos fazer tudo, eu vou fazer tudo para estar à altura do seu trabalho, da sua dedicação, da sua competência.
3: António Monteiro, seu homenageado, recebeu distinção com emoção, recordou um percurso iniciado ainda jovem, com passagens por várias coletividades covilhanenses, antes de se dedicar, desde 1955, à Banda da Covilhã.
7: É uma satisfação que me dá tão grande, porque isto não, nunca me esquecerei desta homenagem. É em 1955 que eu entrei para a banda. Além disso, eu já entrava na banda, mas como dirigente foi em 1955 até à data. E tenho tudo a dizer, muito obrigado a todos e que Deus nos dê saúde, porque mais um ano, que eu peço mais um ano. A minha família que está ali, o meu filho que veio de Braga de propósito, aqui é a minha homenagem. E muito obrigado para todos.
3: Cerimónia que decorreu no auditório Júlio Cardona, da Banda da Covilhã, repleto de convidados familiares e amigos, contando ainda com a presença da delegada da Fundação Inatel na Covilhã, Margarida Pereira, e do vereador do município da Covilhã, ex-presidente da Banda Covilhanense, Eduardo Cavaco. Estamos a terminar esta edição do Jornal da Tarde, da RCV, dizer-lhe que os sindicatos dizem que a greve na função pública tem adesões superiores a 60% em vários locais de trabalho. Dizem os sindicatos que deixou o país a meio gás, uma greve que afetou sobretudo o setor da educação, mas também provocou constrangimentos noutros serviços, como universidade, segurança social, registro e notariado, saúde e justiça. A fechar, dou-lhe nota das nomeações do Conselho de Arbitragem Regional para o fim de semana, que se avizinha, quer em termos de futebol, o Campeonato Distrital da Primeira Divisão, quer em termos da primeira eliminatória da Taça de Honra Carlos Renito Xistra em futsal. Ruben Rodrigues vai estar no jogo Idanhense-Belmonte, Miguel Batista no CAF Atalaia do Campo, David Miguel no Proença Nova Alcaíns, Tiago Gonçalves no Pedrógão, Águias de Moradal, Ângelo Correia no Capsudo Vitória de Sernache B vai folgar o Oleiros. Os jogos estão marcados para domingo às 3 da tarde. No futsal, já amanhã, João Figueiredo vai dirigir o Bolsa Ferro às 16 horas, enquanto às 17 jogam a Associação de Juventude do Peso, Proença Nova, com arbitragem de Pedro Minhoz, por último às 17h30, a União Desportiva Cariense recebe o Carvalhense Futebol Clube com arbitragem a cargo de Bruno Duarte. Em nome de todos aqueles que realizaram e levaram até si a edição do Jornal da Tarde, votos da continuação de uma excelente audição. Boa sexta-feira, bom fim de semana. Já sabe, amanhã, trajetória entre as 10 e as 11 horas. Mais uma empresa em destaque. Depois, flagrante, direto é o destaque para a União de Freguesias do Fundão, Valverde Donas, Aldeia de Joanes e Aldeia Nova do Cabo. Boa tarde.
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0: Boa tarde, são 19 horas.
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1: Olá, olá, olá, ouvintes RCB, amigos e amigas, caríssimos e caríssimas, muito boa noite a todos. Chegámos para a edição de sexta-feira do Escolhas, não é? Este é o programa do Você Pede e nós passamos o disco a seu gosto. Espero que esteja a passar uma bela sexta-feira connosco. Estamos às portas de um fim de semana prolongado para a grande maioria das pessoas. É mesmo, 3 diazinhos bons. Epá, se tem essa possibilidade, aproveita a melhor forma. Ok, é que amanhã é sábado, depois domingo e segunda-feira, feriado nacional, dia da implantação da República no nosso país. Que maravilha, para quem tem a hipótese de ter feriados, é maravilhoso. Digo eu. Agora, há que começar o momento. O momento é este e, portanto, início de serão de sexta-feira, 2 de outubro de 2026. Bem-ajam por terem vindo. Espero ser uma boa companhia para todos. Beijos e abraços. Bem-ajam pela preferência. O meu nome é José Miguel Moleca. Está a correr bem o dia? Ótimo. Fantástico. Vamos começar? Venha daí, venha daí. Então é assim. A Maria José... Olá, Porto. Boa noite, Porto. A Maria José, esta nossa ouvinte, que está na Cidade Invicta, dedica à Rádio Cova da Beira, também aos ouvintes da RCB e à família, a todos com votos boa noite e de bom fim de semana. O tema que vamos escutar, já vou dizer qual é que é. Fica também a dedicatória do João Campanha, que dedica ao Centro Comunitário das Minas da Panascara e RCB com votos de boa noite e de bom fim de semana. João Campanha, muito obrigado, um abraço, saúde. O tema de Clemente, Por Te Amar. Vamos ouvir e deixa-se ficar.

0: Algumas coisas na Rádio Covelas, já sabem, de segunda a sábado, 20, 22 horas, com quatro formas diferentes e diárias para poderem participar. 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Os Dons Janinhas em Oledo, dedica a todo o pessoal da RCB, do Centro de Oledo, o Dr. Rita e família, a todos os amigos ouvintes da rádio, para que passem uma boa noite. Obrigado, João, cumprimentos e bom fim de semana. E uma grande noite de sexta-feira também, ok? O tema de Roberto Carlos, Calhambeque.
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1: Olá, olá, minha boa gente, ouvintes RCB, mais uma vez, muito boa noite a todos. Chegámos naturalmente para esta edição dos Escolhas de hoje e espero que também tenha chegado você a tempo e horas, não se tenha atrasado.
2: Exatamente.
1: Sejam bem-vindos ou bem-vindas. A edição vai terminar só às 10 da noite, como é habitual. O meu nome é José Miguel Moleque, cumprimento-vos e já sabem que sou o vosso anfitrião diário, não é? De segunda a sábado, e estejam onde estiver, o importante é vocês estar bem e fazer tudo bem feito, com calma e com tranquilidade. Bom jantar, se for o caso disso, boa viagem se for na estrada. Bom trabalho, bom descanso ou boas férias, porque a malta que ainda pode estar de férias, exatamente, ainda por cima, aproveita agora o fim de semana prolongado e só volta ao trabalho terça-feira. Que maravilha, maravilhoso, maravilhoso, tudo bom para vocês. Cá estaremos também na segunda-feira, amanhã e segunda-feira, é isso mesmo. O Manuel Matheus do Caracal do César, dedicado à família e aos amigos, ouvintes, equipa da RCB, a quem deseja uma boa noite. Manuel e família, muito obrigado, beijinhos e abraços. A família Frado na Fatela, dedica aos amigos e ouvintes, com votos de boa noite e de bom fim de semana. O tema é de Zé Amaro, Rosé Enxertada.

Vamos avançando na primeira hora do Escolhas de hoje, sexta-feira, 2 de outubro. A patrocínio, olá menina, viva, boa noite, como vai você? Um grande beijinho para si, patrocínio Louro, boa noite família, boa noite Castelo Branco. A patrocínio Louro dedica a toda a equipa da RCB, amigos ouvintes e sobrinhos nas donas, com beijinhos para todos. Beijinhos também, tudo bom para vocês. O tema de Elvio Santiago, tu beijas bem.

Voltamos a satisfazer duas dicatórias. O caso Vilela, por cá pelo fundão, dedica à irmã Maria Augusta Vilela, ao sobrinho Luís Guilherme. Quer Luís, a todos com votos de boa noite. A Maria da Luz, do Carmo Teixoso Covilhã, dedica a todos os familiares e amigos ouvintes da RCB, também com votos de boa noite. O tema é da Maria Lisboa, Tenho Fé em Deus.

E está na hora de deixar-vos aqui a primeira de quatro formas diferentes e diárias que existem para que vocês possam participar para com o programa Escolhas. Aqui vai disto, escolhas@rcb-radiocovadebeira.pt. escolhas@rcb-radiocovadebeira.pt. Participem. Bem-ajam, bem-ajam. A Isaura Zamora. Olá, casalinho. Viva, boa noite. Boa noite, donas. Obrigadinho, mais uma vez. Bem-ajam, bem-ajam. Não havia necessidade. Mas eu agradeço do fundo do coração. Obrigado. E Isaura Zamarão nas zonas. Este casalinho dedica a toda a equipa e ouvintes da RCB com votos. Boa noite. Obrigado igualmente para todos vocês. E a Lucinda Bichinho, no bairro dos Pentes Altos, na Covilhã, deseja escutar o tema de Toy, estupidamente apaixonado.

Bom, sexta-feira, espero que bem na companhia da Rádio Corbeira, a primeira hora dos Coelhos de sexta-feira. A Maria Diniz, olá, olá, boa noite, Alcaria. Maria Diniz e o marido, Manel, estes ouvintes dedicam-se ao Sr. António Godinho, à esposa, filhos e netos. Também beijinhos ao Gustavo e também à sua família. A todos com votos de boa noite e de bom fim de semana. O António Gonçalves, na Covilhã, dedica à esposa Camita Castelo, à autora Rita no Fundão, a quem agradece a simpatia e deseja uma boa noite e também um bom fim de semana. O tema que vamos ouvir é de Carlos Sotelo, Santo.

Maria Gameiro, olha, outra caríssima, caríssima amiga, beijinhos aí para casa, boa noite, Castelo Branco, como vai você também? Tudo uma boa? Já está a melhor gargantinha? Já pode cantar fado? Ótimo. A Maria Gameiro, Castelo Branco, dica RCB aos ouvintes e também aos sobrinhos nas donas, a todos com votos de boa noite e beijinhos, beijinhos para todos. Beijinhos também. A Celeste Rocha, em França, dedica à equipa da RCB e ouvintes do programa com votos de boa noite. Celeste e família, muito obrigado, beijinhos e abraços. O tema de Hilda de Castro, O Sol da Minha Vida. 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

Estamos a entrar na reta final da primeira parte dos Escolhas de hoje. O Pedro Rodrigues, olá Pedro, boa noite, um abraço, cumprimentos, boa noite, Soalheira, dedica à RCB, aos ouvintes, à Mané, à Ana Gil, com votos de boa noite e de bom fim de semana. Obrigado igualmente, Pedro, tudo uma boa, tudo uma boa. Ainda o José Manuel Gonçalves, na Malhada Velha, dedica a todos os ouvintes e familiares, com votos de boa noite. O tema é do trio musical Vitor Costa, Vinho,

Mais uma vez, boa noite a todos. Recordo agora que vocês também, através da nossa página de internet da rádio, www.rcb-radiocovadabeira.pt, podem e devem participar para que o programa escolhas. Por lá, escutam a RCB em qualquer parte do país ou do mundo, claro, através da emissão online, página de internet e... E fazem pedidos, obviamente, não é? Para a região, tendo duas frequências, 100.0 e 92.5. Muito obrigado. O Pedro Miguel, olá Pedrão, boa noite família. O Pedro Miguel em Janeiro de Cima, dedica a Filomena Almeida, Janeiro de Cima, ao Pedro Dias, Janeiro de Cima, Lourenço Silva, em Coimbra, a todos com votos de um feliz aniversário, muitos parabéns, felicidades e votos também de boa noite e de bom fim de semana. O tema é do Rancho Folclórico de Janeiro de Cima, lá vai Aurora.

O José Brito Marques no Fundão dedica ao Sérgio Miguel e à Patrícia, a todos com votos. Boa noite e de bom fim de semana. O tema do Grupo Zimbro, apita o comboio.

E chegamos ao final da primeira parte dos Escolhas de Sexta-feira, 2 de Outubro. Fica a dedicatória do António Fernandes, que por cá pelo fundão dedica à sua ex-mulher e aos filhos, à irmã Júlia Montaz, à Sônia Pardal, ao irmão Francisco José, à Marisa Pardal, a todos com votos de boa noite. O tema é de Luz Delfins, a voz do Miguel Ângelo, Solta os Prisioneiros. Até já, não saiam daí.

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1: Vinte e uma horas.
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1: Olá, ouvintes da RCB, mais uma vez, muito boa noite a todos. Chegámos rapidamente para a segunda e última hora dos Escolhas de hoje, sexta-feira, outubro, dia 2. Beijinhos e abraços, bom fim de semana para todos. Eu sou o José Miguel Malaca. E começamos assim a segunda parte do programa. O João Jardinhas, em Oledo, dedica a todo o pessoal da RCB, do Centro de Oledo, a doutora Rita e família, a todos os amigos ouvintes da rádio, para que passem uma boa noite. Obrigado, João, cumprimentos e fica bem com a Rádio Cova de Beira. Bom fim de semana. A Ana Geraldes nas Donas, dedica ao marido e aos filhos com beijinhos e votos também de boa noite. O tema é dos Madre Deus. O pastor, deixa-se ficar.

Olá mais uma vez, boa noite a todos. Já sabem, de segunda a sábado estamos aqui, entre as 20 e as 22 horas, programa Escolhas na Rádio Cova de Beira, com quatro formas diferentes e diárias para poderem participar. A Maria do Carmo no Tanchoso, dedica a toda a equipa da RCB, a senhora Rosita em Cortes de Baixo, a todos com votos de boa noite. Obrigado, igualmente, para todos vocês. Beijinhos e abraços. O Manuel Gonçalves Barroqueiro e a Manuel Gonçalves, no Carregal do Zeze, dedica aos filhos, netos, a todos os familiares e contrários também, com votos de boa noite. O tema de Fernando Correia Marques, Rendido ao Amor.

E ficam mais duas dedicatórias. Uma não Mateus do Carregal dos Ezes dedica à família e aos amigos, ouvintes, equipa da RCB, a quem deseja uma boa noite. Manuel Família, muito obrigado, beijinhos e abraços, tudo bom para vocês. Uma não Frado na Fatela dedica à esposa, filha Genro, Maria Irene Gaspar, Márcia Costa e a todos os amigos ouvintes da rádio também, com votos de boa noite. O tema que vamos ouvir é de Carlos Sotelo, Na Casa de Deus.

E chegou a hora de recordar que você também, através do telefone, o número de telefone 275-753-800, repito, 275-753-800, liga para nós de segunda a sexta-feira, é verdade, com exceção dos dias feriado, entre as 2 e as 3 da tarde. Já sabe que segunda-feira que vem é feriado, não vai telefonar, mas já cá tenho os pedidos, já cá tenho os pedidos, já cá tenho as dedicatórias, o que é ótimo. Muito obrigado pela vossa colaboração. Portanto, 275-753-800, de segunda a sexta-feira, telefona para nós, com exceção dos dias feriado, entre as 2 e as 3 da tarde. Cá estaremos sempre à vossa espera. Bem-ajam. O caso Vilela no Fundão, dedica à irmã Maria Augusta Vilela, ao sobrinho Luís Guilherme e ao cunhado Luís, a todos com votos de boa noite. E os filhos que nunca a esquecem, dedico à Delfina Morgadinha Silvares, com muito carinho, muito amor, beijinhos, votos de boa noite, saúde, cumprimentos e também um abraço ao amigo António, com votos de bom fim de semana. O tema é Nossa Senhora do Tejo. Vamos ouvir José Cid.

A Maria Rosa na Covilhã, Maria Rosa Varandas, boa noite, Maria Rosa Varandas, boa noite família, cumprimentos a todos, beijinhos e abraços, bom fim de semana e muita saúde. A Maria Rosa Varandas na Covilhã dedica à RCB, à Ana Gil, à Tânia, ouvintes e filhos, para que todos passem uma agradável noite. Obrigado igualmente para todos vocês. Ainda a Maria da Anunciação da Chabarda dedica à família e aos amigos, a todos também, com votos de boa noite. O tema de Francisco José, guitarra toca baixinho.

Olá, minha boa gente, está tudo bem? Está mesmo tudo bem com vocês? Beijinhos e abraços, muito obrigado por estarem aí. Bom serão de sexta-feira, bom fim de semana. É prolongado e tudo, para a segunda-feira é feriado. Fantástico, fantástico. E agora vamos escutar, sabem quem? Vamos escutar a Tânia. Não penso em mais nada. Então pensas em quem, Tânia? Pensas em quem? O tema é pedido pela Lara, que no Alcaide dedica a canção aos pais, ao irmão e avós, a todos com votos de boa noite e de bom fim de semana. Escutemos, pois, Tânia.

Depois da Lara, o Martim. Continuamos no Alcaide. Boa noite, Martim. Um abraço também para ti. Beijinhos para a Lara. Um abraço para o Martim. O Martim também dedica aos pais, irmão e avós. A todos com votos boa noite e de bom fim de semana. O tema de Emanuel, hoje à festa.

Estamos a entrar na reta final do Escolhas de hoje. Fica também a última possibilidade que você tem para poder participar para o programa Escolhas. Já sabe, tem a ver com os Correios. Enviar por carta as suas dedicatórias e para a seguinte morada. RCB Rádio Cova da Beira, programa Escolhas, Casa Gascão, Avenida Doutor Alfredo Mangil, 6230-287, Fundão. Faça isso, participem. Muito obrigado. Pronto, está dito, está recordado. A Maria Rosa, em Cortes de Baixo. Olá, Rosita, beijinhos, boa noite, cumprimentos, bom fim de semana. Há festa rija este fim de semana aí, os pastores, fantástico. Maria Rosa, fantásticos pastores, a partir de hoje até domingo, maravilha. Então Maria Rosa e Cortes de Baixo dedica a RCB, à tia Maria do Carmo Teixoso, com votos de boa noite. Obrigado, obrigado e igualmente para todos vocês. Beijinhos, beijinhos, beijinhos. E a Amélia Novela dedica à mana, ao marido Teixoso, à família RCB, também com votos de boa noite. E à Tânia e bom fim de semana. O João Paranhal Pedrinha dedica a toda a família, amigos e equipa da RCB, com votos de boa noite. Obrigado, João, também. Obrigado, família. Beijinhos e abraços. O tema que vamos ouvir é de Nelson Costa, O Padre Arruma a Sacristia.

O nosso ouvinte António Fernandes dedica à ex-mulher e aos filhos, à irmã Júlia Motaz, à Sona Pardal, ao irmão Francisco José e à mesa Pardal, a todos com votos de boa noite. E também o António Ponciano em Silvares dedica às famílias Ponciano, Nunes, Torres, Faldineza e RCB também com votos de boa noite. Obrigado, António Ponciano, obrigado, família. Beijinhos e abraços. O tema é de Bobby McFerrin. Don't worry, be happy now. Don't worry, não se preocupe, seja feliz, pá. Seja feliz ouvir RCB todos os dias, está bem? É isso que lhe peço. Bobby McFerrin. Canta assim.

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1: Chegámos ao penúltimo pedido da noite, que é feito pelo Pedro Miguel, que é Jandaia de Cima, dedica a Filomena Almeida, Jandaia de Cima, ao Pedro Dias, Jandaia de Cima, Lourenço Silva, em Coimbra, a todos com votos de um feliz aniversário, muitos parabéns, felicidades e votos também de boa noite. Aproveita a palavra do Pedro para dar beijinhos a elas, abraço a eles, dá os parabéns a todas as pessoas, sem exceção, que hoje completam mais um ano de vida. Parabéns! O tema de Tiago Silva, Dornelas, Terra Encantada.

Ouvintes RCB, chegámos assim ao final daquela que foi a edição de sexta-feira, 2 de outubro de 2026 do Escolhas, o programa onde você pede e nós passamos, claro, o disco a seu gosto. Estamos aqui de segunda a sábado neste horário, é isso mesmo, com quatro formas diferentes e diárias para poderem participar. Nós estamos no final, há pouco tempo para ouvirmos a canção e para nos despedirmos, mas pronto, está mesmo na hora. Voltou a ser um gosto, um prazer, um privilégio para mim ter estado consigo, ter estado ao seu lado. O meu nome é José Miguel Moleca, espero que tenham gostado, beijam por terem vindo, fui o vosso anfitrião. Beijinhos e abraços, continuação de um bom serão sexta-feira a ouvir-nos. Tenham também connosco um fantástico fim de semana. Eu volto amanhã sábado, às 8 da noite. Espero por si, ok? Estamos conversados. E fechamos as portas assim. A Júlia Motaz, em Lausanne, na Suíça, dedicou ao irmão António Fernandes, na residência sénior, príncipe da Beira no Fundão, com carinho, saudades, beijinhos, de vós boa noite e de bom fim de semana. O tema é dos Queen, Innuendo. E pronto, não há tempo para mais. Ficou, portanto, tudo dito por hoje. Aquele abraço sempre, boa noite a todos e até amanhã. Fiquem bem.

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Boa noite. Bem-vindos a mais uma edição de Gira Disco. Hoje dedicado ao rock sinfónico. Talvez a masterpiece do estilo. Close to the Edge, os Yes, em 1972. Para já, abertura pela mão de Marillion e Slanty Mouth.

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Hoje, às voltas com o mais consensual trabalho dos britânicos Yes. Close to the Edge, em 1972. A banda acerta o passo e cristaliza num trabalho de três peças. Vamos ouvir o lado A, a sonata Close to the Edge. O lado B, And You and I e Siberian Cathedral.

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Close to the Edge, os Yes, em 1972. Giradisco à escuta do rock sinfónico. Por hoje é tudo, e mais uma vez, bem-haja pelo empréstimo dos vossos ouvidos. Cá nos havemos de encontrar no próximo domingo. Para o final desta edição, vamos escutar outra referência, Emerson, Lake and Palmer e Trilogy. Boa noite.

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